0: Glórias a Deus! Voltando novamente com o programa Resgatando Almas para Jesus pela Rádio Cidadão FM 88.1. Você, meu irmão, que está ligadinho aí na Rádio Cidadão FM, você que está ligado pelo Facebook, ouvindo a programação, fica ligadinho que nós já vamos entrar na palavra de Deus. Irmã Josiele Ribeiro também está ligadinha aqui conosco, irmão Antônio, irmã Luísa, né, estão voltando para a live. Que Deus abençoe a vida de vocês, meus irmãos. Compartilhem essa live, curtam, comentem, que nós vamos entrar na palavra de Deus desta noite, meus irmãos. Eu quero, antes de entrar na palavra de Deus, eu quero mais uma vez deixar um convite para você, meu irmão ouvinte da rádio, meu querido irmão ouvinte do Facebook, da live, para quarta-feira. Todas as quartas-feiras, às 19 horas da noite, nós temos grandes cultos ali na Igreja Pentecostal Caminho do Céu da Vila Caroline, que fica situado ali em frente ali à AgroCepac. Você é convidado a estar indo lá ouvir a palavra de Deus. E na igreja sede, ao lado da panificadora do Baixinho, ela fica situada ali na rua Munhoz de Carvalho, número 50, toda sexta, sábado e domingo às 19 horas. E lembrando que a partir de domingo que vem, então, a programação, o programa Resgatando Almas para Jesus, ele não vai ser mais na segunda-feira a partir das 8, irmãos. Então vai passar a ser no domingo das 3 horas da tarde em diante. Então, você que nos acompanha pela Rádio Cidadão FM, você que acompanha pelo Facebook, então os programas vão ser agora nos domingos, né, a partir das 3 horas da tarde, né? Meu querido irmão Irineu Borges também está, Deus abençoe, meu querido irmão. Irmã Luana Machado, irmã Lourdes Oliveira, estão aqui na live junto conosco. Vamos compartilhar essa live, irmãos, vamos comentar nessa live. 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Louvado seja o nome santo de Deus. Irmãos, antes de nós entrar na palavra de Deus dessa noite, eu quero, aleluia, passar a palavra para a irmã Andréia, fazer um agradecimento ali aos irmãos que estão mandando mensagem ali pelo WhatsApp da Rádio Cidadão FM.
1: Agradeço a todos que estão participando pela Rádio Cidadão FM, né? Você que ainda não mandou, não pediu,

que está nos ouvindo, que está nos assistindo pela live, nos ouvindo pela rádio Cidadão FM, ó Pai. Que o Senhor venha abençoar esta vida, que nesta noite o Senhor venha falar no coração de cada um através da Tua Palavra Santa, Senhor. Que a Tua Palavra possa entrar em nossos corações nessa noite e que a graça do Teu Espírito Santo possa descer sobre essas vidas, Papai querido. Papai, que a providência do céu venha descer, meu Pai. Que a unção divina possa descer sobre essas vidas, meu Pai, nesta noite. É o que eu te peço e te agradeço, em nome do teu filho amado, Jesus Cristo. Pega a sua Bíblia aí, meu irmão, você que tem ela, abre ela lá no livro de Lucas, lá em Lucas capítulo 16 e no versículo 19 da palavra de Deus. Hoje eu me perguntava o que que eu vou pregar, Senhor. Até pensei em jogar para o André de novo. Pensei, eu vou jogar para o André e pregar hoje de novo. Mas Deus falava para mim assim: não, hoje você prega. Hoje é tua vez de pregar. Hoje eu quero que você pregue. Louvado seja o nome santo de Deus. E então, Deus me deu esta palavra. Livro de Lucas, capítulo 16 e versículo 19 da palavra de Deus. Aonde a palavra de Deus, ela vai falar a respeito de dois homens em situações muito diferentes aqui na terra. Ah, papai do céu, e depois também. Situação diferentes em vida e situações muito diferentes após a vida aqui nesta terra. Aleluia, a Bíblia vai falar nesta noite através do homem rico e de um mendigo chamado Lázaro, o qual a palavra de Deus ela descreve dizendo assim: havia um homem rico que se vestia de roupas de púrpura e de linho finíssimo e todos os dias se banqueteava com luxos, e um mendigo chamado Lázaro, todo cobertos de ferida, deixado em seu portão, e desejava comer das migalhas que caíam da mesa do rico, e até os cachorros vinham lamber-lhes as feridas. Quando o mendigo morreu, foi levado pelos anjos para junto de Abraão. O rico também morreu e foi sepultado. Foi sepultado no inferno. E em meio aos tormentos, o rico ergueu os olhos e viu de longe Abraão e Lázaro junto dele. E clamando, disse: Pai Abraão, tem misericórdia de mim, envia-me Lázaro para que mole na água a ponta do dedo e me refresque a língua, pois estou atormentado nestas chamas. Abraão, porém, disse: Filho, lembra-te de que em tua vida recebeste bens, mas Lázaro, por sua vez, recebeu males. Agora ele aqui é consolado e tu atormentado. Além disso, há um grande abismo entre nós e vós, de forma que os que quiserem passar daqui para vós não poderiam, nem os daí passar para nós. Então ele disse: eu te imploro, ó Pai, que o mandes à família de meu pai, porque tenho 5 irmãos, manda-o para os advertir, a fim de que eles também não venham para este lugar de tormento. Abraão lhe disse: eles têm Moisés e os profetas, que os ouçam. Ele respondeu: não, pai Abraão, se alguém dentre os mortos falar com eles, irão se arrepender. Abraão, porém, disse-lhe, se não ouvem Moisés nem os profetas, tampouco acreditarão, mesmo que alguém ressuscite dentre os mortos. Amém? Meu querido irmão, minha querida irmã, que está nos ouvindo pela rádio, pelo Facebook, a palavra de Deus talvez não seja a palavra que você esperava, mas é a palavra que Deus quer falar comigo e com você nesta noite. A palavra de Deus, ela nos relata a história de dois homens com situações diferentes um do outro. Um era um homem rico, vestia de púrpura, de linho finíssimo, vivia regaladamente, tinha do bom e do melhor. O outro, um mendigo, coberto de feridas, todo o seu corpo desejava alimentar das migalhas

caíam da mesa do homem rico. Mas o homem rico, eu creio que não se importava com o sofrimento daquele mendigo. Ele não se importava com o que aquele homem estava passando, com a situação que aquele mendigo, ou seja, Lázaro, estava passando. Mas ele só enxergava ao derredor de si próprio. Ou seja, se a vida dele estava boa, se a família dele estava bem, ele não se importava com quem estava ao derredor dele, se estava bem ou se deixava de estar bem. Só que a Bíblia ela vai dizer que um certo dia Lázaro morre e Lázaro é levado pelos anjos ao seio de Abraão. Ah, papai do céu! E lá Lázaro ele é consolado, a Bíblia vai dizer, mas o homem rico ele também morre. E a Bíblia diz que o homem rico é sepultado. E o homem rico vai parar no Hades do inferno. E lá no inferno, consciência viva, lembrando de tudo que ele tinha feito de errado nesta terra. Lembrando talvez das vezes em que ele desprezou o mendigo. Lembrando das vezes em que ele disse não para aquele mendigo que estava na porta de sua casa, querendo se alimentar da migalha, do pão que caía da sua mesa. Ele levanta os olhos para o céu e vê Lázaro no céu, vê Lázaro com Abraão lá no céu e ele diz, pai Abraão, manda que Lázaro molhe a ponta do dedo, refresque a minha língua, porque eu estou num lugar de tormento. Lázaro olhando para aquele homem diz, tu já recebeste os teus bens aí na terra e Lázaro apenas males. Agora Lázaro é consolado e você é atormentado. Estamos vivendo num tempo, meu irmão, estamos vivendo num tempo, minha irmã, em que as pessoas estão preocupadas somente com elas, estão preocupadas somente com quem está ao derredor. Aleluia, estamos vivendo num tempo em que as pessoas criaram um círculo entre elas, ou seja, se estiver bem comigo, se estiver bem no meu lar, se estiver bem no meu trabalho, se estiver bem com a minha família, eu não preciso me preocupar com quem está do lado de fora, eu não preciso me preocupar com quem está dormindo na rua, eu não preciso me preocupar com quem está no vício do álcool, com quem está no vício do cigarro, com quem está na prostituição, com quem está na macumba, ou seja lá, com quem está lá no lamaçal do pecado. Se estiver bem comigo, se estiver bem com minha família, eu não preciso me preocupar com meu irmão. E muitos estão se enganando, aleluia, porque o mandamento, um dos mandamentos mais importantes da palavra de Deus é ama teu próximo como a ti mesmo, ah, papai do céu, ou seja, o que eu não quero para mim, eu não posso querer para o meu irmão, o que eu não desejo para mim, eu não posso desejar para minha irmã, aleluia, louvado seja o nome santo do Senhor Jesus Cristo, antes de dobrar o joelho para orar a Deus, antes de orar, dobrar o joelho para dizer, Deus, eu te amo. Ah, papai, primeiro olha ao teu derredor para ver se tu tem feito aquilo que Deus tem mandado, para ver se você tem zelado do teu irmão, para ver se tu tem zelado da tua irmã. Antes de você dobrar o joelho para orar e para pedir bênção de Deus, para que Deus venha te abençoar, olha ao teu derredor se não tem um irmão sofrendo, se não tem uma irmã sofrendo, para que nós, naquele grande dia, também não venha acontecer como aconteceu com esse homem rico e como aconteceu com Lázaro. Ah, papai, deixa de se preocupar, meu querido irmão, deixa de se preocupar, minha querida irmã, com bens materiais, deixa de se preocupar, aleluia, de ter uma vida regalada aqui nesta terra e passa a se preocupar com salvação, passa a se preocupar com o reino do céu, passa a se preocupar com a coroa da vida eterna. Ô, papai do céu, deixa de se preocupar, ei, você que prega a palavra de Deus,
Você que é obreiro de igreja, você que é evangelista, você que é pastor, você que é missionário, você que vive subindo nos altares de Deus para pregar a palavra de Deus de igreja em igreja, deixa de se preocupar se teu nome está ou não está no cartaz, deixa de se preocupar com a fama, deixa de se preocupar se teu nome vai estar lá no caderno de anotação para você louvar o teu nome, e começa a se preocupar com as almas que estão ao teu derredor, começa a se preocupar, aleluia, com salvação de alma, começa a se preocupar com a tua própria salvação, aleluia, porque enquanto muitos pregadores da palavra de Deus estão preocupados com o nome dele estampado no cartaz, com a foto deles estampado nos cartazes das redes sociais, que fulano de tal vai estar pregando em tal lugar, é a Balavalinho, é Gideões, é não sei o que, estão tão preocupados, estão correndo atrás de pregar em lugares grandes, com multidão de pessoas, estão esquecendo de se preocupar com a salvação.

nome no cartaz, se não tiver direito na vida eterna, se não tá com o nome escrito no livro da vida, ei, para de se preocupar, aleluia.

E se você entrar nas redes sociais deles, dá até a tristeza. Dá até a tristeza. Porque é só status. É roupa coladinha no corpo. Ah, papai. É relógio de marca no braço. Ah, meu Deus do céu. É terno de 4, 5 mil reais. Ah, meu Deus do céu, é foto, e é mais não sei o quê, e como se não bastasse a foto em si próprio, ainda tem que colocar um Photoshop, ei, tu tá mudando a imagem de Deus, além de tu tá corrompido, além de você ter deixado de se preocupar com se o teu nome tá escrito no livro da vida, tu tá mudando a imagem de Deus. Ah, papai, quer ficar brabo? Fique. Eu não tô aqui pra massajar o ego de ninguém, não. Eu não tô aqui pra passar a mão em ninguém, não. Eu tô aqui pra fazer o que Deus me manda fazer. Ô, glória, deixa de se preocupar com coisa terrena. Deixa de se preocupar com coisa dessa terra e passa a se preocupar com coisas celestiais. Passa a se preocupar com a coroa que Deus tem pra você, aleluia. Ô, papai, mas se tu não quiser, Deus vai dar pra outra coroa. Se tu começar, aleluia, se tu não deixar de ser um crente mimimi, de ser um crente, um pregadorzinho que gosta de se aparecer, que gosta de estar em status, aleluia, que gosta de estar em redes sociais se ostentando, ah, papai, a tua coroa vai ser dada para outro. Toma cuidado, tá de relojão de marca no braço, ah, papai, tá de terno caro, ah, mas não custou nada teu, não, custou dinheiro das ovelhinhas, custou a gordura das ovelhinhas, ah, Jesus da glória, deixa de se preocupar, deixa de querer vestir linho finíssimo, deixa de querer se vestir de púrpura, ah, papai, é melhor ter uma vida na miséria, igual Lázaro teve, mas ter coroa da vida eterna, ter riqueza na glória, do que viver dissolutamente nesta terra, e parar no ás do inferno, lugar de tormento. Glória a Deus, louvado seja o nome do Senhor Jesus Cristo. Ô, papai do céu, tem crente que se ele chegar na igreja e ele não tiver a oportunidade de louvar, ele fica bravo com o pastor, ele fica bravo com a irmã, ele fica bravo com o irmão, não vou mais na igreja porque não deram oportunidade para mim louvar. Ei, quero dizer uma coisa para você, crente, mimimi. Se tu não tem oportunidade para pregar dentro da igreja, se tu não tá tendo oportunidade de subir no altar para pregar ou para louvar, ei, louva na tua casa, prega na rua, prega no trabalho. Porque isso só demonstra que você, aleluia, não quer pregar a verdadeira palavra de Deus, mas tu quer se aparecer nos altares. Que tu não quer louvar para Jesus, mas tu quer louvar para o povo ver você louvando e te aplaudir. Ei, toma cuidado com os aplausos desta terra. Toma cuidado com os aplausos desta terra. Porque os aplausos desta terra podem te enganar. Os aplausos desta terra podem te levar para um lugar de tormento, aleluia. Seja humilde, seja simples, seja um crente sincero. Se não te deixam você pregar na igreja, prega na casa, prega no serviço, prega na rua. Se não te deixam louvar na igreja, louva na casa. Adore o nome do Senhor aonde você estiver, aleluia. Mas não deixa de adorar o nome santo do Senhor. Deixa de ser crente mimimi. Deixa de querer viver uma vida dissoluta. Deixa de querer viver uma vida regaladamente nesta terra. O que tem de pregadores da palavra de Deus? O que tem de lideranças de igrejas? Agora eu vou bater na ferida. Que estão vivendo uma vida dissoluta. Estão vivendo uma vida regalada nesta terra. Come do bom e melhor. Almoço e janto em churrascaria. Com o dinheiro que não é de vocês. Com o dinheiro que vocês estão roubando do povo. Quer me crucificar, quer me macetar na live depois, vai lá, assista a live e comenta, maceta o pastor, que eu vou orar a Deus, vou apresentar a tua vida a Deus e Deus vai mostrar para você quem é e quem não é. Eu falo porque Deus me deu o ministério, eu sou pastor, presidente de ministério, e não para me engrandecer, porque isso não me faz maior e nem melhor do que ninguém. Levo a palavra de Deus e Deus nunca deixou faltar o pão sobre a minha mesa. Aleluia, o que eu como na minha mesa, o meu irmão come, minha irmã come. A pessoa que bate no portão da minha casa para pedir uma comida, ele come o mesmo que eu como.
porque eu não vivo de gordura de ovelha, eu não quero vida dissoluta, eu não quero me vestir de linho finíssimo, eu não quero me vestir de púrpura, mas eu quero a coroa da vida eterna, eu quero um lugar na glória.

0: Glória. Lideranças de igreja nem tem mais onde colocar carro na garagem, porque não cabe mais. Todo culto chega numa igreja diferente, com carro diferente. A ovelha passando fome. O povo passando, o dizimista. É aquele dizimista que você chama de ladrão lá. Aquele um que você pega a palavra de Deus para bater neles. Sendo que nem você conhece a verdadeira palavra de Deus. Nem você sabe a verdadeira palavra de Deus. Nem você sabe o significado do dízimo. Porque você prega uma parte, outra você não prega. Você prega onde a Bíblia diz que está roubando a Deus aquele que não devolve o dízimo. Mas você não prega onde a Bíblia diz que o dízimo é para ajudar os órfãos, necessitados, os estrangeiros e as viúvas. Quando o irmão está passando fome, tu não enfia a mão no bolso para comprar uma cesta básica para ele. Está vivendo uma vida dissoluta nas costas das ovelhas, mas Deus está tirando o teu nome do livro da vida. Está vivendo uma vida dissoluta nas costas das ovelhas, mas Deus está tirando a coroa da vida eterna que era tua. Toma cuidado. Toma cuidado. Toma cuidado. Deixa de se aparecer. Deixa. Ah, pastor, mas tu está pegando pesado. Deus está mandando e eu estou pegando pesado. E se você quiser, entre em contato comigo, nós vamos marcar uma meia hora e vamos sentar e vamos ler a Bíblia. Porque eu prego Bíblia. Prego Bíblia. Porque eu quero morar no céu. Deixa de se aparecer. Deixa de se ostentar em rede social. Jesus está vendo, Deus está vendo. Por querer ganhar curtida, ganhar like, vamos para a rede social. Vamos lá. Vamos lá, porque lá nós vamos ganhar a curtida. Lá vai ter Pix. Toma cuidado com o Pix aí, viu? Toma cuidado com o Pix. É, tá tirando e tá esquecendo que pode estar sendo tirado. Tá tomando e às vezes está sendo tomado também. Toma cuidado. Não faça como esse homem rico, não. Faça como Lázaro. Lázaro não tinha dinheiro. Lázaro não tinha riqueza. O que restava para ele, irmão? Fome, miséria, enfermidade, feridas. Mas lá na glória tinha coroa. Outro tinha tudo, mas não tinha coroa. Ei, eu quero falar uma coisa para você. Quem for morar no céu, a Bíblia diz que lá não vai haver mais pranto, nem tristeza, lá não haverá mais dor, mas quem for no inferno vai ficar com a consciência viva, arrependimento, dizendo eu podia ter feito diferente, porque o homem rico lá do inferno, ele estava com a consciência dele plenamente viva, porque ele disse para Abraão, pai, eu tenho lá na casa de meu pai, 5 irmãos, mande alguém ir lá, pai, para que eles não venham parar no lugar de tormento. Toma cuidado. Toma cuidado antes de você pegar um punhado de envelope. Agora vamos me crucificar, agora vamos. Pegar um punhado de envelope e sair dizendo para a igreja, Deus mandou. Deus mandou você fazer um propósito, um voto de 500, de 300, de 200, de 100, de 150. Deus não mandou nada, não. Deus não mandou nada, não. Porque Deus não quer isso, Deus não quer isso. Deus quer um povo lavado e remido no sangue do Cordeiro. Para de enganar o povo. Ah, pastor, mas voto é bíblico, mas voto com Deus, não com o homem. Quer fazer voto? Faça, mas faça com Deus. Faça você e Deus, não faça com o homem, porque o homem, aleluia, está vendendo o que ele não tem para te dar. Como que eu vou vender o que eu não tenho? Como que eu vou vender milagre se eu não tenho milagre? Ei, você que talvez está assistindo, você que vai ver esta live, que fica enfiando voto goela abaixo, o povo dizendo que o povo tem que dar para receber, mentira tua, viu? É mentira. Tu tá extorquindo o povo. Tu tá tirando do povo aqui na terra, e Deus está tirando o teu nome lá do livro da vida. Ah, mas não tem como tocar uma igreja, pastor, um ministério, se não... Tem. Tem, eu provo que tem. Ainda passa 5 anos que Deus deu o ministério para nós. E 5 anos, durante 5 anos, nós nunca passamos esse tipo de voto dentro da igreja, não passar. E eu proíbo passar esse tipo de voto dentro da igreja, do ministério. Porque Deus não deixa faltar nada para aquele que é fiel com Ele. Quando a obra é de Deus, quando tem Deus no negócio, o próprio Deus provê as coisas. Ei, seja como Lázaro, não queira ser como o homem rico, porque senão, assim como Deus fez com o homem rico, Ele vai fazer com você. Amém? Receba esta palavra, que esta palavra fique guardada no teu coração e que Deus abençoe poderosamente a tua vida. Lembrando mais uma vez que o programa agora vai ser nos domingos a partir das 3 horas da tarde. Que horas que é, irmão Doro? 9:47. Então a gente já vai estar fazer o sorteio e a gente vai estar encerrando o programa Resgatando Almas para Jesus dessa noite. A irmã Cauane Ferreira também está na live, né? Que Deus abençoe poderosamente a vida de vocês, irmãos, tá? Se vocês não gostaram da palavra, dobra o joelho, reclama com Deus lá e Deus vai fazer a coisa certa, tá bom? Lembrando que agora vamos fazer o sorteio de 4 brindes, né, irmã Doroteia? Vamos começar então pela vassoura, né? O ganhador vai ter que se manifestar ou na live ou lá no zap da rádio lá, tá bom? Dizendo eu tô aqui. Meu querido irmão José Carlos chegou aqui na live agora também. Deus abençoe, irmão José Carlos, a sua vida, a sua família. Quem ganhou a vassoura, irmã? Zênia. Irmã Zênia. Irmã Zênia, lá de Cândido de Abreu, irmã Zênia. O dia que eu for pra lá, irmã Zênia, eu levo pra você. E se caso eu me esquecer de levar, eu autorizo você pegar aí na loja aí de Cândido de Abreu. Então você ganhou uma vassoura aqui no programa da Rádio Cidadão FM, o programa Resgatando Almas para Jesus. Vamos agora pro galão de amaciante. Maria Terezinha. Irmã Maria Terezinha, ela tá aqui, tá na live aqui, irmã Maria Terezinha. Comente ali, ó, a irmã Maria Terezinha já tá na live aqui. Agora a irmã Zênia tem que comentar, tá bom? O irmão Valdinei pode comentar no lugar dela, não tem problema. Então a irmã Maria Terezinha passa na loja Limpa Fácil para retirar o galão de amaciante, irmã Maria Terezinha. Agora vamos para o pacote de erva. Vamos fazer o sorteio do pacote de erva. Quem foi o ganhador? Irmão Jefferson. Ei, irmão Jefferson, me chama para tomar o chimarrão lá, irmão Jefferson. Cadê o irmão Jefferson? Comenta aí, irmão Jefferson. Comenta aí. Comenta aí, irmão Jefferson. Diga, eu tô aqui, pastor. Você ganhou o pacote de erva, irmão Jefferson. Agora vamos para uma cuia de chimarrão. Eita glória. Josiele Ribeiro. Irmã Josiele Ribeiro, você ganhou uma cuia de chimarrão, irmã Josiele. A irmã Josiele, eu não sei se ela é daqui de Malé. É, ela é da Vila Carolina. Então, retirar na loja Limpa Fácil. Então, irmã Josiele, comenta aí, irmã Josiele. Irmão Jefferson, comenta aí. E a irmã... Maria Terezinha, Maria Terezinha tá ali já, ela ganhou o amaciante. É isso, né, irmã? Anota aí, irmã, por gentileza, no papel, quem ganhou. Por enquanto, só a irmã Maria Terezinha, o amaciante. A irmã Zênia, lá de Cândido de Abreu, ganhou a vassoura. Comenta aí, irmã Zênia, o irmão Valdinei pode comentar. E vamos esperar aí uns 30 segundos para esse povo comentar aí. Dizendo, eu tô aqui, cadê o irmão Jefferson? O meu irmão tá na escuta, o irmão Cleverson comentou ali. Então, o irmão Jefferson ganhou o pacote de erva, irmão Cleverson, tá bom? O irmão Cleverson comentou por ele ali. Então... O irmão Jefferson, o ganhador do pacote de erva. Ainda falta comentar aqui a irmã Zênia e também a irmã Josiele, né, que ganhou a cuia de chimarrão. Cadê vocês? 30 segundinhos, irmãos, para vocês comentarem aí e a gente já vai estar encerrando o programa já, né? E voltamos no domingo, a partir das 3 horas da tarde, irmãos, com o programa Resgatando Almas para Jesus. Então, a irmã Josiele não comentou, nem a irmã Zênia. Então, vamos fazer o sorteio de novo, irmã. Vamos sortear novamente a vassoura e a cuia de chimarrão. Vamos ver quem vai ser ganhador da vassoura, né? Tem que comentar aqui, irmãos, tá bom? Porque senão é sinal que a pessoa entrou na live, deixou o nome e saiu. Floraci. A irmã Floraci! Irmã Floraci, cadê você? Você tá aí na live, irmã? Comenta aí, você ganhou uma vassoura, irmã. Retirar lá na loja, irmã, tá bom? Comenta aí, irmã Floraci, se você estiver na escuta aí na live. Agora vamos pra cuia de chimarrão. Vê quem vai ser o ganhador da cuia de chimarrão. o ganhador da Cuti Chimarrão, Pastor Eloir. Ah, não, né? Não é não, né? Meu nome não tá ali. É? Eita, glória. A Floraci tá aí. Tá aí, irmã Floraci? Tá ali, irmã Floraci. Então passa na loja, irmã Floraci, e retira a vassoura, tá bom? É, quem ganhou? A cuia?
1: O irmão Emerson,
0: aí você ficou fácil, né? Irmão Emerson, então, irmão Emerson, com o irmão Micael, ganhou a cuia de chimarrão. Manda mensagem aí, irmão Emerson, dizer, eu tô aqui, pastor. Eita, glória, então agora eu creio que fechou, irmão. Então manda aí, marca aí, irmã Floraci, e Deus me dá esse papelzinho pra me deixar na loja, pra modo eles retirarem, né? O irmão Cleverson já passa o pacote de erva direto pro irmão Jefferson já, irmão, cara, tá bom? E aí, né, glória a Deus, cadê o irmão Emerson? Ele tá lá, tava lá em cima agora mesmo. Cadê o sermão, Emerson? Ô, glória. Cadê o irmão Emerson? Agora mesmo ele comentou aqui o negócio aqui, ele sumiu da live. 30 segundos, irmão Emerson. Comenta aí, irmão Emerson, eu tô aqui. Glória a Deus. Não querem a cuia de chimarrão.
1: O Emerson tá aí.
0: Tá aí? Então, o irmão Emerson tá ali. Então, todos os ganhadores. O irmão Emerson ganhou a cuia de chimarrão, irmão Emerson. Pega lá na loja. A irmã Floraci ganhou uma vassoura, retirar na loja. A irmã Maria Terezinha ganhou um galão de amaciante. O irmão Jefferson, o pacote de erva. Que Deus abençoe a vida de cada um de vocês. E até domingo que vem, a partir das 3 horas, em nome de Jesus. Irmã Doroteia, se dispensa dos irmãos. Irmã Andréia, pode se despedir do povo.
2: Deus abençoe a todos, né? Um ótimo semana a todos, né? Esperamos todos vocês quarta-feira na Igreja da Vila. Deus abençoe grandemente a todos vocês.

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1: Em Brasília, 19 horas.
0: Está no ar a Voz do Brasil. As notícias do governo federal que movimentaram o país no dia de hoje.
2: Olá, boa noite.
1: Boa noite para você que nos acompanha em todo o país.
2: Segunda-feira, 13 de julho de 2026.
1: Vamos ao destaque do dia na Voz do Brasil.
2: Aumento da mistura obrigatória de biodiesel começa a ser avaliado pelo Instituto Mauá de Tecnologia.
1: E é apresentada a primeira turbina a gás movida a etanol para a geração de energia elétrica. Luana Karen.
3: A unidade é capaz de gerar 1 megawatt de potência, energia suficiente para abastecer aproximadamente 3.600 residências.
2: Novas regras para a publicidade de bets.
1: Empresas deverão incluir avisos de advertência sobre riscos em jogos de apostas. Graziele Bezerra.
4: A exemplo do que já acontece em propagandas de cigarros, bebidas alcoólicas ou remédios, as campanhas estão obrigadas a alertar sobre os riscos associados a esta prática.
2: Brasil celebra 26 anos do ECA, um marco histórico na transformação e proteção da infância.
1: Sobre o assunto, nós conversamos com Fábio Meirelles, do Ministério dos Direitos Humanos e da Cidadania.
5: Ele fortalece não só o papel da família, da sociedade, do Estado, mas dessa visão de promoção dos direitos de crianças e adolescentes.
2: Hoje na apresentação, eu, Mariana Jungmann e Luciano Seixas.
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2: A publicidade das casas de apostas online, as chamadas bets, deverá ocorrer, nessa publicidade deverão ocorrer advertências sobre os riscos para os apostadores.
1: As empresas também não poderão usar especialistas e influenciadores em suas publicidades de forma a convencer uma pessoa a apostar.
2: As novas regras começam a vigorar a partir do dia 17 de julho.
4: Pessoas famosas em ambientes festivos fazendo promessas de dinheiro fácil. Técnicas largamente usadas por empresas de apostas para atrair novos jogadores, mas que agora estão proibidas. As chamadas bets, que atuam no ramo de apostas online, estão obrigadas a alertar sobre os riscos associados a esta prática. A exemplo do que já acontece em propagandas de cigarros, bebidas alcoólicas ou remédios, as campanhas deverão exibir advertências, como explica o ministro da Fazenda, Dario Durigan.
6: Primeiro, apostar faz você perder dinheiro. A segunda, apostar pode causar dependência. E a terceira, aposta não é investimento, sempre seguido da chamada que é Ministério da Fazenda adverte, para que as pessoas tenham essa informação vinda de uma fonte oficial, depois de apurados os efeitos dos jogos nas famílias brasileiras.
4: As campanhas também não poderão utilizar influenciadores digitais ou comentaristas esportivos para induzir o público a apostar ou apresentar apostas como forma de investimento ou ganho fácil de dinheiro. O ministro da Fazenda também alertou para a tolerância zero com empresas ilegais.
6: Bet ilegal em nenhuma medida está autorizada. E nem os publicitários, os veículos de comunicação estão autorizados a fazer, ao contrário, estão proibidos de veicular qualquer publicidade envolvendo empresa não autorizada a operar no mercado.
4: A advogada Juliana Prates perdeu o irmão há 6 meses para o vício em jogos online. Para ela, qualquer tipo de propaganda de plataformas de apostas deveria ser proibida.
7: Que a gente consiga, pelo menos, fazer com que as pessoas tenham consciência sobre o que é a atividade das apostas, que ela não é se divirta, mas sabendo dos riscos que são decorrentes de quem pode começar a essa atividade. Né?
4: O prazo para as empresas se adequarem às novas regras é 17 de julho. Quem descumprir pode ser multado em até 20% do faturamento da operadora, ter as atividades suspensas por até 180 dias e ter a autorização de funcionamento cassada em casos de reincidência grave. Reportagem Graziele Bezerra.
1: Veículos que poluem menos. Para colocar essa ideia em prática, começaram hoje os testes para adicionar mais biocombustível ao diesel, sem que isso traga prejuízo ao motor.
2: Uma comitiva do governo federal acompanhou o início dessa nova fase.
8: O biodiesel é um combustível renovável que desde 2004 vem sendo misturado ao diesel no país. E para cumprir a lei que prevê a diminuição da dependência do petróleo, o Ministério de Minas e Energia está coordenando estudos em parceria com instituições de pesquisa. Um deles é o aumento do biocombustível ao diesel, que hoje está em 15%. E nesta segunda-feira começou o Programa Nacional de Testes do Biodiesel no Instituto Mauá de Tecnologia, em São Caetano do Sul, no estado de São Paulo. De acordo com o ministro de Minas e Energia, Alexandre Silveira, essa é uma fase essencial para a mudança obrigatória nas porcentagens dos combustíveis prevista na lei.
9: Nós não podemos avançar sem que esses testes sejam feitos.
8: A lei do combustível do futuro prevê o aumento de biodiesel e etanol, produzidos a partir de matéria-prima renovável, como cana-de-açúcar, milho, soja, mamona, entre outros. O etanol e o biodiesel colaboram para a diversificação da matriz energética e redução das emissões de gases do efeito estufa. Para isso, uma rede nacional de pesquisa mobiliza 30 milhões de reais em 3 anos, unindo ministérios, a agência reguladora e 18 laboratórios. O presidente da Associação Brasileira de Engenharia Automotiva, Marcos Vinícius Aguiar, destacou a capacidade brasileira de produzir combustíveis limpos.
10: Que nós estamos participando junto com o governo, junto com o setor privado, montadoras, fornecedores, produtores de biocombustíveis, para fazer uma série de testes para que as misturas sejam validadas. O Brasil está indo para a hibridização, veículos híbridos, sejam a combustão interna de passageiros a etanol, sejam pesados de biodiesel.
8: O Centro de Pesquisas do Instituto Mauá de Tecnologia comprovou a viabilidade técnica do E30, que usa 30% de etanol anidro na gasolina atualmente comercializada no Brasil. Agora, o objetivo é testar a adição de até 25% de biodiesel no diesel. A lei ainda prevê o uso de combustível sustentável também na aviação. Reportagem Luciana Colares, de Holanda.
1: O Brasil agora é o sexto país do mundo a desenvolver a tecnologia para a fabricação de turbinas.
2: E a turbina brasileira é capaz de gerar energia elétrica funcionando principalmente com o etanol, um combustível limpo e sustentável.
1: Além de fornecer energia, a turbina poderá ser usada também em sistemas de defesa.
11: O Instituto de Aeronáutica e Espaço apresentou a integrantes do governo federal a primeira unidade de geração de energia elétrica movida a etanol com turbina a gás, totalmente desenvolvida no país. A unidade é capaz de gerar 1 megawatt de potência, energia suficiente para abastecer aproximadamente 3.600 residências. Como destacou o ministro de Minas e Energia, Alexandre Silveira, a turbina pode ajudar a levar energia elétrica de fontes renováveis a regiões remotas do país.

0: do Fundo Nacional de Desenvolvimento Científico e Tecnológico. O projeto foi desenvolvido em parceria com a iniciativa privada. Reportagem Luana Karen.
1: Hoje, o Estatuto da Criança e do Adolescente completa 36 anos.
2: A lei provocou uma transformação na forma que a sociedade brasileira enxerga os direitos da infância.
1: E nós conversamos sobre essas mudanças.

0: ECA foi promulgada em 1990, né? É um estatuto que marca uma virada histórica. É a consolidação de uma doutrina, que é a doutrina da proteção integral. Então, ele reconhece que as crianças e adolescentes, para além de objetos de políticas públicas assistencialistas, elas passam a ser sujeitos de direitos. E a gente, com o ECA, avança no tema da prioridade absoluta, da dignidade, da voz, da participação de crianças e adolescentes. Então, o ECA é um marco, né, para o mundo. Ele é conhecido nacional e internacionalmente. E ele marca também uma adesão do Brasil a compromissos que o Brasil tem com a ONU. Então, a gente, em 1989, teve a Convenção sobre os Direitos da Criança, e em 1990 o ECA marca, né, ele é um marco jurídico, político, ético, voltado ao cuidado, à proteção e ao desenvolvimento integral de todas as infâncias e adolescências do Brasil. Então, acho que o ECA merece ser celebrado.
1: O ECA surgiu também no contexto da nova Constituição, que tinha sido promulgada apenas 2 anos antes, né? Ele traz esse espírito de afirmação de direitos sociais e deveres coletivos que marcou os debates também sobre a Constituição?
0: Com certeza. O artigo 227 da Constituição fala na prioridade absoluta de crianças e adolescentes, né? E o ECA vem para reafirmar esse artigo da Constituição e para avançar, né? A gente hoje olha para o ECA, olha para a universalização da escola pública, olha para a redução da mortalidade infantil, olha para a criação dos conselhos e o papel dos conselhos tutelares, das varas da infância, das varas da juventude, o fortalecimento das políticas públicas de acolhimento, convivência familiar, convivência comunitária, para a consolidação das medidas socioeducativas. Esses são só alguns exemplos de conquistas concretas que a gente vê a partir da Constituição Federal e a partir do Estatuto da Criança e do Adolescente. Então, mais do que uma lei, né, o ECA representa essa mudança de paradigma e ele fortalece, não só

0: que ele é gerido, né, vinculado às prefeituras, composto por 5 membros, escolhidos pela comunidade local em eleições diretas. Eles seguem diretrizes estabelecidas. Eles são órgãos que eles evoluem de uma ideia de assistência a menores para um paradigma da proteção integral. A função do Conselho Tutelar não é prestar serviço de forma a atender direito, e sim zelar para que os direitos de crianças e adolescentes sejam cumpridos efetivamente. Eles são órgãos autônomos, né? Eles não aplicam penas e eles são essa ferramenta de requisitar serviços públicos como vaga em creche, tratamento psicológico, encaminhar os casos para o Ministério Público. Então, o estatuto traz esse papel e atribuições dos conselhos tutelares, que são profissionais fundamentais do sistema de garantia de direitos, e que eles fortalecem essa visão de princípio e de proteção integral de crianças e adolescentes no território.
1: Bom, diretor, 36 anos depois, o que o senhor apontaria como principais avanços proporcionados pelo ECA?
0: Veja, os principais avanços, a gente olha, né, para o país. O Brasil é um país diverso, plural. A gente olha para os territórios, a gente ainda consegue enxergar desigualdades sociais, econômicas, culturais. Mas o ECA é esse instrumento, né? Ele apresenta um avanço inegável. A legislação anterior, que era o Código de Menores, ele possuía uma visão punitivista, assistencialista, eventualmente até discriminatória. As crianças e adolescentes eram alvos de ações punitivistas, ações assistencialistas. Então, o ECA traz essa nova visão, né? O ECA representa essa mudança de paradigma. Ele fortalece o papel da família, da sociedade, no Estado. Então, se a gente olhar, como eu disse, para hoje, a universalização da escola pública, a redução da mortalidade infantil, os conselhos tutelares, as varas, fortalecimento de políticas públicas, as políticas de assistência social, a política nacional de saúde para crianças e adolescentes. Então, isso tudo é uma consolidação, para além de uma visão de direitos de desenvolvimento integral de crianças e adolescentes. A gente hoje vê que esses direitos estão garantidos com prioridade absoluta, dignidade. Então, a gente celebra o ECA como esse instrumento que é uma referência e que hoje ele é, né? Ele é política pública intersetorial do governo federal, de estados e municípios. Então, a gente hoje vê o estatuto como uma referência para o mundo.
2: Agora, quais são então os desafios para garantir plenamente todos os direitos que estão previstos no estatuto?
0: Olha, a gente hoje tem um país, o Brasil é um país muito diverso, né? Muito plural. Ele tem muitos territórios. Então, a gente tem crianças urbanas e rurais, a gente tem crianças e adolescentes indígenas, crianças e adolescentes quilombolas, ribeirinhas, com deficiência, migrantes, refugiadas, crianças em situação de vulnerabilidade. Então, eu diria que o principal desafio é olhar para proteção integral e prioridade absoluta, mas com esse recorte das diversidades, né, de crianças e adolescentes. E eu acho que também o principal desafio não é criar novas leis, mas garantir que os direitos previstos no Estatuto da Criança

0: Digital. Muito obrigado, diretor. Até amanhã.
1: Obrigada a você. Estou à disposição.
2: Pois é, o Estatuto da Criança e do Adolescente estabelece que a vacinação infantil é obrigatória em todo o território nacional.
0: E para manter o calendário de vacinas em dia, basta o comparecimento a uma unidade básica de saúde.
2: O Sistema Único de Saúde oferece de graça 17 vacinas que previnem dezenas de doenças.
3: Carolina tem 7 anos e hoje está cheia de saúde. A mãe dela, a empresária Thaís Moraes, conta que a menina nasceu prematura e precisou passar os primeiros dias de vida na UTI. Depois da alta, manter a caderneta de vacinação em dia se tornou uma das prioridades da família.
4: Saiu do hospital, a primeira coisa que a gente fez foi providenciar as vacinas, né, de acordo com a idade dela. Então a gente sempre teve essa preocupação, principalmente porque ela nasceu prematura.
3: As vacinas estimulam o organismo a criar defesas contra vírus e bactérias, ajudando a prevenir doenças. Elas são importantes em todas as fases da vida, mas têm um papel fundamental na infância, quando o sistema imunológico ainda está em desenvolvimento. A primeira vacina que o bebê recebe pelo Sistema Único de Saúde é a BCG. Na rede pública, ela é aplicada ainda na maternidade e protege contra as formas graves da tuberculose, mas o calendário infantil inclui várias outras vacinas nos primeiros anos de vida. É o que destaca Ana Catarina Araújo, diretora substituta do Departamento do Programa Nacional de Imunizações do Ministério da Saúde.
5: Nós temos vacina que protege, a vacina BCG e a vacina hepatite B, que devem ser feitas ainda na maternidade, que são vacinas que protegem para a hepatite, para as formas graves da tuberculose, como vacina contra a poliomielite, difteria, tétano, coqueluche, pneumonia, meningites, hepatite A, sarampo, cachumba, rubéola, a varicela, e nós temos hoje um calendário bastante robusto.
3: É importante que cada vacina seja aplicada na idade recomendada, mas se alguma dose ficou para trás, ainda é possível atualizar a caderneta. Basta procurar a unidade de saúde mais próxima, como explica o presidente do Departamento de Imunizações da Sociedade Brasileira de Pediatria, Eduardo Jorge.
6: Pais que estão com o calendário atrasado, vamos lá procurar o posto de saúde, atualizar o calendário dos bebês e de todas as ações básicas de saúde. A vacinação é aquela que representa a melhor evidência, o melhor custo-benefício.
3: Para manter a carteira de vacinação em dia e consultar as doses aplicadas, basta acessar meususdigital.saude.gov.br. O calendário nacional de vacinação também pode ser consultado diretamente no site do Ministério da Saúde, em saude.gov.br. Para acessar as informações, é preciso ter uma conta na plataforma gov.br. Reportagem Márcia Fernandes.
2: E a Agência Nacional de Vigilância Sanitária registrou nova vacina contra a influenza.
0: O imunizante é indicado a partir de 6 meses de idade e previne contra a doença causada pelos subtipos A e B.
2: De acordo com a Anvisa, estudos clínicos com a vacina indicaram eficácia de até 73% na prevenção de influenza em adultos e de até 65% em crianças.
0: O registro do imunizante foi publicado no Diário Oficial da União desta segunda-feira.
2: E a Anvisa também determinou o recolhimento de suplementos alimentares e a apreensão de lotes falsificados do medicamento Monjaro.
0: Foi definida a retirada dos suplementos alimentares Fenogrego e Cúrcuma Plus, produzidos pela Alivemed Soluções em Saúde, por falhas na comprovação dos ingredientes e fornecedores,
2: indicando o descumprimento das normas sanitárias. Em relação aos lotes falsificados do Monjaro, a empresa dona do registro informou ter identificado no mercado unidades com características diferentes das presentes no produto original.
0: Assim como cada pessoa possui um CPF, cada empresa também tem um número de identificação. É o CNPJ, o Cadastro Nacional da Pessoa Jurídica.
2: E novas regras determinam, de forma mais objetiva, como será a análise das informações prestadas ao cadastro.
0: Agora as empresas devem ficar atentas ao preencher as informações.
7: A Receita Federal atualizou as regras do Cadastro Nacional da Pessoa Jurídica, o CNPJ. A nova instrução normativa detalha situações que podem levar à suspensão da inscrição por inconsistências cadastrais e estabelece critérios mais objetivos para análise das informações declaradas pelas empresas. Entre as mudanças estão novas regras relacionadas aos representantes legais.

0: sociais e aos integrantes do quadro de sócios e administradores. O cadastro poderá apresentar problemas, por exemplo, quando houver CPF ou CNPJ de sócios em situação irregular. A norma também reforça o controle sobre os dados informados pelas empresas. Estão entre as inconsistências o uso de nome empresarial em desacordo com as normas de registro, endereço eletrônico vinculado a outra empresa, utilização de endereço ou telefone de terceiros sem autorização e incompatibilidades entre a atividade econômica, a natureza jurídica e as informações declaradas no CNPJ. Com a atualização, a Receita Federal orienta empresas e profissionais responsáveis pelos cadastros a manterem as informações sempre atualizadas e compatíveis com os documentos oficiais da pessoa jurídica. A Receita Federal também informou que o CNPJ, em formato alfanumérico, começa a ser implantado em 31 de julho. O novo modelo será utilizado nas novas inscrições e manterá os 14 caracteres, com combinação de letras e números. Os CNPJs já existentes continuam válidos e não precisam ser alterados. Raquel Mariano, para a Voz do Brasil.
1: Está disponível o resultado de quem solicitou atendimento especializado no Exame Nacional do Ensino Médio, o Enem 2026.
2: Um atendimento especializado é destinado aos participantes que necessitam de recursos de acessibilidade para realizar as provas.
1: Entre eles estão a prova em braille, a prova com letra ampliada, o auxílio para leitura e transcrição, a sala de fácil acesso e o tempo adicional.
2: A consulta pode ser feita na página do participante. As provas serão aplicadas nos dias 8 e 15 de novembro.
1: O governo brasileiro iniciou hoje o envio de 48 toneladas de leite em pó em ajuda humanitária a Cuba.
2: O objetivo é contribuir para o enfrentamento da situação de desabastecimento vivida pelo país.
1: A ajuda será transportada em 2 navios da Força Aérea Brasileira, ambos com destino a Santiago de Cuba.
2: E essas foram as notícias do Governo do Brasil.
1: Uma realização da Secretaria de Comunicação Social da Presidência da República.
2: Com produção da Empresa Brasil de Comunicação.
1: Fique agora com as notícias do Poder Judiciário e do Congresso Nacional. Boa noite.
2: Boa noite para você, até amanhã.
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5: STF suspende por 90 dias visita de Flávio ao pai, Jair Bolsonaro.
6: Relatório Justiça em Números 2026 destaca dados históricos sobre a redução do acervo processual.
5: STJ entende que furto de bilhete premiado em lotérica deve ser julgado pela Justiça Estadual.
6: Boa noite, eu sou o Arthur Filho.
5: E eu sou Walter Lima.
6: O ministro Alexandre de Moraes do Supremo Tribunal Federal suspendeu por 90 dias as visitas do senador Flávio Bolsonaro ao pai, o ex-presidente da República, Jair Bolsonaro.
5: A decisão foi assinada nesta segunda-feira após a divulgação de uma carta escrita pelo ex-presidente durante o período em que cumpre prisão domiciliar com proibição de uso de redes sociais. Marcelo Della Libera.
7: Decisão do relator da execução penal, ministro Alexandre de Moraes, determinou a suspensão do direito de visita por entender que a divulgação da carta por intermédio de terceiros desrespeitou a medida cautelar imposta ao ex-presidente, que está proibido de usar redes sociais. Além da suspensão das visitas, Moraes deu prazo de 48 horas para que a defesa de Jair Bolsonaro informe se ele tinha conhecimento de que a carta seria divulgada nas redes sociais do filho.
6: O relatório Justiça em Números do Conselho Nacional de Justiça reforça o comprometimento do Poder Judiciário com a transparência.
5: Entre os destaques da edição de 2026 estão dados históricos sobre a redução do acervo processual. Fernanda Porto.
8: 45,2 milhões de processos julgados em todo o Brasil. Este é um dos destaques do relatório Justiça em Números 2026, realizado e divulgado pelo Conselho Nacional de Justiça. O levantamento indica ainda que o número é maior do que o total total de processos recebidos, 40,9 milhões. Na prática, o índice revela quase 20% de produtividade e comprova que, pelo segundo ano consecutivo, o Poder Judiciário brasileiro julgou mais ações do que recebeu. Os dados são referentes ao ano base 2025 e indicam ainda outros fatores, como bom aproveitamento do orçamento, equidade de gênero e raça, além da atual composição do sistema de justiça.
6: Cabe à Justiça Estadual julgar a ação penal sobre furto de bilhete premiado retirado do cofre de casa lotérica.
5: Essa definição é do STJ. Fátima Uchoa.
9: Segundo investigação, após imprimir uma aposta da Mega Sena com defeito, a funcionária de uma lotérica a refez e a entregou ao cliente. Ela guardou a aposta defeituosa no cofre do estabelecimento, mas depois a retirou. No dia seguinte, foi à lotérica com um companheiro para pedir demissão, afirmando que ele era um dos ganhadores do prêmio principal. Após analisar filmagens, o Ministério Público ofereceu denúncia por furto qualificado. A defesa alegou competência da Justiça Federal, porque o bilhete geraria direito perante a Caixa Econômica e Empresa Pública Federal, mas o ministro do STJ, Ribeiro Dantas, manteve a ação penal na Justiça Estadual, considerando que a vítima do crime foi a lotérica que detinha o bilhete e precisou pagar o valor da aposta não estornada, e o fato de a Caixa pagar o prêmio seria apenas consequência do furto já consumado.
6: TST amplia ações de inclusão e combate à discriminação contra pessoas LGBTQIAPN+.
5: Iniciativas buscam reduzir desigualdades e garantir direitos no ambiente de trabalho. Marla Lacerda.
10: Entre as ações, o TST criou um grupo de trabalho voltado à promoção dos direitos das pessoas LGBTQIAPN+. E implementou a reserva de vagas em contratos terceirizados para pessoas trans e travestis em situação de vulnerabilidade social. Além de promover campanhas institucionais de conscientização e visibilidade, o tribunal também tem assegurado direitos em decisões judiciais da corte, como o uso do nome social por pessoas transgênero, a reparação de danos em casos de discriminação no trabalho e a garantia de benefícios trabalhistas a casais homoafetivos.
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6: A você, uma boa noite.
5: E até amanhã.
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11: Eu sou Paula Groba.
12: E eu sou Humberto Pinheiro.
11: E estes são os destaques de hoje do Jornal do Senado, que começa agora.
12: Plenário pode votar nesta terça-feira a aposentadoria de agentes de saúde.
11: Porte de arma para vítimas de violência está na pauta das comissões nesta semana.
12: Avança proposta que libera 13 bilhões para desenrola adimplentes, fiéis empreendedor e produtores rurais.
11: Boa noite.
12: Boa noite.
11: Avançou no Congresso o projeto que destina mais de 13 bilhões de reais aos programas Desenrola Adimplentes e Fies Empreendedor.
12: Após impasse sobre a origem dos recursos, deputados e senadores também aprovaram a destinação de verbas para apoiar produtores de cana-de-açúcar do Nordeste. Repórter Douglas Castilho.
13: O projeto foi aprovado pela Comissão Mista de Orçamento. O principal impasse durante a discussão da proposta se deu porque 270 milhões de reais do montante do crédito aberto serão retirados de um fundo destinado ao Minha Casa Minha Vida. Mas ao apresentar seu relatório, o senador Carlos Fávaro, do PSD de Mato Grosso, explicou que os recentes aumentos orçamentários no programa habitacional, num total de 3 bilhões de reais, não permitirão que haja prejuízos ao setor.
14: Não há nenhuma precarização do programa tão relevante para o nosso país, dito por conta do aumento expressivo de recursos alocados para o programa, e todo ele em execução com toda a demanda demanda necessária garantida em orçamento.
13: A maior parte dos recursos, porém, será remanejada de um superávit do Fundo Nacional de Desenvolvimento Científico e Tecnológico, hoje o maior instrumento público de fomento à inovação e pesquisa no Brasil. Como a verba é originária de acúmulo financeiro já ocorrido, também não haverá cancelamento de nenhuma ação governamental ativa. O texto agora precisa ser votado em sessão conjunta do Congresso Nacional.
11: O senador Chico Rodrigues, do PSB de Roraima, destacou a aprovação do projeto que atualiza as regras da regularização fundiária urbana.
15: Autor da proposta, o parlamentar afirmou que a medida vai agilizar a titulação de imóveis, ampliar a segurança jurídica para famílias que vivem em áreas ainda não regularizadas e facilitar o acesso ao crédito e a investimentos em infraestrutura, especialmente em Roraima.
16: Esse projeto, ele é certeiro. Ele procura exatamente fazer com que essas pessoas que vivem, que ocupam esse espaço, na maioria das vezes informal, possam definitivamente terem o seu título, que vai ser a sua carta de alforria.
11: Já o senador Eduardo Girão, do Novo do Ceará, cobrou mais transparência do Ministério da Saúde na compra de insulinas e de dispositivos usados por pacientes com diabetes. Segundo o parlamentar, reportagens e apontamentos de órgãos de controle indicam falhas em equipamentos de aplicação e levantam dúvidas sobre as licitações, o que na avaliação dele pode comprometer o tratamento de pacientes atendidos pelo SUS.
15: Girão defendeu a divulgação dos contratos, dos estudos técnicos e das medidas adotadas para corrigir os problemas. Ele também criticou o veto ao projeto que reconhece o diabetes tipo 1 como deficiência para fins legais e afirmou que a decisão deve ser analisada pelo Congresso Nacional. Segundo o senador, o atendimento às pessoas com diabetes exige planejamento, transparência na gestão dos recursos públicos e garantia de tratamento seguro e contínuo.
17: Se um dispositivo médico apresenta falhas, o impacto é imediato. Significa interrupção do tratamento, insegurança para o paciente, o aumento do risco de complicações, sem falar no estresse de toda a família que sofre, que adoece junto.
11: E a Comissão de Assuntos Sociais discutiu a prevenção da cegueira evitável no Brasil.
15: Segundo um estudo da Agência Internacional para a Prevenção da Cegueira, mais de 28 milhões de brasileiros sofrerão perda de visão até 2030. Repórter César Mendes.
18: Autor do pedido do debate, médico oftalmologista, o senador doutor Irã, do Progressistas de Roraima, afirmou que é fundamental a oferta de consultas oftalmológicas nas unidades básicas de saúde, as UBSs.
19: A gente precisa colocar a oftalmologia no núcleo de saúde da família. Eu não vejo razão para a oftalmologia estar na média alta complexidade quando a gente precisa dar acesso às pessoas nos rincões desse país, onde às vezes a gente não tem um hospital, mas a gente tem uma UBS.
18: Camila Carlone, do Ministério da Saúde, defendeu políticas voltadas para a infância e a importância da detecção precoce de problemas oculares em recém-nascidos. Mauro Goldbaum, do Conselho Brasileiro de Oftalmologia, pediu urgência no enfrentamento de doenças como a catarata e o glaucoma. E Vitor Pavarino, da Organização Pan-Americana da Saúde, alertou sobre o alto custo econômico da cegueira no mundo e apontou desigualdades no acesso aos cuidados oculares.
20: A OMS, ela estima que 2 em cada 3 pessoas em países de baixa renda precisam de óculos, mas não têm acesso a esses óculos. E globalmente, 1 de cada 2 pessoas que precisa de cirurgia de catarata não tem acesso a esse procedimento.
18: O líder indígena é o Esh Yawalapiti, o Aurá, da terra indígena do Xingu, falou das dificuldades enfrentadas em aldeias situadas em áreas remotas do país e da importância de políticas públicas permanentes voltadas para essa população.
11: A última semana de trabalho no Congresso antes do recesso parlamentar terá pauta movimentada no Senado.
15: A Comissão de Segurança Pública analisa o porte temporário de arma para mulheres com medida protetiva. Também estão na pauta o aumento da pena para o estelionato amoroso e a estabilidade provisória para agentes em trabalho intermitente. As informações com Márcio Maturana.
21: Na terça-feira, a Comissão de Segurança Pública analisa em votação final, antes de o texto seguir para a Câmara dos Deputados, anos, um projeto que autoriza porte de arma temporário para mulheres sob medida protetiva de urgência. Na quarta-feira, o uso de recursos do Fundo Eleitoral para combate a calamidades está na pauta da Comissão de Direitos Humanos. É uma sugestão legislativa apresentada por um cidadão no portal E-Cidadania que pode virar projeto de lei. Ainda na quarta, em votação final, a Comissão de Assuntos Sociais pode votar estabilidade provisória para gestantes em trabalho intermitente, temporário ou por prazo determinado. O senador Paulo Paim, do PT do Rio Grande do Sul, já foi relator substituto desse projeto.
0: De fato, o trabalho intermitente é um problemão. Eu conheço muitos colegas trabalhadores que dependem do trabalho intermitente. Ele ganha por hora trabalhada e, consequentemente, ele é chamado quanto o empregador precisa dele. E alguém vai me garantir que ele está pagando fundo de garantia, né? Que está pagando todos os direitos? Claro que não.
21: Outro projeto que pode ser votado pela Comissão de Direitos Humanos na quarta-feira aumenta a pena para crime de estelionato amoroso. É quando alguém usa um relacionamento para aplicar golpes emocionais, enganando, manipulando e causando prejuízos financeiros.
11: E a proposta de emenda à Constituição, que cria regras de aposentadoria diferenciada para agentes comunitários de saúde e agentes de combate às endemias, é o principal destaque da pauta do plenário desta terça-feira. A proposta permite a aposentadoria aos 57 anos para mulheres e aos 60 anos para homens, desde que comprovados 25 anos de contribuição e de exercício na atividade. O texto também prevê a regularização do vínculo funcional dos profissionais, regras de transição, assistência financeira da União e estende os mesmos benefícios a agentes indígenas de saúde e agentes de saneamento.
15: Se a proposta for aprovada em primeiro turno, ainda terá que passar por novas sessões de discussão e por uma votação em segundo turno. Também estão na pauta a reforma do processo administrativo tributário, o incentivo à produção nacional de fertilizantes e a limitação da retenção de recursos dos fundos de participação de estados e municípios para pagamento de dívidas previdenciárias.
11: A Rádio Agência, serviço da Rádio Senado, que distribui conteúdo gratuito para emissoras de todo o país, ultrapassou a marca de 5 mil rádios parceiras.
15: A rede chegou a 5.011 emissoras com média de 25 novas adesões por mês. A maioria está fora dos grandes grupos de comunicação e inclui rádios comunitárias, públicas e educativas. As parcerias estão presentes em 1.737 municípios, nos 26 estados e no Distrito Federal. Para Fernanda Nardelli, coordenadora de distribuição da Rádio Agência, o resultado reforça a democratização do acesso à informação.
1: O rádio continua sendo um veículo de comunicação confiável que consegue chegar em lugares que nenhum outro veículo consegue. E a gente vê isso com os nossos resultados.
11: As emissoras interessadas em se tornar parceiras da Rádio Agência Senado precisam fazer apenas o seu cadastro, disponível na internet no endereço senado.leg.br/radioagência.
15: Com edição de Paulo Groba e trabalhos técnicos de João Lira, o Jornal do Senado fica por aqui. Acompanhe agora as notícias da Câmara dos Deputados. Boa noite.
11: Boa noite e até amanhã.
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23: Avança na Câmara a criação de programa que leva eletricidade às escolas.
24: Parlamentares estudam utilização de bens confiscados em garimpo ilegal.
23: Projeto proíbe a divulgação de dados de servidoras com medida protetiva.
25: Boa noite. Para manter a proteção a vítimas de violência doméstica, um projeto determina que alguns dados de servidoras públicas nessa condição estejam fora da internet. O repórter Luiz Cláudio Canuto mostra os detalhes da proposta que já passou por algumas comissões da Câmara.
26: A Comissão de Administração e Serviço Público da Câmara dos Deputados aprovou projeto que proíbe a divulgação na internet de dados profissionais de servidoras públicas que estejam sob medida protetiva da Lei Maria da Penha, principalmente o salário salário e o local de trabalho. A proteção também valeria para pessoas diretamente ligadas à vítima, como pais, filhos e aquelas que formam novos relacionamentos com ela. Pelo texto, o juiz pode determinar a retirada das informações dos portais de transparência ou das páginas de órgãos públicos em até 24 horas. No caso de não cumprimento da decisão, sem justificativa, deve ser instaurado processo administrativo disciplinar para apurar a responsabilidade. O projeto acrescenta um artigo à Lei Maria da Penha, de 2006, e muda a Lei de Acesso à Informação, de 2011. Foi aprovada uma nova versão do texto, feita pelo deputado delegado Antônio Furtado, do União do Rio de Janeiro, relator da proposta na Comissão de Direitos de Defesa da Mulher. A relatora na Comissão de Administração, deputada Samia Bonfim, do PSOL de São Paulo, reconhece a importância dos mecanismos de transparência que permitem ao cidadão saber o salário e benefícios dos servidores.
2: Mas no caso específico das mulheres vítimas de violência, acaba sendo uma exposição e um novo risco para ela, porque há diversas formas de violência, inclusive a violência patrimonial. E a partir dali também dá para se identificar quais são as suas condições de vida, onde ela mora, onde ela tem a vida social dela, porque existem muitos dados, para além dos dados de salário, né? Dizem respeito à alocação, ao órgão em que ela está. Então a proposta, ela é muito clara, é vedar qualquer tipo de informação em se tratando de mulheres que têm medida protetiva e que, portanto, estão expostas, né? Estão vulneráveis numa condição de risco.
26: Em seu parecer, Samia Bonfim previu que o sigilo dure enquanto persistir a situação de ameaça, com revisão a cada 5 anos. As informações que não forem sigilosas poderão ser acessadas por meio de certidão, extrato ou cópia, com a ocultação das partes em sigilo. O projeto do deputado Pedro Lucas Fernandes, do União do Maranhão, ainda vai ser analisado pela Comissão de Constituição e Justiça e não precisa passar pelo plenário. Para virar lei, precisa ser aprovado na Câmara e no Senado. Da Rádio Câmara de Brasília, Luiz Cláudio Canuto.
5: Direitos Humanos.
23: Rubens Ottoni, do PT de Goiás, defende a aprovação de projeto que obriga aeroportos a oferecer salas multissensoriais e de acomodação. Relator da medida, ele assinala que a ideia é acolher passageiros neurodivergentes em momentos de crise ou desconforto.
25: Rubens Ottoni destaca que a proposta também prevê capacitação periódica para equipes de atendimento e de segurança. O parlamentar acrescenta que a matéria determina que novos contratos de concessão aeroportuária incluam essa exigência.
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5: Justiça.
23: Proposta sugere o aproveitamento de equipamentos confiscados em operações contra o garimpo ilegal. A repórter Maria Neves tem os detalhes.
6: A Comissão de Minas e Energia da Câmara dos Deputados aprovou o projeto que proíbe a destruição imediata de bens de alto valor apreendidos em garimpo ilegal, como aeronaves, embarcações e tratores. Pela proposta, esses equipamentos deverão ser aproveitados pelo poder público sempre que possível. Autor do projeto, o deputado defensor Estélio Denner, de Roraima, defende não ser razoável a simples destruição de equipamentos que podem custar milhões de reais, como é o caso de aeronaves. Ele argumenta que há situações em que esse maquinário poderia atender aos interesses do próprio Estado.
7: Por exemplo, um maquinário de uma draga que pode servir muito bem ou das regiões que precisam, por exemplo, de balsas. Vou dar um exemplo específico aqui no estado de Roraima. Nós temos aqui no estado de Roraima ainda vários e vários rios que nós usamos balsas para a gente poder trafegar nas nossas rodovias, tanto federal como estadual ou municipal. Nós temos que ter balsas. Essas balsas poderiam ser reutilizadas para essa finalidade de a gente ajudar as pessoas a se locomover dentro do estado. Então, tudo isso passa por esse projeto.
6: Dentre os destinos que podem ter os equipamentos apreendidos em garimpo ilegal, o projeto prevê, por exemplo, o leilão público, com a destinação dos recursos para fundos de fiscalização ambiental e recuperação de áreas degradadas. Outra aplicação possível prevista na proposta é a incorporação ao patrimônio público. O texto determina ainda a doação para instituições de ensino técnico ou superior. A destruição somente seria permitida em caso de risco iminente à segurança dos agentes públicos ou da população, ou se um laudo técnico comprovar que a remoção do bem é inviável ou gera risco ambiental grave. O projeto que proíbe a destruição imediata de equipamentos apreendidos em garimpos ilegais ainda será analisado pelas comissões de Meio Ambiente e de Constituição e Justiça. Da Rádio Câmara de Brasília, Maria Neves.
22: Agricultura.
25: Tramita na casa projeto de Maurício do Vôlei, do PL de Minas Gerais, que cria o Programa Nacional de Simplificação do Licenciamento Ambiental Rural de Pequeno Porte. Segundo o deputado, a medida reduz a burocracia para atividades de baixo impacto ambiental.
3: Nas palavras de Maurício do Vôlei, a proposta cria um rito simplificado para a concessão de licenças e prioriza a tramitação dos pedidos. Ele considera que o projeto gera mais eficiência e segurança jurídica ao produtor, sem reduzir as exigências de proteção ao meio ambiente.
22: Economia.
25: O projeto regulamenta a relação entre plataformas de comércio eletrônico e vendedores parceiros. De autoria de Paulinho da Força, do Solidariedade de São Paulo, a matéria estabelece regras de transparência, restringe alterações unilaterais de contratos e cria mecanismos para coibir práticas consideradas abusivas.
3: O texto prevê aviso prévio de 90 dias para mudanças que aumentem custos aos vendedores e proíbe condutas como a imposição de serviços. Paulinho da Força afirma que a medida protege pequenos empreendedores, fortalece a concorrência e reduz abusos no mercado digital.
22: Relações Exteriores.
25: Comissão aprova projeto que cria o Plano Nacional de Segurança de Fronteiras. A repórter Silvia Munhato explica os pontos da proposta.

0: prevenção e o combate a crimes como narcotráfico e contrabando na faixa de fronteira brasileira. O relator, deputado José Rocha, do União da Bahia, modificou a proposta inicial para incluir o Ministério da Agricultura e Pecuária nos órgãos de gestão do plano.
1: Principalmente dos produtos fitossanitários que entram clandestinamente pelas fronteiras, a exemplo não só dos insumos, como também de soja contrabandeada por essas fronteiras.
0: A proposta estabelece a atuação integrada entre órgãos federais, estaduais e municipais e, para viabilizar essa coordenação, serão criados gabinetes de gestão integrada de fronteira e um centro de operações conjuntas, sediado no Ministério da Defesa. O deputado Arlindo Quinalha, do PT de São Paulo, foi contrário ao texto, afirmando que a ação nas fronteiras faz parte de várias normas infralegais que precisam ser flexíveis.
2: Tem tido iniciativas cuidando do tema. Pode não ser completo, evidentemente, mas cabe ao Executivo essas iniciativas.
0: A proposta que cria o Plano Nacional de Segurança de Fronteiras ainda será analisada pelas comissões de Finanças e Tributação e de Constituição e Justiça. Da Rádio Câmara de Brasília, Silvio Minhato.
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7: Transportes.
6: Tramita na Câmara projeto de Caroline de Tone, do PL de Santa Catarina, que proíbe o uso de drones, satélites e sistemas de inteligência artificial para a aplicação de multas de trânsito. A deputada explica que a proposta mantém o uso de equipamentos de fiscalização já previstos na legislação.
8: Caroline de Tone sustenta que o projeto garante mais segurança jurídica e previsibilidade na fiscalização de trânsito. Ela avalia ainda que a medida também protege os motoristas de formas de monitoramento que possam comprometer a privacidade e gerar abusos.
6: Paulo Guedes, do PT de Minas Gerais, requer a realização de audiência para discutir a regulamentação dos táxis intermunicipais e do transporte alternativo. Ele afirma que o debate também deve abordar os critérios adotados para a aplicação de multas e apreensão de veículos.
8: Segundo Paulo Guedes, a audiência deve reunir órgãos públicos, representantes da categoria e especialistas para discutir alternativas que conciliem a fiscalização, a segurança dos passageiros, o direito ao trabalho dos profissionais e a melhoria da mobilidade entre os municípios.
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7: Comissões.
6: Deputados analisam regras para suporte de bicicletas em ônibus urbanos. O repórter José Carlos Oliveira nos conta quais são.
11: As comissões de Viação e Transporte e de Desenvolvimento Urbano da Câmara dos Deputados aprovaram regras para suporte de bicicletas em ônibus e micro-ônibus do transporte coletivo urbano. A intenção é facilitar a mobilidade nas cidades, incentivando o uso das bicicletas no deslocamento diário, como afirma o deputado Diego Andrade, do PSD de Minas Gerais, um dos relatores do texto.
12: Nós temos muitos ciclistas no Brasil e a gente tem que estar estimulando, né, mais ciclovias e essa integração com o transporte público. Por exemplo, a gente sabe que nem todo o transporte público leva a pessoa à porta da casa dela, né? Então ela pode se deslocar de bicicleta e aí ter o suporte para colocar a bicicleta e se deslocar.
11: A proposta original do deputado Juninho do Pneu, do Rio de Janeiro, previa obrigatoriedade na instalação dos suportes de bicicleta nos ônibus. Já Diego Andrade preferiu adotar um modelo que permite a implementação da medida de acordo com a realidade de cada município.

0: O relator também quer que a regulamentação conte com o apoio técnico do CONTRAN, Conselho Nacional de Trânsito.
1: A gente passa para o poder público municipal estar regulamentando essa questão, né? De acordo com quais as linhas que têm a viabilidade, os veículos que têm a viabilidade, e ao CONTRAN para poder definir como que isso será feito, né? Observando aí as normas de segurança, é claro, mas valorizando o ciclista e integrando aí os modais de transporte.
0: De acordo com o texto, as prefeituras terão autonomia para definir os trajetos de transporte público integrado e o percentual da frota de ônibus e micro-ônibus que terão suportes para bicicletas. Se também for aprovado na Comissão de Constituição e Justiça, o projeto de lei poderá ser enviado diretamente para a análise do Senado, sem necessidade de votação no plenário da Câmara. Da Rádio Câmara de Brasília, José Carlos Oliveira.
2: Educação.
3: Política pública para garantir a energia elétrica de qualidade nas escolas, principalmente as localizadas em áreas remotas, está sendo analisada em projeto na Câmara. Os detalhes com a repórter Sofia Peçanha.
4: A Comissão de Minas e Energia aprovou a criação do programa Luz na Escola por meio de verba do Fundo de Universalização de Serviços de Telecomunicações, o FUST. O programa apresenta os seguintes objetivos: promover a instalação de sistemas de geração de energia elétrica e apoiar as escolas em regiões de difícil acesso ou em situações de vulnerabilidade, de acordo com as metas do Plano Nacional de Educação e da Agenda 2030 para o Desenvolvimento Sustentável. Durante a votação na comissão, o relator, deputado Hugo Leal, do PSD do Rio de Janeiro, reafirmou que a promoção da equidade e da inclusão educacional, quando motivadas pela infraestrutura energética sustentável, devem ser uma prioridade governamental.
5: O projeto de lei que ora analisamos dá um passo além de garantir que a ausência de energia elétrica não seja obstáculo para a execução de políticas públicas de conectividade e educação digital.
4: Pelo texto, o programa será coordenado pelos órgãos responsáveis pelas políticas educacionais de comunicação e de energia. Além disso, o foco do projeto será em atender todas as escolas de educação básica da rede pública, em especial as localizadas em áreas remotas e sem acesso à energia. Em sua justificativa, o deputado Pedro Czai, do PT de Santa Catarina, autor do projeto, destacou que o programa surge como resposta a esse obstáculo. Dessa forma, a implementação da medida contribuirá para a sustentabilidade ambiental e a redução das desigualdades regionais. Na reunião da comissão, o deputado Guleal confirmou que o projeto destaca a importância do acesso à educação de qualidade e a inclusão digital como motores essenciais para o desenvolvimento social e econômico do país.
5: Entendemos que a iniciativa representa um avanço decisivo na universalização do acesso à energia elétrica em todas as escolas públicas, fortalecendo a integração de políticas públicas estruturantes de educação, telecomunicações e energia.
4: O Fundo de Universalização dos Serviços de Telecomunicações tem o objetivo de promover a universalização da conectividade nas escolas públicas. Atualmente, o fundo não abrange investimentos em fontes de energia renovável para escolas localizadas em áreas sem acesso à eletricidade. Portanto, a proposta altera a lei que institui o FUST, oferecendo a essas instituições os recursos necessários para se conectarem à rede elétrica e, consequentemente, à internet. Para ser aprovado, o projeto que cria o programa Luz na Escola ainda precisa ser analisado pelas comissões de Finanças, de Educação e de Constituição e Justiça. Da Rádio Câmara de Brasília, Sofia Peçanha.
2: Habitação.
6: Igor Timo, do União de Minas Gerais, é autor de projeto que amplia para 60 salários mínimos o valor dos imóveis que podem ser transferidos sem escritura pública. O deputado assinala que o propósito é reduzir custos para famílias de baixa renda, facilitando a regularização de moradias populares.
3: Igor Timo avalia que a regra atual empurra muitos compradores para contratos informais. O parlamentar ressalta que a proposta dispensa a escritura pública nesses casos, mas mantém a exigência de registro no cartório de imóveis.
6: Termina agora o Jornal Câmara dos Deputados, produzido pela Rádio Câmara, com trabalhos técnicos de Everson Urani e a apresentação de Márcio Aquiles Sardi e Val Monteiro. Boa noite.
3: Uma boa noite para você. Você fica com as notícias do Tribunal de Contas da União.
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2: 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Boa noite.

11 horas.

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2: 11:01.
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5: Fala galera, tudo bem? Tô chegando por aqui com o nosso Hora Sertaneja, edição de segunda-feira, dia 13 de julho de 2026. Paulinho tá na área a partir de agora com muita música sertaneja da mais alta qualidade pra você, você e você, hein? E pra começar hoje tem o Beijo Pomposo do Gustavo Lima.
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0: No ar em todo lugar, ligação é o som do Fred Gustavo. Teve Procure Me Esquecer com Rafaela Santos e Natanzinho. E mais o Leandro Cato com Insinuante. Participação do Zezé de Camargo. Eu volto já. 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
2: 11:14.
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0: No ar em todo lugar. Tá chegando Rio Negro e Solimões e a Estrada de Chão.

0: fechando pra gente, só lembro da briga, o som do Henrique Juliano pra você. A gente curtiu também Júnior Marques, Não Mereço Você, e criei um grupo com o Zé Neto e Cristiano. Eu volto já.
1: Hora sertaneja. 11:25.

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3: No ar em todo lugar. Vambora, gente. Quanta música boa que eu preparei pra vocês. Olha, tá chegando Chitãozinho e Chororó. Voltei.

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1: João Neto e Frederico, te amo e nada mais. Teve também o Eduardo Costa, Fila Anda e Mentes também, com Zezé de Camargo e Luciano.
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3: 11:41.
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1: No ar em todo lugar, pra você tem Vitor e Léo Fada.
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Fechando por aqui, Felipe Araújo. Esses caras são ligeiros. O que é isso? Teve também Hugo Henrique, Lauana Prado, Dona do Mel e depois da briga com Maria Cecília e Rodolfo. Hora sertaneja. 11:54.

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4: No ar em todo lugar, vambora pra segunda hora de programa. Muito prazer, eu sou o Paulinho, uma ótima segunda-feira pra você. Tá chegando Gustavo Mioto, Vínculos.

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1: Fechando essa sequência aí, Ícone Gilmar, Não Me Esquecerás, do Vivida Cigana com João Pedro e Cristiano, e mais Pedro Henrique e João Victor com Sincerão. A gente volta depois do break.
2: Hora sertaneja. 12:07.

0: Lauana Prado, dois trabalhos. Teve também João Bosco, Vinícius Filme Lento e Maldito Beijo com Mato Grosso e Matias. A gente volta já. 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
1: Meia-noite, 19.
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0: No ar em todo lugar, Marília Tavares, Água e Sal.

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É mais uma do LP. 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

0: chama amarelo, fechando pra gente, Guilherme Santiago. Teve Luan Pereira de antes pra hoje e Ninguém é de Ferro com Wesley Safadão e Marília Mendonça. A gente volta já. 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
1: Meia-noite e 32.
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0: No ar, em todo lugar. Vambora com o Daniel, o cheiro dela.

0: Jorge Matheus fechando Os Anjos Cantam. Teve também João Bosco e Vinícius, Parque de Diversões e mais A Balada Louca com Munhoz e Mariano, com João Neto e Frederico. Fechou? Beijo no coração, gente. Até amanhã.
1: Meia-noite e 44.

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1: Meia-noite e 45. Meia-noite e 45. Meia-noite e 45. Meia-noite e 45.

Estamos de volta, é isso, nosso Songs of Love para todo o Brasil. E que prazer imenso de estar com vocês a partir de agora, trazendo os grandes hits, os grandes sucessos e convidando você para viajar comigo no planeta chamado amor. E você, como é que você está por aí? Tudo bem? Beijo no seu coração. Aumenta o volume que a gente continua por aqui, hein? Songs of Love, falando de amor e músicas. Pra gente começar muito bem a nossa semana.

0: Demais, hein? Hamilton Falling in Love aqui na programação. A gente vai dar um break, daqui a pouquinho estamos de volta.
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0: Muito bem, voltamos. Lindsay Stanfield, a Little More Love, aumenta aí.

0: Rise, Brian Tarkin, Rainfall, aqui na programação mais gostosa. Você curtiu? Demais, hein? Só música lindona aqui na nossa rádio. Bom, a gente continua por aqui, você vai lá mandando seu alusão, eu vou ficar muito feliz e você participa com a gente. Combinado? Um beijo no coração de
1: todos. Apresentando
0: já, já a gente
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6: 1:25.

0: Obrigado, mano. 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

uma canção que eu tenho a impressão que a gente vai ter que cantá-la pro resto de nossas vidas.

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2: 3 e 4.

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0: 4:21.
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Chegamos aqui mais uma vez com o programa Sertão Caboclo, minha gente. É, a partir de agora, a moda de viola, a moda sertaneja de raiz aqui no seu rádio em 2 horas com o melhor conteúdo que a gente prepara diariamente para você. Muito obrigado pela companhia, muito obrigado pela audiência, muito obrigado a cada um de vocês que estão com a gente, pessoal do comércio, pessoal de sítios, chácaras e fazendas e de toda a nossa querida e imensa região, né? Onde a audiência é enorme. Pessoal do trecho aí também, hein? Quem tá indo, vindo, passando pelas rodovias, os tapetão, grande abraço pra vocês, levem a gente aí de carona que vai ser bom demais. E vamos começar o Sertão Caboclo desta terça-feira, 14 de julho, com o modão de Léo Canhoto e Robertinho. É moda bonita, o vendedor, aqui nas emoções da viola.

0: a saudade. Lemão do Rodeio e Amarildo. Teve Durval e Davi Segredo. Mocoque e Moraci, Recordação de Pacará. O Vendedor também, Léo Canhoto e Robertinho Moda Bonita, aqui nas emoções do nosso sertão caboclo. O melhor do sertanejão raiz.
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0: É, meus amigos, já estamos de volta com Sertão Caboclo e só fica o convite aí para quem quiser participar da nossa programação, para quem quiser mandar o seu alô, registrar a sua companhia através do pedidomusical.com.br. Isso mesmo, pedidomusical.com.br. Você manda aquele alô especial, você participa com a gente, você ouve o seu som, fique à vontade, tá bom? Fique à vontade para participar da sua seleção sertaneja do seu sertão caboclo. Florestal e Tião Ramalho, Promessa de Violeiro chegando.

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0: Clássico da moda de viola essa daqui, hein? Ferreirinha, Belmonte, Amaraí, tivemos ainda Eli Silva e Zé Goiano, Cortina do Mundo, Cacique Pajé, Bom Jesus de Pirapora e ainda Florestal e Tião Ramalho, Promessa de Violeiro. Esse é o Sertão Caboclo e por aqui passa o melhor do sertanejo raiz.
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0: 4:50.
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2: Voltamos aqui com as emoções do Sertão Caboclo, minha gente, levando moda de qualidade para todo mundo que tá na nossa audiência. Muito obrigado pelo carinho, pela companhia. Ivone tá junto com a gente aqui, mandando lá pra Jane, pro Eliomar, o Ismael, o Ferreira, Renata, Sandra, a Suzete, todo esse pessoal aí na fazenda também, obrigado pelo carinho e pela companhia de vocês aqui no Sertão Caboclo. Geraldo Viola e Dino Guedes chegando. Oi, paixão ao

0: tributo a um amigo. Tivemos ainda Luizinho Limeira, Romaria, Mocoque Paraíso, Mãe Terra e Oi Paixão, Geraldo Viola e Dino Guedes, aqui na programação Nas Emoções do Sertão Caboclo. Daqui a pouquinho a gente volta para deixar a terça-feira ainda melhor ao som de Tonico e Tinoco.
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3: 5 e 4.
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0: Sertão Caboclo, melhor do sertanejo raiz, o melhor da viola, pra gente voar nessa terça-feira gostosa. Ó, tem Mora do Passado, mas também tem a Mora do Presente, viu? A gente traz aqui também a nova geração do sertanejo que toca viola como ninguém e que mantém acesa essa chama. Isso eu acho muito importante e muito, muito válido, né? Pra gente manter o sertanejo raiz sempre em evidência, pra manter a nossa cultura raiz, nossa cultura caipira sempre é viva. Então, muito obrigado a você que tá com a gente nessa empreitada aí, não só curtindo, participando, mas também divulgando o nosso programa. Vamos lá que tem mais uma Alma Ferida. Agora tem os Filhos de Goiás.

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Renque, né, minha gente? Tá, tamo tipo DJ, tamo mixando. É o frio, né? Deve ser o frio, terça-feira, 14 de julho. Bom dia pra você que tá acordando agora. Grupo Cordiona batendo as saudades. Pessoal, vai pedindo, nós vamos rodando mesmo, aqui pra nós, né? Ei, Diamundo Velho, você que tá acordando agora, vamos embora, são 6h25 já, 6h25, minha gente, você mexe aí, abençoado, tá na hora, né? 6h25 já, fala, seu Luiz Francisco Ferrarini, como é que tá o senhor? Tudo certo aí, seu Ferrarini, tudo em ordem, bom dia pro senhor, um ótimo dia, bom dia, seu Alberto, bom dia, dona Maria, é, já estão na escuta, seu Alberto, pedindo a música Cadela Baia, bom dia, seu Sérgio de Bosque, lá na Vila Carolina, abençoada semana para todos nós, e o Leio Mar tomando chimarrão ali na boquinha do fogão a lenha, né? É, esquentando os frios, tchê. Bom dia, bora tomar um mate, terçou, toque a música dos filhos do Rio Grande, ofereço para toda a família Tisca e para meus filhos, amigos e amigas, quem manda é a Laura Tisca, já na escuta cedinho. Bom dia, seu Marcos Machado, você tá bom, Marcão? Como é que estamos por aí? Tudo bem? Tudo certinho? Bom dia, Graia, toque uma do Tiburcio da Estância para nós, é Eliseta de Lima, bom dia, família Lima, bom dia pra vocês aí, tudo bem, tudo certo, tudo em ordem, tranquilo, beleza, pura joia legal. É, minha gente, é uma atrás da outra, nós vamos chegando e vamos mandando as músicas, e eu tenho que mandar um abraço pro meu amigo Galo aí, o Lauro tá na escuta, Galo velho, você tá por aí? Aquele abraço e tudo de bom dia, vamos, minha gente, vamos acordando, vamos agilizando, vamos que vamos, dele, toca, ira, olha, terça-feira chegou por aí, vamos que vamos, Mano Lima, e a Cadela Baia, bom dia!

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0: Com as notícias da nossa região, principais destaques, vamos conferindo por aqui os principais destaques das notícias da nossa região, minha gente. Olha, atenção, o que mais aqui? Atenção, olha, a dupla Charles e William é ali de São Mateus do Sul, juntamente com o João Nelore, né? Então lançam um novo projeto aí da dupla São Mateuense, deve ser lançado nos próximos 15 dias. Olha o que mais que temos aqui, minha gente. Deixa eu dar uma olhada. Salvamento: mãe salva bebê de 20 dias engasgada com leite em Irati, após instruções, né? Após instruções aí, então, aqui dos bombeiros. Aconteceu em Irati, salvou seu bebê de apenas 20 dias engasgada com leite, né, minha gente? Olha, acidente entre carro e carreta de Bituruna deixa 2 mortos e 2 feridos na BR-153. Temos aqui, né, minha gente, o que mais que temos por aqui? Acidente na BR-153 mobiliza brigadistas e é encontrada sem ocupantes. Esse acidente em um Uno, né? Acabou capotando ali nas proximidades da entrada do Rio Bonito. Foram acionados polícia, bombeiros e ambulância, né? Ao chegar no local do acidente, até ninguém foi avistado. Até ontem cedo eu fui para Irati e o veículo continuava lá às margens da BR capotado. Olha, motociclista fica ferido após colisão com caminhão em Porto União. Temos aqui, atenção, suspeito é preso por tráfico, falsa identidade e receptação. PM recupera bicicletas furtadas em União da Vitória. O que mais que temos por aqui, minha gente? Eu acho que seriam esses, né? Seriam esses os principais destaques, notícias que eu tinha para contar para você. No mundo, minha gente, no mundo, hoje tem Copa do Mundo, né? Hoje tem jogo da Copa do Mundo, semifinal. Hoje tem grandioso primeiro jogo da semifinal entre França e Espanha. Isso mesmo, França e Espanha, às 16h hoje, é o primeiro jogo da semifinal da Copa do Mundo. Então hoje, às 16h, inicia o jogo para ver quem será a primeira finalista da Copa do Mundo 2026, França e Espanha. Amanhã, às 16h, também tem Inglaterra e Argentina, é o segundo jogo. Olha, minha gente, lá Brasil, que mais que temos? Brasil já chegou em casa, né? Já não deu nada. Olha, atenção, bloqueio naval dos Estados Unidos ao Irã começa hoje, né, minha gente? Durou apenas 25 dias o tratado de paz entre Estados Unidos e Irã. Ex-presidente do Irã é preso com ligação com o plano de Israel. Estados Unidos bombardeia o Irã pelo terceiro dia seguido e assim por diante, né? Infelizmente, é petróleo em alta, minha gente, e vamos ver o que vai acontecer ainda. Olha, Cartolouco foi reconhecido e correu após agredir a ex. Denúncia de ex contra Cartolouco. Cunha, emendas de cidades onde tem rádios, emendas do Cunha aí, né? Que está em investigação, 6 bilhões bloqueados. Valdemar usou emenda para o show de dupla sertaneja também. Muito rolo aí, muito rolo na nossa politicagem. Esquece um pouco da Copa do Mundo e ver o que realmente está acontecendo aqui no Brasil e abre o olho, né, minha gente? O que mais que temos aqui, minha gente? São esses os destaques, notícias que eu tinha para contar para você, minha gente. Eu preciso mandar um bom dia para Terezinha Drevenoski, para Iracema Castilho, para Júlia, pro Hélio Ferreira, pro Silvio Kinesh também por aqui, o Ismael Kulish, o Fábio Grenteschi, o Hélio Marchak também por aqui, a Ivanil Soares, a Dona Maria de Mil, quem mais? A Lina Cláudia, o Sérgio Grodowski também. Bom dia, pessoal, que chegou aí na hora dos avisos, mas deu tempo de ouvir um bom dia para todos vocês. Certo, minha gente? Não sai daí, não. Avisos e recados finalizados e eu já volto para dizer um tchau para vocês. Bom dia, Malé.
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1: Olá a todos os ouvintes. Os principais sintomas incluem, então, o mal-estar geral, náuseas, vômitos, diarreias, dores abdominais, dores tipo cólica, podendo ter também febre, fadiga. Em casos em que a diarreia e os vômitos são muito intensos, podem até levar a um caso de desidratação grave, levando até mesmo a problemas renais. Normalmente, a intoxicação alimentar, ela ocorre por ingestão de alguma coisa contaminada, ou seja, um consumo aí de bebidas ou alimentos que contenham tanto vírus quanto bactérias e outros tipos de consumo de alimentos com contaminantes, né? Maneira de evitar seria ter uma boa higiene, lavar bem as mãos, lavar bem os alimentos, principalmente lavar as mãos depois que você vai ao banheiro, fazer uma higiene importante nos talheres, nas panelas, cozinhar bem os alimentos, principalmente alimentos como carne, ovo, armazenar de maneira adequada esses alimentos, tá? De uma maneira refrigerada, principalmente, né? Para que eles não se estraguem, cuidar muito então com relação à temperatura, dias quentes, os alimentos se estragam com mais facilidade, são contaminados por bactérias e proliferam, né? Esses agentes com muito mais facilidade. Evitar consumir produtos fora da validade, sempre ficar de olho nisso daí, né? Carnes estragadas e tudo mais. E o que fazer no caso de estar intoxicado? Bom, em primeiro lugar, tentar manter uma boa hidratação. Caso seja uma intoxicação leve, só cuidar bastante com a dieta, principalmente fazer uma dieta leve, né? Em casos mais graves, por exemplo, quando você tem febre, quando você tem desidratação, quando você tem diarreia com sangue, né? Que seria a disenteria, o ideal seria procurar o atendimento médico quanto antes, para começar um tratamento mais efetivo, principalmente a gente deve ter cuidados com as crianças e com os idosos, porque são os dois extremos da vida. Tanto as crianças quanto os idosos, eles desidratam muito fácil. E também, como cuidado, eu diria fazer um bom repouso, cuidar bem então da alimentação nos próximos dias, por mais que se melhore um pouco, tem que se notar que foi uma sobrecarga importante, foi uma lesão pro tubo gastrointestinal. Então a gente tem que cuidar, né? Principalmente nos próximos dias com os alimentos mais leves, alimentação não copiosa, né? E uma coisa importante,

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1: Já estamos de volta e para você que está nos ouvindo aí pela rádio comunitária da sua cidade, e fazemos um convite especial. Participe conosco dos próximos programas Fala Paraná, com sugestões de notícias e informações. E como fazer isso? Muito fácil. Envie uma mensagem para o nosso WhatsApp, DDD 41 98437 1253. Vamos de informação? Vamos chamar então mais um giro de notícias pelo Paraná.
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1: No nosso programa de hoje já tivemos a participação de rádios de algumas regiões do nosso estado. E agora teremos mais notícias exclusivas para você, amigo ouvinte. Adriele, apresente aos nossos amigos qual repórter está pronto na linha para trazer mais um giro.
3: Arlan, vamos agora até a região central do estado. Estamos na linha com a repórter Pietra Foz, da Rádio Cidade FM de Campina do Simão. Olá, Pietra. O que você traz de notícias dessa região para os nossos ouvintes do programa Fala Paraná?
4: Preso em Campina do Simão por descumprir medida protetiva e ameaçar o pai de morte. Na tarde dessa terça-feira, dia 30 de junho de 2026, a Polícia Militar atendeu uma situação de violência doméstica no interior do município de Campina do Simão, onde denúncias davam conta de que um homem estaria extremamente agressivo e ameaçando o próprio pai de morte. Os policiais entraram em contato com a vítima, um idoso de 73 anos, que relatou que estava no manejo do gado dentro de sua propriedade, quando foi surpreendida pelo filho, que passou a gritar, a lhe proferir ameaças de morte. Informou ainda que já possui uma medida protetiva de urgência vigente contra o filho. A equipe policial então se deslocou até a residência do acusado e, durante a abordagem inicial, nenhum objeto ilícito foi encontrado com ele. Mas, ao ser informado de que seria conduzido para a delegacia, tornou-se extremamente agitado e passou a resistir ativamente à prisão. Para resguardar a segurança da equipe e evitar a fuga, foi necessário o uso de algemas e o emprego de técnicas de imobilização para contê-lo. Mesmo após ser colocado na viatura, o indivíduo continuou proferindo ameaças, desta vez contra os policiais. Diante dos fatos, o autor e a vítima foram conduzidos à delegacia da Polícia Judiciária para a adoção das medidas cabíveis pelos crimes de ameaça, descumprimento de medida protetiva e resistência. De Campina do Simão, 87.9, Rádio Cidade, Pietra Foz.
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1: Você ouviu mais informações exclusivas do Sistema Farcom, o maior sistema de comunicação do rádio paranaense. E já vamos direto para outro ponto do estado, saber o que é destaque por lá. Magno, e agora, para onde vamos? E quem vai participar conosco, trazendo mais um giro de notícias?
5: Darlan, vamos agora até a região oeste do estado. Estamos na linha com o repórter Jardel Henrique, da Rádio Pato FM, de Pato Bragado. Olá, Jardel. O que você traz de notícias desta região para nossos ouvintes do programa Fala Paraná?
6: Olá, amigos ouvintes do programa Fala Paraná. Abandono de incapaz registrado em Pato Bragado. Em Pato Bragado, no último domingo, dia 12, a Polícia Militar registrou um caso de abandono de incapaz. A equipe foi solicitada a comparecer no Hospital Maternidade Capriotti, onde deu entrada uma idosa com vários hematomas pelo corpo, a qual não conseguia se comunicar. No hospital, uma pessoa informou ser parente e mencionou que a irmã da vítima, moradora no Paraguai, ligou solicitando que verificasse a residência, pois a idosa não atendia as ligações e não olhava o aplicativo de mensagens WhatsApp desde a última quinta-feira, dia 9. Ela foi até a casa e, pela janela, visualizou a vítima deitada no chão da sala e não respondia aos chamados. Com o auxílio de seu namorado, entrou por uma das janelas e acionou a ambulância, a qual encaminhou a idosa para o hospital. Na residência, a equipe policial não constatou sinais de arrombamento, porém a carteira com documentos e dinheiro da vítima não foram encontrados. Foi apurado que a vítima possui uma cuidadora apenas para atendimento hospitalar e consultas, não permanecendo ou morando com a mesma, a qual está há mais de 20 dias em viagem para a Espanha e teria deixado deixado outra pessoa encarregada de passar de vez em quando.

0: e auxiliar a idosa caso necessário. Diante dos fatos apurados, foi confeccionado o boletim, mas encaminhado à Delegacia de Polícia Civil para conhecimento e providências. Com informações diretamente de Pato Bragado, da Rádio Pato FM, o repórter Jardim Henrique para o programa Fala Paraná.
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8: Voltamos com o nosso Fala Paraná e sem perder tempo, vamos conversar com outra região do estado, saber as notícias de lá. Adriele, quem está na linha para trazer o nosso último giro do programa de hoje?
9: Darlan, no último giro de hoje, vamos até a região do Vale do Ivaí. Estamos na linha com o repórter Nelson Eloy, da Rádio Rio Bom FM de Rio Bom. Olá, Nelson. O que você traz de notícias dessa região para os nossos ouvintes do programa Fala Paraná?
10: Olá, ouvintes do programa Fala Paraná. Na última sexta-feira, nós tivemos a reunião da MUV, Associação dos Municípios do Vale do Ivaí, aqui no município de Rio Bom. A reunião desta sexta-feira, 10 de julho, marcou um momento simbólico para o município de Rio Bom, que voltou a sediar um encontro da MUV após 20 anos. O prefeito Moisés José de Andrade aproveitou a presença de diversas autoridades estaduais, incluindo o ex-governador Beto Richa e Orlando Pessutti e o deputado estadual Arilson Chiorato, para apresentar a transformação urbana pela qual a cidade de Rio Bom passa. O município contabiliza o maior pacote de obras de sua trajetória, impulsionado aí por parcerias públicos-privada e aportes do governo do estado. Os aportes incluem recapeamento de ruas, ligações asfálticas, a instalação de incubadora da cooperativa LAR e a construção de uma nova estação de tratamento de esgoto da Sanepar. A soma de todos os recursos que nós temos hoje sendo investido na cidade de abril do ano passado para cá já chega próximo a 170 milhões de reais, contabilizou o prefeito Moisés José de Andrade, prefeito do município de Rio Bom. Repórter Nelson Eloy, direto dos estúdios da Rádio Rio Bom FM para o programa Fala Paraná.
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8: Muito bem, vocês ouviram o nosso último giro de notícias regionais do programa de hoje, pelas rádios parceiras da Farcom. Agora vamos entrar em contato com a nossa correspondente em Curitiba, a jornalista Vanessa Ricardo, que traz notícias de hoje da capital do Paraná.
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8: Olá, Vanessa, seja muito bem-vinda. O que você tem aí da capital para os nossos ouvintes do programa Fala Paraná?
11: Olá, Darlan. Olá a todos os nossos ouvintes. A Assembleia Legislativa do Paraná promoveu ontem, segunda-feira, um encontro técnico para discutir os impactos previstos na atuação do fenômeno El Niño aqui no Paraná. As medidas preventivas que poderão ser adotadas pelos órgãos públicos diante da expectativa de intensificação das chuvas no segundo semestre. Realizado no Auditório Legislativo, o evento reuniu representantes da Defesa Civil, especialistas, autoridades estaduais e municipais, além de integrantes de diversas instituições ligadas à gestão de riscos e desastres. Durante a programação, foram apresentados estudos técnicos, projeções climáticas e orientações voltadas ao planejamento de ações, capazes de minimizar os impactos provocados por eventos meteorológicos extremos. A iniciativa foi dos deputados estaduais Alexandre Cury, do Republicanos, e Evandro Araújo, do PSD. Segundo Evandro Araújo, o encontro teve como foco apresentar os cenários climáticos projetados para os próximos meses e fortalecer a articulação entre Estado e municípios para ampliar a capacidade de resposta da Defesa Civil diante de possíveis ocorrências relacionadas ao aumento das chuvas.
12: Previsão do nosso Estado, uma alerta maior para o sudoeste, noroeste do Estado, mas a gente nunca pode cravar, é isso que aqui os técnicos dizem, né? Um El Niño é sempre diferente do outro, nós podemos ter surpresas, né? Então, não é para ter alarme, mas é para ter atenção, por exemplo, possível confirmação desses eventos. O que o município vai fazer? Qual é o plano de contingência? Para onde as pessoas serão levadas, né? Como é que será? Elas serão socorridas? Que intervenções a gente pode fazer de imediato para que a gente possa proteger melhor as vidas, né? Depois das vidas, o patrimônio, a cultura, a propriedade, mas primeiro as vidas. Então, são questões como essa que nós levantamos aqui hoje.
11: De acordo com a nota técnica mais recente elaborada pelo Sistema de Tecnologia e Monitoramento Ambiental do Paraná, o CIMEPAR, e pela Defesa Civil Estadual, há 82% de probabilidade de formação do fenômeno El Niño ao longo do inverno, com intensidade prevista entre moderada e forte. As projeções, Darlan, também indicam que a atuação do fenômeno deverá influenciar o regime de chuvas durante a primavera e verão, com volumes acima da média histórica em diferentes regiões do Paraná. O cenário eleva o risco de ocorrências de enchentes, alagamentos, vendavais e deslizamentos de terra, conforme destacou o diretor-presidente do CIMEPAR, Paulo de Tarso. Diante desse panorama, os órgãos estaduais reforçam a importância do planejamento preventivo e da integração entre estados e municípios para reduzir o impacto provocado por eventos climáticos extremos e também ampliar a capacidade de resposta das equipes de defesa civil.
13: Temos aí há 3 meses acompanhado esse evento, um evento que é importante do ponto de vista meteorológico. Nós temos aí acompanhado as agências internacionais, tanto norte-americanas quanto europeias, que trazem sim uma previsão aí preocupante para os próximos meses, a partir de agora de julho, um aumento do volume de chuvas, com uma intensidade maior, primavera, verão, final do ano de 2026 e início do ano de 2027.
11: E vamos falar de Copa do Mundo com Júlio César Lazarim, que traz as últimas notícias.
14: Olá, ouvintes de todo o Paraná. 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E a Copa do Mundo chega no momento e na semana decisiva. As semifinais começam nesta terça-feira e estarão frente a frente 4 campeãs mundiais. A França, bicampeã, tenta chegar ao seu tricampeonato. E para isso, ela enfrenta hoje a seleção da Espanha, detentora de um título e que tenta ser bicampeã. Essa partida vai ser em Dallas, no estado do Texas, e começa 16h no horário de Brasília. Frente a frente, Kylian Mbappé, do Real Madrid, e Lamine Yamal, do Barcelona, nesse que deve ser um dos grandes jogos da Copa. E amanhã acontece a outra semifinal, também envolvida em muita rivalidade. A Inglaterra tenta o seu bicampeonato e enfrenta a atual campeã, aliás, tricampeã, a Argentina. Frente a frente, Lionel Messi jogando contra Jude Bellingham, um dos grandes jogadores desta Copa. O jogo será às 16h, horário de Brasília, e será disputado em

0: Curitiba, trazendo as notícias do dia da capital do Paraná.
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2: É isso aí, encerramos mais uma edição do programa Fala Paraná, agradecendo de forma especial a você, ouvinte, pela sintonia neste horário, aí na sua rádio comunitária, que para nós é um sinal de prestígio pela sua audiência.
3: Obrigada aos ouvintes do nosso Fala Paraná, um programa feito com muito carinho para vocês, através da união e parceria de mais de 150 rádios comunitárias espalhadas pelo estado.
0: Agradeço a você, Adriele, ao Magno e ao nosso editor Márcio pelos trabalhos de hoje e a todos aqueles que colaboraram para a realização deste programa, transmitido para todo o estado através das nossas rádios parceiras filiadas à Farcom, Federação das Rádios Comunitárias do Paraná. Lembrando que amanhã, quarta-feira, estaremos de volta no mesmo horário aqui na sua rádio comunitária. Obrigado a todos pelo carinho da sua audiência e fiquem com Deus.
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3: Muito bom dia pra você. Excelente manhã de terça-feira, né? Dia 14 de julho de 2026. Por aqui, jogada a locutora mais maloquete do seu rádio. Chegando pra agitar a sua manhã, né? Pra serrar o seu café. Brincadeira, pra trazer um café bem gostoso pra você, bem quentinho, saindo fumacinha, queimando a pontinha da língua, tu gosta? Então vem comigo, viu? Bom dia, tá no ar. Bora, arrastando corrente ou não, já é terça-feira, vamos seguir adiante aí, sempre pra frente, tá? Não pode é parar. Vem comigo, pedidomusical.com.br, ou também pelo Instagram de Ju Godoy, amiga sua louca. Arroba Ju Godoy, locutora, manda ver aí, mensagem, manda um alô, manda um vídeo, mande um áudio pra colocar seu áudio aqui, sua participação no ar, tá? É, o importante é você participar, amiga sua louca. Por aqui a gente mastiga o mato e cospe o gafanhoto, é, my friend. Excelente terça-feirosa pra você que tá em casa, pra você que tá no trampo, pra você que tá a caminho do trampo, pra você que não queria ter ido pro trampo, pra você que ainda vai trabalhar. Vem comigo que a playlist da sua manhã é aqui a mais animada, mais bacana, mais surreal. Jorge, Matheus, Henrique e Juliano, chonei, chonei, chonei. O bom dia tá no ar.

0: E assim demos o pontapé inicial na nossa terça, né? Humberto e Ronaldo, pé na bunda. Meu Deus, pra você tomar um pé na bunda em pleno finalzinho de semana, meu Deus, você vai se recuperar, viu? Massageia o local que melhora. Seguimos com a nobreza do amor. Seguimos em A Nobreza do Amor, 14 de julho, terça-feira, onde a Lica confessa a Tonho que Omar deseja se casar com ela. O bispo indaga Viriato sobre suas atitudes recentes. Mirinho provoca Sebastião. Marta pune Virgínia, que se revolta ainda mais com Lúcia Lica. Kênia comenta continua sobre o interesse de Gendal por Binta. Eu fico por aqui, um beijo, obrigada pela companhia. Lembrando que daqui a pouquinho tem mais na novela Coração Acelerado. 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

0: A bagunça por aqui, sim, já começou nessa terça-feira, deixando sua manhã muito mais agitada e feliz. É bom dia! E com música boa, hein? Olha como é que a gente tá encerrando esse bloco. Zé Ramalho, Cidades e Lendas. Aí sim, dá licença, porque hoje a programação tá de primeira, viu? Bora participar, interagir, daqui a pouquinho eu começo a mandar os primeiros alôs. Tô devendo mesmo, eu assumo, devendo um monte de abraços por aqui, um monte de beijocas. Mas calma, no próximo bloco eu já começo a mandar um por um, fechado? Seu não vai ficar de fora da minha listinha.
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1: 8:21. 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
3: Bom dia. Bora começar com notícias. O Whindersson Nunes pede perdão à ex Luísa Sonza após piada sobre sua semelhança com Haaland. O negócio deu pano pra manga, eu falei que ia dar. O Whindersson Nunes gravou um vídeo postado em seu Instagram no último domingo para pedir perdão à ex-mulher Luísa Sonza após piada que fez sobre sua semelhança com Haaland. No jogo da seleção contra a Noruega, que eliminou o Brasil da Copa do Mundo. Não lembra disso não, gente. Esquece isso, pelo amor de Deus, né? Enfim, o cara mandou aí, fez uma mensagem, né? Fez todo um vídeo. Estou aqui para pedir desculpa, Luísa, aos fãs dela e aos meus fãs. Fiz uma piada quando o Brasil foi eliminado no Twitter, no antigo Twitter aí, que é um lugar que eu nem deveria ir, onde já li as piores coisas. Fiz uma piada que tomou um rumo muito errado, começou o cara se perdoando, né? Se pedindo desculpas. Ele ainda disse que não viu problema em fazer brincadeira na hora, mas que só após buscar conselho de amigos entendeu que o álbum Doce 22, que tem a canção, havia sido no pior momento da vida de Luísa Sonza. Depois, tentando entender, fui perguntar às pessoas que conhecem e foram me dizer. Esse momento foi o pior da vida dela, um gatilho muito pesado. Daí eu entendi. Eu não tinha realmente a intenção de trazer as piores coisas que a pessoa viveu. Gatilho muito pesado e peço desculpas a você, Luísa, aos seus fãs, sua família, ao seu namorado e amigos. Eu não sou desse jeito, não era a intenção. O Whindersson relembrou as vezes em que também ouviu coisas que não gostava e ainda justificou que não acompanha mais a velocidade das piadas e das redes sociais. Pra você que tá afim de conferir aí todo o pedido de desculpa de Whindersson Nunes, que foi gigantesco, confira aí nas redes sociais, porque senão nós vamos ficar aqui tecendo um novelo de lã que não vai terminar tão cedo. Mas o cara foi aí pras redes sociais, pediu desculpa, né? É isso aí, cara. Assumir que errou é o principal ponto para o merecimento do perdão. Nossa, gastei hoje, viu? E olha que é só terça-feira, hein? Aplausos para o Whindersson Nunes pela atitude, viu? Tiago e Samuel com o Simone Mendes, amor diferente.

programa mais animado da sua manhã já tá rolando por aqui comigo, Gigodão, a locutora mais destrambelhada do seu rádio, Mato Grosso e Matias. Tentei te esquecer, não deu. Ah, agora a audiência foi pro limbo, mas pelo menos eu cantei um trechinho dessa música, um clássico do sertanejo. Vamos de horóscopo, porque é melhor, né? Pessoal, hoje é terça-feira, dia 14 de julho de 2026. Eu sou a Suzy Luz, tô chegando com as previsões astrais para esse dia 14 de julho. Vida longa para quem dá mais um giro em torno do sol e quem nasce dia 14 de julho. É do signo de câncer com a personalidade do signo de Sagitário. Pessoas que já nasceram com sorte e vão ter muitas chances de encontrar boas oportunidades para vencerem na vida. Tudo de bom para você, canceriano, canceriana, que dá mais um giro em torno do sol hoje, 14 de julho. Áries, Touro e Gêmeos. Oi, Áries, nascidos de 21 de março a 20 de abril. Áries, hoje você começa com a chegada da lua cheia e não vai faltar disposição para trabalhar pelas suas ambições. Você vai mostrar mais habilidade para conciliar interesses e somar forças com quem convive. Cor para você hoje, violeta, números da sorte 59, 23 e 05. Touro, nascidos de 21 de abril a 20 de maio.

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2: Encerrando assim mais um bloquinho aqui do Bom Dia. O programa hoje tá ligeirinho, vou te dizer, viu? Grupo Chocolate com Turma do Pagode. Ah, ô, Virgínia. Vada, vada, vada. Não sei cantar essa música, não. Bom, daqui a pouquinho, inclusive, hoje tem notícia de Virgínia, viu? Mas deixa antes eu começar a mandar os meus abraços, porque que eu tô devendo uma galera federal, inclusive José Manuel, lá ligadinho com a gente em Rio Verde, Goiás. Né? Aquele abraço pra você e pra toda a sua família, viu, José? Muito obrigada sempre pelo carinho das suas mensagens, viu? Mandou aí foto e tudo mais. Bom dia com alegria pra maior locutora do Brasil, tamo junto. Ô, oh, quem me dera, viu? Estamos aqui em Rio Verde esperando sua programação, tenha um ótimo dia. Deus abençoe sempre sua vida e sua família. José Manuel Inocêncio, Rio Verde, Goiás. Ah, meu Deus, aliás, ele mandou foto, ele mandou um vídeo bem bonitinho, um fofinho, e um ursinho parecendo dos ursinhos carinhosos, trazendo rosas vermelhas. Muito obrigada, José, de verdade, obrigada sempre pelo seu carinho com essa locutora que vos fala, viu? Sinta-se abraçado por Gil Godói, uma excelente semana pra você, viu? Elton César, meu querido Elton César, que me matou de vontade, me mandou vídeo, mandou foto da festa do porco. Ô, oh, Elton César, mata Gil Godói de inveja, meu filho. Vou te dizer um negócio, festa do porco em Piedade de Ponte Nova. Mandou foto, mandou vídeo, aproveitou bastante? Elton, me conta aí, você aproveitou, comeu bastante porco? Eu sou meio alérgica, se eu comer um tiquinho só não dá problema não. Mas se eu comer muito, meu Deus, eu viro um sapo depois que joga sal em cima. Então, é melhor passar um pouco longe. Mas é uma coisa boa, ele mandou foto, mandou vídeo, espero que você tenha aproveitado bastante essa festança de forfé, viu, Elton? Levou o José Antônio? Levou o Jesus? Não! Tinha que ter levado os parça, viu? Inclusive, eu estendo meu abraço aqui para o querido Jesus Rosa, sua bênção, Jesus, e o José Antônio, os meus queridos fiéis escudeiros aqui, o trio Parada Dura, né? Os brutão da obra de Jequeri. Uma terça-feira abençoada pra vocês, viu, meus amigos?
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5: 8h44.
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2: Seguir com as nossas notícias por aqui, porque eu sei que é isso que você gosta, né? Pois é. Então, você que tá aí doido pra saber que Paola Oliveira anda aprontando, que ela apronta, né? Paola Oliveira vive a vida feliz, né? Curtindo cada momento como se fosse o último. Eu acho isso super bacana, cara. Queria ser amiga de Paola. No último domingo, inclusive, ela caiu no samba. A atriz marcou presença no Samba pra Roda, que aconteceu no Morro do Pinto, em Santo Cristo, centro do Rio de Janeiro. Paola cantou, sambou e posou para fotos com os fãs. Nessa noite, a casa festejou os 80 anos do mestre Almir Guineto, que, se estivesse vivo, faria aniversário no dia 12. O cantor morreu no dia 5 de maio de 2017, com complicações de problemas renais crônicos e também diabetes. Cria do Morro do Salgueiro, comunidade do bairro da Tijuca, zona norte do Rio, Guineto foi filho do violinista Iraci Serra e da compositora Nair de Souza Serra. Ele se tornou um cantor e compositor respeitado nas rodas do Brasil e ajudou a fundar o grupo Fundo de Quintal. Então, o lugar frequentado por Paola é um famoso ponte de famosos. João Vitor Silva, Sinara Leal, entre outros, também curtiram o samba de lá. Você pode conferir fotos e alguns vídeos de Paola no meio da muvuca. É, meu bem, né? Em área VIP, não. No meio da muvuca, curtindo mesmo o sambão. Confira aí nas redes sociais. E quem sabe você se anima para ir para uma roda de samba no próximo fim de semana. Quem sabe? Se joga, mulher. A vida é uma só e é curta que só, viu? Bora de música. A gente continua por aqui, jogando pra cima, tentando levar até você a melhor vibe. O alto astral que você só encontra aqui nesse Bom Dia com essa locutora maluquete. Agora tem ela que bate sem dó, mas no batidão, Matheus e Cauã, Universo, uma manda sofrida pra você.

0: um sonsaço bom demais. João Neto e Frederico faz lembrar de mim. Ah, meu Deus do céu, cheio de moda apaixonada hoje, viu? Mas pra você ficar com o coração acelerado, tem spoiler de novela.
1: Coração acelerado por aqui, 14 de julho, terça-feira. João Raul se declara para Agrado e os dois se beijam. João Raul e Agrado se amam. Thalita fica bem impressionada com Bará. Laurinha desabafa com Esteban e Nayane e Gael ficam juntos. Nayane e Gael chegam na mesma praia e Thalita e Tino aceitam o convite de Bará para desembarcar. Um beijo, amores, daqui a pouquinho tem Quem Ama Cuida.
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0: Começando assim mais um bloquinho nessa terça com Luan Santana. E aí que eu mando mais alô por aqui. Zena Souza maravilhosa, excelente manhã de terça pra você, Zena. Bom dia pra você e pra toda a sua família, viu? Ela que tá sempre ligadinha em Nova Conquista, né? Cândido, aliás, ela tá em Cândido Salles. Quase que jogador escorrega no quiabo. Excelente manhã de terça. Aquele abraço também para o Juninho Leite, meu parceiro, né? Que mandou uma mensagem aí falando que meu filhote tá grande, tá enorme, Juninho. Pra você que não viu, vá para o meu Instagram e confira algumas, talvez nem esteja mais, né? Porque eu postei foi em story, na festinha junina que teve do meu filhote no fim de semana. Nossa, eu estava exausta, cheia de olheira, porque eu vou te dizer, a festa é da criança, mas também quem trabalha por trás é a mãe. É, não é brinquedo não, a criança adoeceu, ficamos noites em claro e no dia da dança ele foi lá e dançou, mas na noite, meu bem, febrão. Ai, foi complicado, viu? Mas estamos aí, seguindo mais uma semana com a graça de Deus. Valeu, Juninho, aquele abraço pra você. Led Bruno, excelente terça, Led. Valeu demais, viu? Muito obrigada por mandar mensagem aí, falando que o meu filhote é lindo. Muito obrigada, eu acho mesmo. Nailton Almeida, Sidney Luciana, aquele abraço de Gil Godói, viu? Pra toda a sua família. Também Gil Souza, minha xará bonitinha. Paulo Moura, bom dia pra você. Luiz Otávio Tavo, maravilhoso de Rochedo de Minas. Excelente semana pra você, viu, Tavo? Sidney Martins, maravilhoso de Abre Campo, sempre na escuta. Adilson Edson, meu fiel escudeiro de todas as manhãs. Excelente terça pra você. Daqui a pouquinho tem mais alô, porque meu café acabou. Você pode notar, né?
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0: clão daquele jeitão. E você acordou daquele jeitão, penteou o cabelão? Não, não deu nem tempo. Chegou em casa com o cabelo todo bagunçado, aliás. Em casa não, um trampo, né? É, amiga sua louca, tem que dar um jeito nisso aí, viu? Chega em casa hoje, dá um jeito. Retire esse resto de maquiagem do fim de semana que tá na sua cara, que eu sei como é que é. Dá seu jeitinho, viu? Começar a semana bem com a pele aí, né? Respirando. Bora mandar mais abraços por aqui, mais alôs. Rudy, bom dia, é um prazer ouvir você na hora do almoço. Pra muitos é na hora do café, mas pra mim e pra muitos é na hora do almoço. Ai, meu Deus do céu, Rudy, aquele abraço pra você, meu querido. Valeu demais sempre pela companhia, tá? Você é realmente estupendo. Boa terça pra você, tá? Ju, Juvencina Binha, bom dia, maravilhosa. Maravilhosa é você, Ju, que tá sempre aqui com o Ju Godoy. Muito obrigada, tá? Patrícia Nicolau, gente, tem até áudio de Paty, vamos ouvir.
1: Bom dia, Ju Godoy, tudo bem? Aqui é a Patrícia do Coco Chora Alegre. Quero mandar um alô pra toda a minha família, pra todos ouvindo a rádio, pra vocês aí. Quero ouvir uma música do Léo Magalhães, uma das mais novas dele. Alô, tchau. Manda um alô sempre pra nós aqui.
0: Mandando aquele abraço pra Paty e pra todos de Cachoeira Alegre, sempre na escuta. Vou encaminhar o seu pedido musical para o nosso programador, viu, Paty? Que se dependesse de mim, eu tocaria seu som agora. Mas como eu não posso, vou aproveitar o intervalo e vou passar aqui pra ele, viu? Valeu demais pela participação. Bom dia pra você e pra sua família.
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2: Sequência por aqui, te falando de novidade, hein? Por você. Veja quem mudou de visual para a nova novela das sete. Isso mesmo que você ouviu. Novela nova chegando aí, viu? Visual novo também. Boa parte do elenco de Por Você, que vai substituir Coração Acelerado, vai aparecer diferente na trama das sete, que estreia em agosto, já no próximo mês, hein? É o caso da protagonista Sharon Menezes, da antagonista Aline Moraes, além de Amaury Lorenzo, Cauê Campos e Giovanna Grigio. Tranças, dreads, um novo corte, uma nova cor. Você, inclusive, já pode conferir aí nas redes sociais como é que vão estar aí os personagens, claro, e os atores, né? Sharon Menezes, por exemplo, trocou os cachos soltos por longas tranças para dar vida à protagonista Bela em Por Você. Mas não para por aí, viu? A Amaury Lorenzo, que tá bem diferentão, né? Mudou o visual, adotou dreads para viver o diretor de escola Lucas em Por Você. Tá afim de saber como é que vai estar a Aline Moraes, maravilhosa! Ficou loira para fazer aí a personagem Por Você. Tá lindíssima, né, gente? Ah, vou te dizer, a Aline Moraes coloca o pinico na cabeça e continua bonita. Ela que, inclusive, está no ar como Lívia em Além do

coração acelerado por você no mês de agosto com um grande elenco. Jogo Dodge trazendo spoiler aqui pra você de como vão ser os personagens. Curtiu? Ah, então bora curtir mais música noveleira e noveleira de plantão. Tem Zé Neto e Cristiano. Partiu do posto! Hoje não é dia de pro Partiu do Posto, não, viu?

0: Christian e Cristiano, você conferiu aqui com fã. Agora a gente tem, sabe o quê? Horóscopo do dia pra você que tá afim de conferir sua cor, seu número.
1: Oi, tô de volta nessa terça-feira, mais um bloco de previsões astrais, Libra, Escorpião e Sagitário. Libra, nascidos de 23 de setembro a 22 de outubro, aproveite essas vibes da lua cheia para destacar os seus encantos, ousar nas suas iniciativas e explorar a energia para subir na vida. O astral é mais quente e vibrante no amor. A cor para você, Libra, verde, números da sorte 17, 15 e 08. Escorpião, nascidos de 23 de outubro a 21 de novembro. Escorpião, a lua muda essa fase, mas ainda tá no seu inferno astral. Então tenha mais atenção com os seus compromissos, com as finanças, com a saúde. A cor para hoje é o Lilás e os números da sorte 34, 25 e 20. Sagitário, nascidos de 22 de novembro a 21 de dezembro. Sagitário, a lua muda de fase e ela promete um dia perfeito para você ir atrás dos seus objetivos, realizar seus planos e as suas esperanças. Climinha gostoso no amor, cor para você, Sagitário marrom. Números da sorte 24, 51 e 53. Eu já volto com o último bloco e falo com Capricórnio, Aquário e Peixes.

0: por aqui o Bom Dia. E fechando esse bloco com um pichote de Lema, especial pra você que sintonizou agora, ligou agora o radinho, chegou agora no trampo atrasado e falou: meu Deus, preciso ouvir João Godoy. O programa tá acabando, viu? Mas não fica triste, não. Por aqui eu continuo sendo seu despertador matinal pra te dar aquele up, viu? Aproveito pra mandar mais alôs por aqui, Daniele Bertotti. Beijo pra você, Dani. Muito obrigada aí pelo carinho sempre da audiência. Luciane Miranda, maravilhosa, sempre tá juntinha de João Godoy, viu? Uma semana abençoada pra você, repleta de coisas boas, de alegria, de bênçãos e muita saúde, viu, Lu? Vânia Sandra Figueiredo, bom dia, Ju, estou de volta ouvindo seu programa aqui no Pantanal do município de Rio Verde, Mato Grosso, na Fazenda São Sebastião. Ô, coisa boa, viu, Vânia? Aproveite bastante aí, mulher, se liga, viu, na melhor programação aqui, seu despertar matinal, que é o Bom Dia, enquanto você aproveita aí o clima da fazenda, né, o clima do mato, o clima dos bichos, tirando o suco da mimosa, catando os ovos da penosa. Se nem de terça pra você, oh, invejinha branca, se puder, soltar pra aí, viu?
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13: Não tem jeito, ela agora vai ser notícia sempre, né? Sabrina Sato, de 45 anos, está curtindo dias de descanso em família no Rio de Janeiro. Nas redes sociais, ela abriu seu álbum de viagem. Grávida do ator Nicolas Prates, de 29, a apresentadora compartilhou fotos de biquíni mostrando aí já a barriguinha que já está crescendo. Os artistas que estão juntos desde 2024 estão esperando um menino. As fotos também mostram Sabrina e Nicolas de chamego e praticando esportes. Esportes. A apresentadora posou na academia e fez registros do ator correndo e surfando. Zoe, filha da ex, né, com o ator Duda Nigel, está com a mãe e o padrasto aproveitando as férias de julho. A menina de 7 anos brincou ao ar livre com os cachorros e seu patinete e também fez pinturas em tela na companhia dos avós, né, maternos, Kika e também Omar. Que bonitinhos, né? Pra você que é fã de Sabrina Sato, confira o momento nas redes sociais. O momento mais lindo, né, gente? É o momento aí da gestação, da gravidez, tem que tirar mesmo muita foto, tem que registrar o momento, conferir cada crescimento desse barrigão, né? Um pouco desses dias, escreveu Sabrina, que está hospedada com a família em um hotel de luxo no Rio de Janeiro, e na legenda da publicação, ó amor, pureza e proteção, comentou Nicolas no post. Que bonitinho! Ai, que mãe linda, elogiou a apresentadora Eliana. Só amor, declarou a ex-BBB tia Milena. Coisas mais lindas, destacou uma fã belíssima, acrescentou mais uma. Confira você também nas redes sociais, esse momento em família, aproveitando férias de julho. E você tá aproveitando as férias de julho como? Enlouquecendo em casa com as crianças, né? Porque as crianças estão de férias e você é rica? Não, né? Tem que ficar em casa, tem que trabalhar, tem que correr atrás dos seus. Eu entendo bem. Tô enlouquecendo também junto com meu filhote em casa. Mas vamos lá, vamos tocar em frente, vamos trazer a criança pro trabalho e é isso aí. Final de ano a gente aproveita mais. Enquanto isso, a gente aproveita também ouvindo música, né? Porque por aqui o Bom Dia continua Folga de Godoy. Felipe Rodrigo gosta de rua, então fica por lá.

0: Agradecer mais um bloquinho do Bom Dia. O que você tá fazendo aí? O que você tá fazendo aí? Que você ainda não mandou mensagem pra Ju Godoy? Você tá ficando doido? Não, tá aí vendo vídeo aleatório, né? Ah, pelo amor de Deus, faça uma coisa mais útil. Manda mensagem pra essa loira que vocês fala. Depois o som de Lauana Prada Gravidinha, também do momento, com dois trabalhos. Manda aí o seu alô, a sua mensagem no pedidomusical.com.br ou no Instagram de Ju Godoy, @JuGodoy com Y, locutora. Manda sua mensagem, me conta de onde você tá ouvindo o programa, se você tá curtindo a programação, assim como a Andréia Queiroz. Olá, bom dia, manda um alô pra mim, te ouço todos os dias, sou sua fã, sou de Abre Campo. Beijo pra você, Andréia Queiroz. Que bebezinho mais fofinho, hein? Foto linda. Abraço pra você e pra toda a sua família. Aquele abraço também para Neuze. Tô aqui te ouvindo, Neuze. Receita boa é aqui. Eita, Neuze. Manda receita pra nós de coisas gostosas, viu? Beijo pra você, maravilhosa. Aquele abraço também para o Marco Lessa. Daqui a pouquinho tem mais alô, tem mais de Godoy, mais a última garrafa de café, porque o programa tá acabando, né?
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4: 10:20. 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
2: Última de hoje. Eu falei, né, que tinha notícia dela. Virgínia senta no colo de Vini Júnior durante o passeio de barco e foto. Ganha web. Então agora está mais do que afirmado que os dois estão juntos novamente. Virgínia Fonseca teria postado uma foto no status do seu WhatsApp em que aparece sentada no colo de Vini Júnior na Itália. A imagem foi compartilhada pelo perfil dele do garotinho. O registro teria sido feito durante um passeio de barco pela Sardenha, para onde ela viajou com amigos e os filhos que tem com o cantor Zé Felipe, Maria Alice, Maria Flor e José Leonardo. Mais cedo, Lídia Souza, amiga de Vini, mostrou que Virgínia estava curtindo o passeio de barco feito pelo jogador em comemoração a seu aniversário. Na foto, ela usava o mesmo biquíni vermelho com o qual aparece sentada no colo do craque da seleção brasileira. Os dois anunciaram o fim do namoro em maio deste ano, mas logo depois, no começo da Copa do Mundo, rumores de que os dois estariam juntos novamente começaram a circular após Virgínia receber em seu quarto de hotel nos Estados Unidos um buquê de rosas gigante e um par de brincos de um designer que costuma fazer joias de Vini, que fez questão de deixar emojis de coração no post feito pela influenciadora para exibir os presentes. Então tá aí, né, gente? Pelo visto, agora mais do que confirmado que os dois estão juntos. Ei, meu Deus do céu, não sei se isso é um namoro, né? O que, que é isso? Mas que eles estão juntos, estão, né? Na foto a qual ela aparece sentada no colo do cidadão, ele aparece, parece que segurando um celular, não sei se estava ali tirando foto do Popovski da moça. Foto peculiar, não vou comentar, não vou estender meu comentário não, mas confira aí nas redes sociais, tá? Ei, gente, o amor está no ar, a paixão, o fogo, né? O fogo. Fogão a lenha sem lenha. Enfim, confira a foto nas redes sociais pra você que shippa o casal, tá aí confirmado, os dois estão juntos novamente. Ei, alô, Virgínia. Maiara e Maraísa, narcisista, vamos com as maluquetes, que é melhor desviar o foco.

0: você, depois do sonsaço de Felipe Araújo, o amor da sua cama, temos por aqui as últimas do horóscopo do dia.
1: Último bloco das previsões astrais por aqui, Capricórnio, Aquário e Peixes. Capricórnio, nascidos de 22 de dezembro a 20 de janeiro. Capricórnio, se depender da lua cheia, você vai dar com tudo e pode alcançar vitórias importantes na vida profissional e material. Suas competências e habilidades ficam em alta. Cor para você hoje, azul, números da sorte 34, 20 e 52. Aquário, nascidos de 21 de janeiro a 19 de fevereiro. Seu signo não tem nada a tirar da zona de conforto. Hoje o astral tá redondinho para você pensar fora da caixa. Você pode ter ideias criativas, buscar outros interesses e encontrar alternativas que vão influenciar você. Cor para hoje, preto, números da sorte 42, 53 e 44. E para finalizar as previsões, peixes, nascidos de 20 de fevereiro a 20 de março. Peixes, os assuntos financeiros vão ficar em evidência e a sua intuição tá apurada. Isso vai estar de plantão, que ajuda você a farejar novas oportunidades. Você precisa explorar seus dons. A cor para hoje é o lilás, números da sorte 02, 31 e 05. Amanhã eu volto com mais previsões astrais para você. Até lá!
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5: Você acredita que eu já passei por isso algumas vezes? Todo mundo já passou por essa história. Dessa história.
6: Que prédio, né?

0: tá bom, chegamos ao final assim de mais uma super edição do Bom Dia com o Guilherme Elevador. Pra você que tá ouvindo o Godoy até agora, meu muitíssimo obrigada, viu? Você que tá ouvindo o Godoy no site, no app, dentro do busão, dentro do metrô, falando pelo amor de Deus, tomara que chegue logo a hora de ir embora. Calma que essa hora vai chegar e você vai poder comemorar, viu? E pra você que tá insatisfeito no trampo, no trabalho, meu bem, eu já falei, já te dei esse conselho aqui. Não tá feliz, mas é daí que sai a grana que você sustenta os seus e a si próprio. Corre por fora, procure algo que realmente te faça feliz, porque a vida ela é um sopro, sabe? E todos os dias você fazer algo que você não gosta, que você não se sente bem, não se sente feliz, tá errado, tá? Hashtag fica a dica pra você, uma semana abençoada pra todo mundo. Amanhã tem mais Bom Dia, aquele beijo instalado. Tchau!
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2: 11:01. É isso aí, bom dia, estou chegando, sou Joe, estou chegando. Olá, que tal? Como é que você tá? Bom dia, meu povo, minha pova, como é que vocês estão? Tudo certito? 11 horas mais um minutinho, Juliano Luz chegando por aqui, juntinhos até uma hora da tarde, levando pra você muita música, muita alegria, tem melhor de três, tem nosso noticiário meio-dia, combinado então? Juntinhos nós vamos, você vai participando aí, 3542-1832, que é o nosso WhatsApp, 3542-1832, não esqueça, esse mouse que não tá me ajudando aqui ainda. Vamos lá, minha gente, quem mandou mensagem aqui já, deixa eu ver quem que tá por aqui pra eu dar bom dia, você que tá aí, levanta a mãozinha aí que eu vou dar bom dia pra você, tá bom? Dionísio Bandacheschi tá por aí, fala Dionísio, bom dia!
3: Bom dia meu amigo Juliano, bom dia pra todos os amigos e parentes aí ouvindo a Cidadão, toca Olhos de Luar com Christian Ralph pra nós curtir aí, tudo de bom.
2: Valeu, Dionísio, aquele abraço. Janina Cloda, bom dia, ela vai mandar música pra Josefa Shepko, pras amigas e amigos e amigas dela, é isso, Janina?
4: Bom dia, Luriane, bom dia, Gael, bom dia, Juliano, mandou um abraço e uma música pra Josefa Shepko, mandou um abraço pra todas as minhas amigas e mandou um abraço pra todos os meus amigos.
2: Tá mandado então, Edmilson Marli, você foi aqui, bom dia também, obrigado pela audiência de vocês aí, sejam bem-vindos, também sempre curtindo aqui a programação. Anderson Surma tá por aí já, bom dia família Surma, marcando audiência, se der manda um abraço pra Elza e Benjamin Kozlowski, ótimo dia pra todos, que Deus abençoe, amém Jesus, que Deus abençoe todos nós. Deixa eu ver quem mais aqui, Tereza Orne, bom dia Tereza, obrigado pela audiência Tereza Orne. Já está servido o almoço lá na Central da MEC, isso mesmo, se não ouviu mal, Central da MEC já serviu o almoço por lá. Cardápio de hoje é o seguinte: feijão, arroz, batata, salsa, macarrão, macarrão o quê aqui? 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De carne tem frango de panela, bisteca, ovos e bife. O bife é opcional, acebolado. De saladas tem... Gente do céu, esse sistema aqui não tá me ajudando nadinha. Não tô conseguindo abrir nada aqui. Enfim, 11 horas e 3 agora. Já que o sistema tá me dando cano aqui, vamos de música. Daqui a pouquinho eu volto trazendo mais participações aí. Você que não mandou sua mensagem ainda, 3542-1832. Tô aqui aguardando. 11:04. Bom dia!

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7: É, está no ar o melhor de três da sua terça-feira, hoje, 14 de julho, o ano é de 2026. Deixa eu só terminar os bom dia aqui. Greenhead na escuta. Alô, Luciano. Alô, Andreina. Pessoal lá na Greenhead ligadinhos conosco. Terezinha Vanchuk. Bom dia, Gimno, né, Terezinha? Obrigado pela audiência aí também. Daiane Aparecida dos Santos conosco por aqui. Bom dia. Deus abençoe sempre sua vida e de sua família. Amém. Obrigado. Seja bem-vinda sempre aqui à nossa programação. Bom dia pro Itanael. Tá ligado conosco também. Sérgio de Bosque, Vila Carolina. Aquele abraço. Miguel Cordeiro, Colônia Dúcio. Bom dia. Vamos conhecer agora as opções do...
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7: Opção número 1 do melhor de três de hoje, Meu Amor Fugiu de Mim, Juliano César. Opção 2, Marlon e Maicon, Tudo Me Lembra Você. E opção 3, Daniel. Quem diria, hein? Vai votando na sua favorita, concorre aos prêmios do final de semana. Na sexta-feira tem caixinha de cerveja da Barão Distribuidora e 2 quilos de costela do Mercado Eldorado. Quando você vai votando aí, nós vamos por aqui de opção 1 de hoje. Meu Amor Fugiu de Mim, Juliano César, é a opção número 1 de hoje aqui no Melhor de 3.

0: quem gostou levanta a mão e bate palma pro Teodoro.
1: Obrigado, Juliano.
0: Obrigado.
2: Obrigado, obrigado. Meu amor fugiu de mim, opção número 1 de hoje aqui no Melhor de 3. Vamos de opção 2 agora? Marlon e Maicon matando saudades. Tudo me lembra você.

Tudo Me Lembra Você, Marlon e Maicon. Vai votando aí na sua favorita, 3542-1832. As opções de hoje são as seguintes. Opção número 1, Meu Amor Fugiu de Mim, Juliano César. Opção número 2, Tudo Me Lembra Você, Marlon e Maicon. E a opção número 3, que nós vamos ouvir agora, e é o Daniel. Quem diria, hein?

0: diria, hein? A gente não se desgrudava o tempo todo. Ô, musicão essa, né? Melhor de três, você vota na sua favorita. 3542-1832. Aí de quebra você concorre à caixinha de cerveja da Barão Distribuidora. Se beber, não dirija, beba com moderação. E 2 quilos de costela do Mercado Eldorado. É, sorteio é na sexta-feira, mas quem participa durante a semana tem mais chances de ganhar, tá bom?
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0: O intervalo é bem rapidinho, eu volto já, daí eu volto com a contabilidade dos votos aqui no Melhor de Três da sua terça, hoje 14 de julho.
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0: 242, essa não foi a ganhadora do melhor de três, mas tocou quase inteira, né? Bom dia, produção.
1: Bom dia, Juliano. Bom dia, pessoal.
0: Tudo certo, Tô?
1: Tudo certo. Só meu retorno que tá desligado.
0: Tá, retorno desligado. Então agora não tá mais. Agora tá ligado. Agora tudo certo?
1: Tudo certo.
0: Então tá bom. Quais as opções de hoje?
1: As opções de hoje, Ju? As opções de hoje são as...
0: Ah, você não abriu ainda, mas tá devagar, né?
1: As opções de hoje são as seguintes. Meu amor fugiu de mim. Eu acho que eu vou ter que colar esse monitor aqui, ó. Porque o pessoal vem e leva lá não sei pra onde. Meu amor fugiu de mim, Juliano César. Número 2, Tudo Me Lembra Você, Marlon e Maicon. E opção 3, Quem Diria, hein, Daniel? Tudo essas... com letra minúscula ali, os nominhos bem bonitinho.
0: Essas
1: e tudo.
0: São as opções de hoje aqui do melhor de três, mas tá pronto na hora, pelo menos, né? Não atrasou. Então você vai votando aí, 3, 5, 4, 2, 18, 32. Quem é o primeirão, a primeirona de hoje? Itanael, vale Itanael, bom dia.
2: Bom dia. Foi a moça do Toledo. Beleza?
1: Hã? Depois do almoço ele vai trabalhar. Tá, bom então, trabalho.
0: Vai na 2, acho que ele falou aí, ó.
2: Beleza?
0: É, vai na 2.
1: Que foto é essa aí, Tejo? Hã? Foto de batata de perfil. Vai lá, Terezinha Manchuk.
0: Sério?
1: Aham.
0: Uhum. Meu Deus.
1: Ah, não é? É laranja.
0: É laranja.
1: Mas parece batata assim, né?
0: É. Terezinha Manchuk, bom dia, Terezinha.
3: Bom dia, Juliano. Bom dia, produção.
1: Hello.
3: E Gimino hoje, né? Poxa. Mas eu hoje vou votar na número 1. Ok? Tchau, obrigada.
0: Tchau de nada, valeu. Edmilson e Marli Stefanhac, bom dia.
4: Bom dia, Juliano. Bom dia, Loriane. Bom dia, Gael. Tudo bem com vocês? Certinho. Hoje o meu voto vai na número 2. E a mãe também vai na número 2. Beleza? Um forte abraço e tudo de bom.
0: Tudo de bom, valeu. Bom dia, 2 votos na 1. Loreci, ex-Idoro Lachovics de Vera Cruz. Valeu, obrigado. Anderson Surma por aí também. Bom dia novamente. Hoje vamos na número 1. São 3 votos. Anderson, Irene, Ludovico Surma. Muito obrigado. Que Deus abençoe. Valeu. Obrigado pela audiência de vocês de sempre aí. Família Surma sempre ligadinha conosco aqui na programação da Cidadão. E sempre votando no melhor de 3 também. Quero ver quem mais está conosco por aqui. Célia. Bom dia, Célia.
1: Bom dia, Célia. Bom dia. Meu voto é na 3. É a Célia Klink. Abraço. Renate, bom dia.
5: Bom dia, Juliana. Bom dia, Loriane. Tudo bem com vocês?
1: Hello.
5: Hoje eu e meu marido Irina vamos ficar com a número 3. E uma ótima tarde para vocês. E tudo de bom.
0: Tudo
5: tchau,
0: de bom.
5: Tchau.
0: Tchau, tchau. Obrigado. Oi, Inês. Bom dia, Inês. Certinho?
6: Bom dia, Juliana. Bom dia, Loriane. Voto número 3.
0: Tá votado. Rosa Janiak. Bom dia. Hoje voto na número 3. Rosa Janiak da Vila Mariana. Zenóvia Dozorek, bom dia, meu voto é na 3, é a Zenóvia. Tereza Cristina, bom dia, hoje eu vou na número 3, é a Tereza Cristina Monteiro, valeu, grande abraço. Helena Gonçalves, bom dia, eu voto na 3, é a Helena Gonçalves, é lá do loteamento Eldorado, valeu, obrigado pela audiência.
1: Márcia, bom dia, Márcia, a Márcia vota na 2. Lina Cláudia, bom dia.
7: Bom dia, eu voto na número 3.
0: Inês Kaminski votou na número 3, bom dia, Inês. Sueli Moreira, bom dia, eu voto na número 3, então tá bom.
1: Quem diria, hein? Eu gosto dessa, é a minha favorita.
0: A Maria Noz votou na número 2, a favorita, marcou 2 lá. Marquei. Favorita sabe que tá ganhando, ela já falou que a favorita dela é quem ganha.
1: Não, Ju, quem é que diria, eu lembrei hein? Que não era essa música que você tava tentando...

0: cantar esses dias? A gente não tem o endereço, tem. Qual que é? Pode ir embora, não é essa?
1: Nada a ver. Não. Quem diria é Daniel, pode ir embora, é Bruno Marrone. Pode ir embora.
0: Tá, eu misturei as duas, então vai, não gosto mais dessa, vamos lá.
1: Quem diria, hein? A gente não se desgrudava o tempo todo, agora nem o endereço tem. Eu conhecia cada palmo do seu corpo, agora nem seu telefone
0: tá,
1: eu sei.
0: E o refrão?
1: Sem dizer também dos nossos planos de se amar pra vida inteira, que era nosso juramento. Hoje uma foto no jornal que me arrebentou por dentro. A foto do meu grande amor com outro cara brindando o seu casamento.
0: Ah,
1: e eu que imaginava, entendi, que você me esperava.
0: Nossa, gente.
1: Louca de saudade.
0: Nossa, gente, na minha cabeça super era pode ir embora.
1: Pode ir embora. É outra, Bruno Marrone.
0: Vamos lá.
1: É, vamos lá então. O Lídia Franzotti votou na número 3. Fabrício, opa, voto na 2, valeu, obrigado, valeu de nada. Dionísio Modachesque, Pinhalzinho, Rio Azul, fala Dionísio.
2: Bom dia, Juliano, bom dia, La Produção e todos os amigos e amigas ouvindo o Melhor de 3 na Cidadão. Que nem diz meu amigo Luiz Carlos, cadê a Galdéria? Ah, louco.
0: A Galdéria não levantou, tá muito frio.
2: Vou dizer que nem o Itanel, só participação. Não, tô brincando. 2 votinhos pra 1 aí, só pra desparatinar, tudo de bom.
1: Tá votado então, valeu. Daiane Aparecida dos Santos, bom dia, meu voto do filho Natan Henrique é na 1, valeu, obrigado pela audiência.
0: Me dá uns 10 tipos de nojo desse pessoal aí, ó. O Dionísio vem, não tem Galdéria, daí chega o meu programa, ele vem em pé daquela sex fashion lá.
1: Pois é,
0: né? Não vou matucar também, que ótimo, vamos lá.
1: Edmar Nazar, bom dia, Juliano, eu e minha esposa Rosângela e minha mãe Natália votamos na número 2, tá votado então. Nadir, bom dia, Juliano, bom dia, Loriane, eu voto na 3. Luiz Robaskevics votou na número 1. Bom dia, Juliano, bom dia, Loriane, hoje vamos na 1, o pessoal lá da MB Construções, o Marcel e o Bruno. Luiz Datkoski, bom dia, Luiz.
3: Bom dia, Juliano, bom dia, produção, hoje meu voto é na número 1.
4: Bom dia, Juliano, bom dia, produção, hoje eu voto na número 1, Kirin Júlio Datkoski.
0: Bom dia.
1: Valeu, obrigado pela audiência. Ô, fala de novo que eu não entendi bem, meu voto.
4: Bom dia, Juliano, bom dia, produção, hoje eu voto na número 1, Kirin Júlio Datkoski.
0: Abraço, Kirin.
1: Deixa eu ver.
0: Ai, gente do céu.
1: Vamos lá. Laura Zavadsky, bom dia, Juliano. Bom dia, Loriane. Meu voto é na 3, do Isidora na 1. A Janina vai votar na qual hoje?
0: A Janina vai votar
1: na 3?
0: Na 3.
1: Quem diria, hein?
5: Bom dia, Loriane. Bom dia, Gael. Bom dia, Juliano. Manda um abraço, uma música pra Josefa Chepco. Manda um abraço pra todas as minhas amigas. E manda um abraço pra todos os meus amigos. Loriane, escolha uma aí que você gosta.
1: Tá votado, então. Sérgio Bosque, Vila Carolina, e votou na 2. Josefa, bom dia, Josefa.
6: Bom dia, hoje meu voto vai na 1.
1: É a Érica Bichebes, bom dia, eu voto na 2. Érica Bichebes, acho que salvaram errado o nome aqui. Mariciana Nazar, bom dia, Juliana e Loriana, eu e minha filha votamos na 3. É 2 votinhos na 3, então. Marta Baniuk, bom dia, eu voto na 2. Valeu, Marta, obrigado pela audiência. Quem mais aqui? Alois Varrovitch, bom dia.
7: Bom dia, meu amigo, seu Geraldo. Tudo
1: bom? Bom dia, seu Alois Varrovitch.
7: Bom dia, dona Oliane, da Rádio Cidadão de Matiparna.
0: Minha sensibilidade não está gritando.
7: Eu vou na número 2. Bom dia, uma boa tarde. Dá pra como uma almoçar, meus amigos.
1: Vai votar na 2.
0: Então. Ai, meu.
1: Que é? Mas pode colocar ele de locutor da madrugada,
0: não,
1: hein?
0: Não, Deus o livre.
1: Por quê? Fazer programa romântico, hein? Você que tá participando.
0: Não, para disso. Não, Ju, esse negócio me dá muito arrepio no ouvido. Não, arrepio no ouvido é estranho, né?
1: Dá arrepio no pio?
0: Eu tenho sensibilidade. Já tenho vontade de...
1: Reginaldo votou na número 3. Bom dia, Reginaldo. Cleomar, bom dia, Cleomar.
8: Bom dia, Juliano, bom dia, Loriane, tudo bom?
1: Bom demais.
8: Hoje eu volto no meu 3, Cleomar do Veracruz. Tchau, obrigado.
1: Tchau, Renato, tudo bom pra você também. Jucemar Fernandes, bom dia, Juliano e Loriane, eu voto na 1. Jucemar Fernandes, valeu, obrigado, valeu de nada. Lúcia Folvarni foi na 3, Josemara Pedroso, diz que são 3 votos na 3. Quem vota na 3 aí?
0: Josemara, Cauã e o Yuri. Abraço, pessoal.
1: Valeu, estão votando na 3, então. Quem mais aí? José Altair dos Santos votou na número 1. Sofia Miranda, bom dia, Sofia. Até rimou, ó. Vota na 2. Eugênia, bom dia. Bom dia, voto na 3, Daniel. A Eugênia Verbic também. Ah, não, ela votou no Daniel da música, não tem nada a ver. Eu voto na 3, Daniel.
0: Ai, que graça. Então tá. Abraço, Eugênia.
1: Valeu, Eugênia. Obrigado pela audiência aí. Pra produção, hoje tu tá engraçado.
0: Mas que você fala assim. Você fala que eu demoro pra entender, mas daí você vem e me fala uma coisa dessa. Até eu já tinha entendido, pessoal.
1: Ele Miskovics, bom dia. Ele votou na número 1. Marisa Carvalho, bom dia, Marisa.
9: Bom dia, Juliano. A Marisa, hoje eu voto na número 3.
1: Tá votado então, Marisa. A Marli Martins, bom dia, Marli.
10: Oi, bom dia.
1: Não é a Marli, mas quem fala aí? Bom dia.
10: Oi, bom dia. Meu nome é Alana e eu queria pedir uma música com a minha prima Adriane. Uma música pra minha avó. A música Casa da Vovó, porque casa minha avó gosta muito dessa música e a casa dela tá cheia dos netos dela. Tem 8 netos dela aqui e é só metade. E o nome da minha avó é Marli Farias Martins.
1: Tá bom, então. Nós vamos votar pra você aqui. E amanhã vai ter essa aí no Melhor de 3. Não esquece, produção. Amanhã a Casa da Vovó é uma beleza. Se livraram dos netos, né? Tu pra casa da avó. Rose, nós vamos mandar o Gael aí também, que ele quer ficar 5 dias aí.
0: Verdade.
1: Será que a Rose tá ouvindo?
0: Se ela estiver ouvindo, ela não vai se manifestar. Eu tenho certeza que ela não vai se manifestar.
1: Ela tá assistindo vídeos da Michelle Bolsonaro.
0: Ai, gente. Um abraço, Marli. Um abraço, meninas. Sejam bem-vindos aqui na programação.
1: Então tá, vamos seguindo aqui.
0: Ju, há um tempo atrás...
1: Um tempo
0: eu
1: pra
0: recebi...
1: frente... um tempo pra frente não existe.
0: Pode ser sim, daqui um tempo pra frente existe.
1: Mas daqui um tempo você vai recebeu, existir. Não dá.
0: Enfim, há um tempo atrás, eu recebi a mensagem durante o meu programa, num número. Mensagem não, ligação, ligação, ligação, aí eu dia ela atendi. E eram umas meninas falando que gostavam muito de mim.
1: Ah, é? Ah.
0: Vamos lá.
1: Mas você não vai contar quem, né?
0: Não, não vou contar.
1: Jamais.
0: Clemente ligadinho por aqui.
1: Bom dia, Clemente. Cabeça do que hoje?
11: Bom dia, Eliane. Bom dia, Juliano.
1: Ô, Clemente, mas não é Eliane, homem, é Loriane. A Loriane de manhã, Eliane de tarde, tá bom? Vamos lá.
11: Bom dia, Eliane. Bom dia, Juliano. Daí hoje eu vou votar no 3 e hoje tem cabeça, viu, Juliano? Hoje tem cabeça do bode desses bravos, viu? Que ele é chifrudo, viu?
1: Eita, aí é complica, né?
0: Aqui não.
11: Aqui é perigoso, viu, Juliano? Ele mata a gente, viu?
1: Ah, depende do chifrudo, é meu, né? Deus o livre. Fica nervoso, ó.
11: Daí, fique com Deus, é o que eu pensou.
1: Amém.
11: Na rádio, beleza? Até mais, tchau, tchau, tchau.
0: Meu Deus, gente, o que, que é isso? Vamos lá.
1: Vamos lá. Zumira, bairro dos Lima. Bom dia, Juliano. Bom dia, Loriane. Tudo bem? Eu voto na 1. Zumira, bairro dos Lima.
0: Tô ótima, dona Zumira.
1: Não foi a Zumira que ganhou a cuca? Lá do Mercado Eldorado?
0: Ai, Ju, a minha memória é cor de voa.
1: Porque se foi ela, eu vi ela no Mercado Eldorado no domingo, quando eu fui lá buscar a carne.
0: Ju, não...
1: Aí ela chegou pra mim... Ela chegou pra mim e falou assim, o senhor Juliano da rádio... Eu fiquei muito faceiro, né? Falei, sim, sou eu. Ela falou, gosto tanto de ouvir a Loriane. Falei, ué.
0: Ah, esses dias eu encontrei um pessoal, gente, também no mercado, inclusive no Eldorado, né, Ju? As meninas vieram me abraçar, bem queridas.
1: E as carnes nossas vêm tudo do Eldorado. Porque é muito boa a carne de lá, gente do céu.
0: Pois é, não tenho anotado. Enfim.
1: Mas enfim, pode ser que ela ganhou em outro programa. Mas eu acho que era Zumira, sim.
0: Pode ser.
1: Zumira, se for você, diga aí, sim, sou eu. Sim, sou eu.
0: Esse alguém sou eu. Yeah. Ai, ai, ai, sou eu. Vamos lá.
1: Não era eu. Ela pode mandar duas, né?
0: Pode ser duas.
1: Esse alguém sou eu. Ou não era eu. Jane Oliveira votou na número 2. Bom dia, Jane Oliveira. Obrigado pela audiência. O que a Marli Martins diz pode mandar?
0: Pode mandar amanhã. A música, Ju.
1: Ah,
0: porque você prometeu
1: sim.
0: A casa da vovó.
1: Entendi, entendi. Maria Maieschi disse, bom dia, Juliana e Loriane. Hoje voto na 3. Abraço. Obrigado pela audiência. Laura Tisca, bom dia, Laura.
12: Bom dia, Juliana. Bom dia, Loriane. Friozão hoje, né?
0: Frio.
12: Meu Deus, que tempo chato.
1: Criminou.
12: Eu vou ficar com a opção 3, Laura Tisca. Tá. Rafael Tisca vai ficar na 3. Meu netinho Antônio Matheus Vieira Lima vai ficar na 3. Minha nora Marisa na 3. Meu filho Fabiano na 3. Luizano Tisca na 3.
1: Tá quase ganhando o Luiz Carlos em Florianópolis.
0: Junte tá ganhando, porque o seu Luiz nem aparece mais agora, velho.
1: Junte mais 4 votos que dá 10. Você ganha dele daí. É, Juscelia Chuco votou na número 3. Bom dia. Eliceia votou na número 1. Eulália Kujidlowski votou na número 2. Damiano, bom dia para Coções. Aí da. Foi isso?
0: Eu tô achando que o meu telefone não tá...
1: E daí você batendo ele volta a funcionar.
0: Não, fui limpar e bati sem querer. Ele não tá marcando, eu acho. Ele tá sem possibilidade, mas eu não sei nem o que colocar na minha caneta.
1: Não tá marcando?
0: É, tipo, complica, clico, né? eu clico... Deixa eu tenho atualizar que clicar, aqui. Eu tenho que clicar várias vezes.
1: Tá marcando, sim.
0: Tá?
1: Então tá, espera um pouquinho aí. Eu vou dizer que o Damiano disse bom dia pra Coções, que eu não sei o que é Coções, aí da rádio.
0: Pra
1: acho
0: vocês.
1: Que é pra vocês. Então são 2 votos na 2. Não vote ainda. Agora vote na 2. 2 vezes. Botou?
0: Aham.
1: Uhum. Marcou.
0: Marcou?
1: Sim.
0: Ah, então vai. Tá certo, então.
1: Deixa eu ver quem mais aqui. Maria Salete votou na número 3. Ivanil Soares. Bom dia, Juliano. Bom dia, Loriane. Aqui é Ivanil. E hoje meus netos Murilo, Nicolas, Antony e Bianca votamos na 3. E ela também. Então são 5 votos. Mais uma avó com os netos em casa.
0: Sim, deleta ali pra não ficar no rascunho, Ju.
1: Marli, de União da Vitória, bom dia, eu voto na número 2. Bom dia, Marli, obrigado pela audiência. Maria Esmil votou na número 1. Bom dia, Maria Esmil. Gente, esse seria o momento que a Loriana ia pegar o mouse e ia... Por isso que eu desliguei o mouse, vocês entenderam?
0: Gente,
1: agora?
0: Eu tenho um computador aqui, mas é com mouse que não funciona. É
1: só
0: eu
1: pra
0: quero
1: olhar
0: ficar
1: e ler. Só pra olhar e ler.
0: Porque... Também, mas o pessoal deixa. Ó, tipo ali, ó. Porque que tem um rascunho ali escrito um negócio nada a ver e me dá uma agonia, tem que deletar aquilo.
1: Pois é, mas e o que tem?
0: O que tem me incomoda? Tem que estar tudo organizado esse negocinho. Vamos lá.
1: Ah, você tem um horário que você pode fazer?
0: Pois é, eu não tenho um horário que eu posso fazer.
1: Quando você tá aqui?
0: Eu tenho que fazer a hora que eu tiver tempo, gente.
1: A hora que você vê, mesmo que
0: a
1: você...
0: Hora que você... Mas eu não posso, porque quando eu tô vendo agora, eu não tenho mouse pra lidar. Eugênia, oi, Juliana, a música não é do Daniel, então votei no Daniel.
1: Como é que é?
0: A música, ela disse assim, a música não é do Daniel?
1: Ah, entendi, é isso aí mesmo, ó, Daniel, quem diria, hein?
0: Sim.
1: Inclusive essa aqui, ó.

0: tem. Eu conhecia cada palmo do seu corpo, agora nem seu telefone eu sei.
1: Mas tem uma foto, né, Ju?
0: Hã? Eu vivi vendo a teu anjo só.
1: Não tem o endereço, mas tem uma foto, ah, né, Jaguar? Gente, ué,
0: assim não é.
1: Não vou falar.
2: Não, tá gritando, ele já buga todos os microfones aí.
1: Abaixa um pouco meu microfone, então.
2: Ah, mas eu fico assim, ó, não sei se você percebeu.
1: É tipo dirigir, né, Ju? Gente, trabalhar comigo quando a pessoa tá ali no, na mesa de som é tipo dirigir, tem que ficar mudando toda hora ali o negócio.
2: É, vamos seguindo aqui. Quem mais? Alberto, bom dia. Juliano e Loriana, eu voto na 3, mas o Juliano canta bem, tem que mudar de profissão. Ai, é bonito. Se não estiver me zoando, né? Se não foi ironia, né? Eu gostei. E eu finjo que não é ironia. Quero ver quem mais que votou pelo Alberto lá.
1: Na 3, ele votou na 3.
2: Então tá. Andréia Touca, que votou na número 3. Sueli Poroniuk, bom dia, Sueli.
3: Meu nome é Gabriel Poroniuk, vou votar na número 3 e minha mãe Sueli também.
2: Dois votos
1: na 3. Um abraço, Gabriel, seja bem-vindo.
2: Crislaine Loginski, bom dia, meu voto é na 2 e a Crislaine Loginski. Miguel, bom dia, Miguel. Meio dia já, gente.
4: Bom dia, Juliano, obrigado, Miguel Borges, que voto na 3. Bom trabalho.
2: Valeu, bom trabalho pra você também.
1: Um abraço. Helena Novakowski, ligadinho por aqui. Bom dia, eu voto na 3. Bom dia, Helena. Ó o seu Luiz com a dona Neiva.
2: Apareceu o Margarido.
5: Bom dia, seu Juliano. Como é que eu vou participar se não tem Galdéria? Mas aqui a dona Neiva, a Agatha, a Amanda, a Alice e o Enio vão tudo na número 1. Já falei, se não tiver Galdéria, como é que eu vou participar? Não tem música que eu gosto?
2: Você nem nasceu no Rio Grande do Sul, homem. Daí você quer a Gardéria? Tá em Santa Catarina, morando na beira da praia. Indo ver galega, beira-mar, vem falar de gaúcha. Porto Alegre não tem praia. O quê? Vai tá fazendo igual você.
1: Porto Alegre, longe, tcharanã. Não, vocês já vieram me falar.
2: Fazendo igual você, dando sermão.
1: Não, mano, é gente, vocês têm que parar de ser preconceituoso. Só porque eu moro aqui em Malé, no fim do mundo. Fico me falando que eu não posso gostar das músicas que eu gosto. Que eu tenho que gostar só de música... É Galdéria, é isso, Ju?
2: Galdéria, eu acho que é.
1: Galdéria, gente, que preconceito é esse? Eu moro aqui em Malé, mas eu gosto de músicas diferenciadas. Dá licença.
2: Menatia Piro, que votou na número 3. Bom dia, Menatia. A Zumira disse o seguinte: sim, era eu com minhas filhas. Desculpe, Juliano. Eu estou sempre só na escuta do cidadão. Não, eu tô brincando. Você falou, ó, Juliano, te ouço, não sei o quê. E daí falou também que gosta de ouvir a Loriane. Que bom! Que bom.
1: Ai, dona Zumira! Zumira! Zumira! Abraço, dona Zumira! Como é que a senhora tá? Já comeu hoje, dona Zumira?
2: Estamos esperando o convite pro almoço.
1: Como é que a senhora tá? Já saiu?
2: Se a Zumira convidar nós, vamos sair daqui, vamos almoçar lá?
1: Pois olha.
2: É, uns 40 quilômetros.
1: Dá pra pensar, né?
2: Imagina, né? Bater lá, comer um frango caipira.
1: Gente, eu emagreci. E ontem fui lá pra fazer a avaliação, viu? Com o personal. Uh-huh. E eu tenho que emagrecer mais 10, gente. Eu tava faceira, emagreci. Daí fui pra fazer a avaliação. Não, só mais 10 quilos.
2: Só mais 10 já deu certo.
1: Gente do céu, o que, que é isso, meu Deus? Vamos lá.
2: Leonilda Lima, bom dia, Leonilda.
6: Leonilda de Lima, eu já voto na número 3.
2: Tá votado então. Marli Martins, pode mandar a música hoje. É o Gael hoje também. Como é que é? Põe o meu nome no sorteio. Votamos na 3. Tá votado então. Obrigado pela audiência. Luiz César, bom dia, Juliana e Loriane. Voto na número 3. Você canta bem. Ó, mais um aí.
1: Canta, pior que ele canta bem.
2: Meu Deus do céu.
1: Pior que ele canta. Ô, Juliano, na cantada é louco de bom.
2: Ah, é? Gente... Tanto que você tá aí até hoje, né?
1: Gente, nossa, pensar que fui eu que ensinava ele. Uma das cantadas, eu que ensinava ele quando nós era amigo. Eu acho que eles estão
2: assim?
1: Pedindo.
2: Explique.
1: Quando a gente era amigo, aí você vinha pedir.
2: Qual cantado que você me ensinou?
1: Quando você ia ficar com as meninas, você vinha conversar
2: e
1: comigo.
2: E eu ficar com as meninas, para de falar bobagem.
1: Aí eu falava pra ele, fale assim, assim, assado, que ela vai cair bonitinho.
2: E ela caiu.
1: Daí ele falava, gente, eu acho que eles estão pedindo que eles querem que tocar a música hoje, mas não dá tempo hoje, gente.
2: É que hoje é melhor de 3, não dá tempo, daí vem o noticiário na sequência. A não ser que espere pra 1 da tarde, daí eu toco.
1: É.
2: Neuza votou na número 3, o Luiz César disse, marcou a voz dele, né, na 3.
1: Marquei.
2: A Neuza votou na 3, a Alice votou na 3. O Luiz Carlos retrucou a Loriana, hein?
5: Ô, seu Juliano, a minha mulher é gaúcha lá de Lagoa Vermelha e em Porto Alegre tem a Lagoa dos Patos, tchê. Como é que não tem água?
2: Mas porque a mulher é gaúcha, daí você é gaúcho também? Tem nada a ver. Você gosta da mesma coisa que ela? Não, por exemplo.
1: A dona Neiva é gaúcha?
2: Diz que é gaúcha.
5: Mas a dona praia? Mas é quase igual a praia, pô. As tainhas vêm tudo do Rio Grande do Sul pra cá, homem.
2: Tainha de água doce, homem.
1: Mas não muda nada, seu Luiz, com a dona Neiva gaúcha, porque ela gosta da Carmen Silva.
2: É verdade. Carmen, tem mais lá, né? É, bom dia, voto na 3, é o Claudinei Upalo. A Ivone e Orlando votaram na 3. E o César Schmick, nosso patrocinador, beleza, meu amigo? Voto na 3. Domingo nós ia aí, sabia? Só que daí tava muito barro, desistimos.
1: Não é o César?
2: Sim, você falou, vamos lá no César Schmick, no...
1: É o Carlos.
2: No Herança, não sei das coisas. Ah, é o Carlos. Ô César, nós não ia aí, não. Era no Carlos Schmick.
1: É o Carlos. Gente, eu acho que essa casa aqui, ó, tem a maior concentração de pessoas com TDAH por metro quadrado, porque quando é eu mudando as coisas, é o Juliano e assim vai.
2: Lauro Romanichen, bom dia, eu voto na 3. Lauro Romanichen, fechou aqui então. Chega, porque hoje tá complicado. Chegou no 100, será? Passou do 100?
1: Passou, 115.
2: Ah, não, então beleza. Como é que ficou aí?
1: A número 1 fez 30 votos, a número 2, 21 votos e a número 3, 64.

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1: Ó Maria Santíssima, que em vossa imagem milagrosa de Aparecida, espalhais inúmeros benefícios sobre o Brasil. Eu, embora indigno de pertencer ao número dos vossos servos, mas desejando participar dos benefícios da vossa misericórdia, prostrado a vossos pés, consagro-vos o entendimento, para que sempre pense no amor que mereceis. Consagro-vos a língua, para que sempre vos louve e propague a vossa devoção. Consagro-vos o coração, para que depois de Deus vos ame sobre todas as coisas. Recebei-nos, ó Rainha incomparável, no ditoso número dos vossos servos. Acolhei-nos debaixo da vossa proteção. Socorrei-nos em nossas necessidades espirituais e temporais, e sobretudo na hora da nossa morte. Abençoai-nos, ó Mãe Celestial, e com vossa poderosa intercessão, fortalecei-nos em nossa fraqueza, a fim de que, servindo-vos fielmente nesta vida, possamos louvar-vos, amar-vos e render-vos graças no céu, por toda a eternidade.

pela intercessão de Nossa Senhora Aparecida, Rainha e Padroeira do Brasil, a bênção de Deus Onipotente, Pai, Filho e Espírito Santo, desça sobre vós e permaneça sempre. Amém.

0: 12:10 agora, meio-dia e 10, está no ar o Meio-Dia Cidadão da sua terça-feira, 14 de julho de 2026.
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0: A previsão do tempo para hoje, terça-feira, 14 de julho, é a seguinte: a temperatura neste momento está na casa dos 12 graus. A mínima na madrugada. Então 12 graus neste momento, na madrugada tivemos mínimas de 3 graus. Máxima hoje não vai passar dos 14, sol com muitas nuvens durante o dia, períodos de céu nublado, noite com poucas nuvens. Amanhã, dia 15, amanhã, quarta-feira, 15 de julho, sol o dia todo com muitas nuvens de manhã, à noite forma-se nevoeiro, a mínima 7, máxima 16, permanecendo mínimas de 7 na quinta-feira, mas a máxima já aumenta, na quinta-feira temos máxima de 21 graus, tempo ensolarado com nevoeiro ao amanhecer, noite de céu limpo. Na verdade, o tempo vai permanecer firme até sábado, né? Não há previsão de chuva até sábado e as temperaturas a partir de quinta-feira começam a subir. 21 de máxima na quinta e 23 na sexta. Então as temperaturas começam a subir a partir de quinta-feira. 12:11 agora, você está acompanhando o Meio Dia Cidadão. 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Olha, França e Espanha abrem semifinais da Copa do Mundo hoje, terça-feira, dia 14, às 4 da tarde.
2: Nesta terça-feira começam as emoções das semifinais da Copa do Mundo 2026. França e Espanha se enfrentam a partir das 4 da tarde no AT&T Stadium, em Dallas, nos Estados Unidos. Quem vencer pega na final do Mundial o adversário que vai sair do duelo entre Argentina e Inglaterra. E nesta segunda-feira, o Vasco da Gama apresentou seu novo técnico português, Pedro Emanuel, que destacou a grandeza do clube cruzmaltino.
3: Eu tinha a noção que o Vasco era grande, mas quando cheguei aqui percebi que é enorme. Portanto, isso é algo que é impactante naquilo que é a forma como nós olhamos para o Vasco. Na Europa, como é natural, o Vasco é um clube histórico, do Campeonato Brasileiro, e como eu falei do meu pai disse que o primeiro clube que torceu e é fã é o Vasco, e isso deixou-me logo a perceber qual era a grandeza do Vasco.
2: O Vasco volta a atuar no próximo dia 17 de julho, diante do Vitória no Barradão, em Salvador, no retorno do Campeonato Brasileiro. Da Rádio Nacional em Brasília, Bruno Mendes.
0: 12:13, olha, o presidente Lula chama Trump de pirata por cobrança de taxa em Hormuz. O presidente Donald Trump está colocando taxas no Brasil porque ele não concorda com o nosso PIX. E, gente, o cara é lá de outro país, ele está querendo interferir aqui no nosso país. Ele acha que o PIX está atrapalhando ele por causa das bandeiras dos cartões Visa e Mastercard, por exemplo, que são empresas americanas, e até então essas empresas, em todas as transferências, em todas as cobranças, cobrava taxas. Quando é no crédito, tudo bem, mas quando é no débito, que você tem o dinheiro na conta, mesmo assim quem estava recebendo pagava e continua pagando uma taxa. Hoje, com o PIX, não existe mais essa taxa. Aí, por causa do PIX, o Trump acha que o país dele está perdendo e vai meter taxas no Brasil aí.
4: O presidente Luiz Inácio Lula da Silva criticou a proposta do presidente dos Estados Unidos, Donald Trump, de cobrar uma taxa de 20% sobre cargas que atravessam o Estreito de Hormuz, uma das principais rotas marítimas para o transporte mundial de petróleo. A declaração foi feita durante uma visita ao Instituto Mauá de Tecnologia em São Paulo, após Trump afirmar que os Estados Unidos assumiriam o papel de guardiões da região e que deveriam ser remunerados pelos custos com a segurança da passagem. Ao comentar a proposta, o presidente Lula classificou a iniciativa como incompatível com os princípios democráticos e criticou a possibilidade de lutar com um conflito internacional.
5: Ele fez um Twitter, Luiz Mercadante, dizendo que ele vai desobstruir, mas cada navio que ele desobstruir, que ele tirar do estreito, o dono do petróleo tem que pagar 20% para ele. Isso antigamente chamava-se pirataria. Não é isso? Antigamente isso chamava-se pirataria. Então, um Estado importante como os Estados Unidos, que eu acho que durante muito tempo combateu a pirataria, não pode agora virar pirata. Ou seja, ele não tem que cobrar porque o Estreito de Hormuz é da responsabilidade deles. Ele não estava fechado. Não foi o Brasil que...

0: tentativa de intervenção norte-americana na administração do estreito. Agência Rádio Web, de Brasília, Yuri Hudson.
1: Meio-dia 16 agora, 12 horas 16 minutos.
2: Avisos do Hospital São Pedro.
1: Paulo Roça de Dorizon passa bem. João Maria Zanaldino, da Vila Carolina, está melhor. Emília de Bosque, do Jardim Emília, está um pouco melhor. Olímpia Rocanglio Migon, da Vila São Pedro, está um pouco melhor. 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Nas últimas 24 horas, o bombeiro comunitário não atendeu nenhuma ocorrência na região.
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1: Cotação Agrícola, oferecimento cerealista Rolinski. Feijão preto, saca de 60 quilos, R$190. Milho amarelo comum, também saca de 60 quilos, R$54. Soja industrial tipo 1, saca de 60 quilos, R$120. Boa em pé, o arroba, R$335. Erva mate e folha aposta na indústria, o arroba, R$18. E suína em pé tipo carne, ou seja, o porco vivo, quilo, R$5,45. 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

0: Muito boa tarde, Juliano. Boa tarde para você, meu amigo, minha amiga da Rádio Cidadão FM. Eu vou bater um papo com o Fernando. Nós recebemos aí vários projetos da Prefeitura Municipal de Malé, ou seja, da Administração Municipal. Faremos uma sessão extraordinária na próxima segunda-feira. Também haverá a reunião das comissões. Já já o Fernando vai falar sobre isso. Eu só quero antecipar que amanhã, nesse horário aqui no nosso Repórter Cidadão, estará conosco aqui o Andrew, veterinário ali da Secretaria da Agropecuária e Meio Ambiente. Não esqueça que no próximo sábado, dia 18, nós teremos, pela primeira vez na história de Malé, o Castra Pet, o Castra Móvel do Paraná, ali na quadra da Vila do Jardim Emília. E você que se inscreveu, não esqueça, você tem que levar o seu animal lá para ser castrado, tá bom? Mas amanhã ele vai explicar detalhes sobre o Castra Pet. Fernando, muito boa tarde, seja muito bem-vindo. Quais são os projetos para a próxima segunda-feira?
1: Muito boa tarde, presidente, vereador Sérgio. Boa tarde a você, nosso ouvinte, pessoal da rádio. Recebemos agora, na sexta-feira, 5 projetos de lei de iniciativa do Poder Executivo, encaminhados aí pelo prefeito municipal. Esses projetos chegaram até a Câmara. Sendo eles, projeto sobre o número 36. Esse projeto, ele tem por finalidade autorizar o município a celebrar uma parceria com a União dos Dirigentes Municipais de Educação, a UNDIME Paraná, Associação Civil de Direito Privado sem fins lucrativos, para o pagamento de anuidades. Esse é um projeto de lei. O segundo projeto, sob o número 37, ele institui Política Municipal de Alfabetização para o desenvolvimento das ações de alfabetização no município de Malé, em consonância com o programa Educa Juntos, a estratégia Alfabetiza Juntos e o Compromisso Nacional da Criança Alfabetizada. Também o projeto 38, esse projeto é um projeto de autorização de abertura de crédito adicional suplementar. Esse é um projeto muito interessante, Sérgio, que ele é um recurso que chegou até o município, né? Precisa ser inserido no orçamento para assim poder ser investido, né? Esse é um recurso destinado ao Departamento da Mulher. Então, é muito importante e interessante que é um departamento criado recentemente por lei, né? E que agora, então, a Malé começa a colher os frutos, né, da criação desse departamento. Um recurso exclusivo destinado aí ao Departamento da Mulher. Também o projeto 39, também um projeto de abertura de crédito.

0: crédito suplementar. Esse é um crédito destinado aí à lei Aldir Blanc. Então, para se poder colocar em prática, né, poder utilizar esse recurso aí, precisa também ser inserido no orçamento. Se refere aí à lei Aldir Blanc, né, que é um recurso aí da cultura, da Secretaria da Cultura. Também o projeto número 40, um projeto muito importante, também destinado à abertura de crédito suplementar. Olha aí o pessoal de Rio Claro, uma notícia ótima aí para vocês. É um recurso que está sendo inserido aí no orçamento, destinado à obra de asfaltamento aí em Rio Claro do Sul. Até o presidente Sérgio poderá falar mais sobre esse projeto. Então são 5 projetos que chegaram até a Câmara. Já está marcada a sessão extraordinária na próxima segunda-feira, às 19 horas. Segunda-feira agora é dia 20, né? E às 18 horas teremos reunião das comissões permanentes para apreciação dessas matérias e logo em seguida reunião extraordinária para a votação desses 5 projetos de lei que são muito importantes aí para o nosso município.
1: Exatamente, e como nós falamos sempre, né, quando se fala em recesso, a Câmara está aberta normalmente, os vereadores estão diariamente aqui, toda a equipe administrativa, existe um recesso em Brasília, existe um recesso a nível de estado, existe um recesso em municípios também, mas nós não tínhamos nenhum projeto, né, sendo encaminhado nesses últimos dias para a Câmara, e é assim que a administração mandou, enviou na última sexta, nós já estamos trabalhando com o jurídico, depois passa pelas comissões, vai a votação. O Fernando bem falou, né, sobre o asfalto em Rio Claro, primeiro asfalto da história de Rio Claro do Sul, lá na área central. Aqui em Malé também já saiu a licitação desse trecho da Rua Tiradentes, que segue aqui da João Pessoa até a Igreja Ucraniana, né? Todos os vereadores aí têm seus parceiros, seus deputados, aí para frente nós vamos comentar aí sobre essas obras tão importantes aí, e tudo isso passa pela Câmara Municipal, e claro, quando se fala em projeto, quando se fala em recurso aí, nós tentamos acelerar o mais rápido possível para que esses projetos sejam deliberados. Fernando, muito obrigado e até uma próxima oportunidade.
0: Só lembrando ainda, né, Sérgio, que lá de Rio Claro do Sul, esse é o segundo projeto, né, de lei, então é uma outra fase, é uma outra obra aí de asfalto que está chegando aí para o município de Malé, lá para o distrito de Rio Claro do Sul. Pessoal, estão todos aí convidados, então, segunda-feira, a assistir aí a nossa sessão extraordinária pelas mídias sociais, YouTube, Facebook, também acompanhar aí pela rádio, né? Ou de forma presencial. Todos aí estão convidados. Um forte abraço aí a todos.
1: Muito obrigado, Fernando. Nós voltamos amanhã nesse mesmo horário com mais um Repórter Cidadão. Grande abraço, fique com Deus e até amanhã.

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2: Em meio ao avanço das plataformas digitais e das novas formas de consumir conteúdo, o rádio segue firme na rotina dos brasileiros. Um estudo realizado pela Associação Brasileira de Emissoras de Rádio e Televisão, a ABERT, mostra que o meio continua relevante e mantém características que outras mídias ainda não conseguiram substituir. De acordo com o levantamento, o veículo abrange quase 80% das 13 regiões metropolitanas observadas. A credibilidade da informação, a agilidade na cobertura dos fatos e a capacidade de acompanhar o ouvinte em diferentes momentos do dia ajudam a explicar essa permanência. Seja no carro, no trabalho ou durante os deslocamentos, o rádio continua presente e próximo do público e ainda é um importante meio de vínculo com a comunidade, como reforça o presidente executivo da ABERT, Cristiano Lobato Flores.
3: E o rádio é, antes e sobretudo, uma mídia local. E com o deserto de notícias, né, o encerramento de alguns jornais, né, os jornais também indo para a internet, o rádio acabou se tornando uma das poucas mídias que tem um jornalismo e uma responsabilidade editorial voltada para a sua comunidade. Eu digo que o rádio não faz parte da comunidade, o rádio é a comunidade. Então, consequentemente, isso é uma fortaleza que vem sendo muito bem explorada pelo rádio. E, consequentemente, tem obtido uma valorização com a comunidade local e com altos índices de credibilidade também.
2: O levantamento também destaca que, mesmo com tantas opções de entretenimento e informação, o rádio preserva uma relação de confiança construída ao longo das décadas. Além de informar em tempo real, o veículo reforça o papel como companhia e serviço para milhões de pessoas. O diretor-geral do Grupo Rádio Web lembra que a cada avanço da tecnologia, a existência do rádio é colocada em xeque. Mas, de acordo com Paulo Giovanni, já está mais do que provado que essa modernização é apenas um componente a mais.
4: O rádio sofre a cada nova tecnologia com os profetas do apocalipse, né? Quando surgiu a TV, as pessoas diziam, não, agora o rádio vai acabar. Não acabou. Quando surgiu a internet, o rádio vai acabar. Não acabou. Não só não acabou, como se fortaleceu. Aí depois as redes sociais vão acabar com o rádio também, não acabaram. E agora os profetas do apocalipse devem estar de prontidão para dizer que a inteligência artificial vai acabar com o rádio. Não vai. E o que a gente pode dizer sobre isso do ponto de vista de informação, uma informação clara e verdadeira? A maioria das pessoas ainda ouve o rádio na sua plataforma original, o radinho de pilha, o radinho ligado na tomada. Esse é o rádio, ele continua assim e se fortalece a cada vez que surge uma nova tecnologia.
2: A combinação entre tradição, credibilidade e capacidade de adaptação às novas tecnologias mostra que o rádio segue ocupando um espaço importante no cotidiano da população, isso tudo mesmo em um cenário de transformação constante na comunicação. Agência Rádio Web, produção e reportagem, Norberto Notari.
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1: Horas e 33 minutos agora, meio-dia e 33, você está acompanhando por aqui o Meio-Dia Cidadão. Seguimos com as informações de hoje. Convite para a missa de sétimo dia. A família de Júlio Firman, ainda consternada com seu falecimento, convida familiares e amigos de toda a comunidade para a missa de sétimo dia, que será celebrada na próxima quarta-feira, dia 15 de julho, amanhã, às 6 horas da tarde, na Igreja Matriz Sagrado Coração de Jesus. Neste momento de saudade e oração, agradecemos sinceramente a todos que nos confortaram com sua presença, mensagens, orações e demonstração de carinho. Manifestamos também nossa profunda gratidão a toda a equipe do Hospital São Pedro pelo cuidado, dedicação e profissionalismo e acolhimento dispensado ao Sr. Júlio durante os dias em que esteve internado. A presença de todos na celebração será uma valiosa demonstração de fé e amizade. Assina a nota, família Firman. Meio-dia e 34. Olha, o próximo atendimento com o médico oculista na Ótica Brasil é dia 24 de julho, numa sexta-feira, né? 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Informamos que a Sala do Empreendedor de Malé estará fechada do dia 10 a 20 de julho. Durante esse período, não haverá atendimento presencial nem atendimento pelas redes sociais ou WhatsApp. Os atendimentos serão retomados normalmente na terça-feira, dia 21 de julho. Sala do Empreendedor de Malé, trabalhando para apoiar o desenvolvimento dos nossos empreendedores. A Secretaria Municipal de Meio Ambiente informa a programação de coleta de lixo para o mês de julho. A coleta de lixo reciclável no interior será realizada nessa semana, do dia 13, desde ontem, né, até o dia 16 de julho. Após esse período, o serviço ficará suspenso por 3 semanas devido à manutenção do veículo e às férias do motorista. Já a coleta de lixo na cidade e nos bairros seguirá normalmente sem alterações no cronograma. Secretaria Municipal de Meio Ambiente agradece a compreensão e a colaboração de toda a população durante esse período de julho. Atenção para a mudança de número do WhatsApp da loja Doce Amargo, Chimarrão e Presentes. 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Grandiosa festa na Igreja Nossa Senhora Rainha da Paz, no Lajeado de Baixo, em Malé. Com herdeiros da tradição, dia 2 de agosto será um domingo e haverá cavalgada. 6 horas alvorada festiva, 10 horas divina liturgia, meio-dia almoço com churrasco, saladas, rolopti, pirogue, comida típica ucraniana e bebidas. 1 da tarde, festa popular com bingo, leilão e outros divertimentos. 4 da tarde, início da tarde dançante. 6 da tarde, sorteio da rifa. São 12 horas mais 37 minutos agora, meio-dia e 37, você está acompanhando por aqui o Meio-Dia Cidadão. Não serão aceitos vendedores ambulantes, nem som de terceiros, e haverá segurança no local. Então, nessa festa, no dia 2 de agosto, festa na Igreja Nossa Senhora Rainha da Paz, Lajeado de Baixo, em Malé. Meio-dia, 37 minutos agora, 12h37. Operação resgata 29 trabalhadores em Pedreiras, no Nordeste. Resgata. Por quê? Vamos entender.
2: Quase 30 trabalhadores foram resgatados em condições semelhantes à de escravo na Bahia e em Pernambuco. Uma operação conjunta libertou as vítimas que viviam em situação degradante trabalhando em pedreiras. As empresas responsáveis terão que pagar quase R$500 mil em indenizações. A Defensoria Pública da União deu detalhes nesta segunda-feira sobre os 29 homens resgatados nas cidades baianas de Centro Sé e Casa Nova, além de Santa Cruz, em Pernambuco. Todas elas ficam na região do Vale do Rio São Francisco. Os trabalhadores dormiam em barracões de lona sobre colchões no chão, sem água potável nem lugar para as refeições. Equipamentos de proteção individual, como capacetes e luvas, também não eram fornecidos. Em um dos três locais, a fiscalização flagrou a comida guardada junto com veneno e outras substâncias tóxicas. Parte das máquinas e ferramentas foi interditada. Elas ofereciam risco à segurança. A operação foi coordenada pela Auditoria Fiscal do Trabalho, junto com a Defensoria Pública da União, o Ministério Público do Trabalho e a Polícia Federal. Os 29 trabalhadores tinham que extrair as pedras que eram usadas em obras de pavimentação, inclusive em serviços contratados por prefeituras da região. A Defensoria não especificou quais as prefeituras contratantes. Segundo a coordenadora do Grupo de Trabalho de Combate à Escravidão Contemporânea, Isabela Luz, a situação de exploração é comum nas pedreiras da região e existem indícios que elas funcionassem sem autorização dos órgãos reguladores. Isso também deve ser investigado. As empresas flagradas assinaram termos de ajustamento de conduta, se comprometendo a pagar quase R$500 mil em verbas trabalhistas e indenizações, bem como R$30 mil e mais de R$100 mil em danos morais coletivos. Os trabalhadores resgatados receberam orientações sobre direitos, como o seguro-desemprego especial, garantido em 6 parcelas de um salário mínimo. E esses não foram casos isolados. No ano passado, 2.772 trabalhadores foram resgatados do trabalho semelhante a de escravo. Desses, 126 atuavam na extração e britamento de pedras e materiais para construção. Da Rádio Nacional em São Luís, Gabriel Correa.
1: Olha, pais de criança morta no Rio Grande do Sul eram alvo de denúncias em 3 estados. Se eu não estou enganado, neste caso aqui... Bom, vamos acompanhar aqui para eu não falar bobagem, mas eu acho que foi os pais que mataram a criança, se não me engano. Mas vamos acompanhar aqui.
3: A morte do menino Oliver Grayson, de 3 anos, espancado pelo próprio pai no Rio Grande do Sul, expôs um histórico de violência contra ele e os 4 irmãos. Segundo o Jornal da Band, os pequenos são filhos de um casal de missionários que mora no Brasil há 9 anos. Os dois acumulam registro de maus tratos em pelo menos 3 estados onde passaram. A morte do pequeno Oliver acende o alerta para a necessidade de denunciar os casos de violência. Quem explica é a juíza titular da primeira vara de crimes contra crianças e adolescentes de Belém do Pará, Mônica Maciel.
4: As familiares que queiram ajudar a criança e adolescente, assim como qualquer pessoa da a comunidade que tenha convivência com crianças e adolescentes vítimas de violência, pode ser procurado o Conselho Tutelar do bairro, pode ser procurado o Ministério Público junto à infância, a Delegacia Especializada de Atendimento à Criança e Adolescente, além dos disques de denúncia.
3: O casal de missionários foi preso e as crianças levadas a um abrigo, onde recebem cuidados e passam por exames. Ainda segundo a reportagem da Band, o Ministério Público pediu à Interpol colaboração para apurar possíveis crimes cometidos pelo casal fora do Brasil. E não esqueça, caso suspeite de algum caso de agressão contra meninos e meninas, procure uma delegacia ou acione o Disque 100. Você pode salvar uma vida. Agência Rádio Web, produção e reportagem, Igor Pereira.

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1: O presidente da Câmara dos Deputados, Hugo Mota, classificou como uma indevida intervenção judicial a decisão do ministro do Supremo Tribunal Federal, Flávio Dino, que determinou o bloqueio de até 119 milhões de reais em bens do presidente do PL, partido de Jair Bolsonaro, Valdemar Costa Neto. Dino ainda suspendeu a execução de emendas parlamentares ligadas à investigação. Em nota, Mota afirmou que a decisão não aponta desvio, abuso ou aplicação irregular de recursos públicos e acusou o Supremo de tentar criminalizar a atividade política. Segundo ele, a distribuição das emendas seguiu as normas em vigor e os acordos firmados entre os poderes perante a própria corte. A manifestação ocorre após a operação da Polícia Federal apontar indícios de que servidores da Câmara teriam atuado em um esquema para direcionar pelo menos 21 emendas parlamentares em benefício de Valdemar Costa Neto, que não exerce mandato eletivo. Segundo a investigação, deputados apareciam formalmente como autores das indicações para dar aparência de legalidade ao procedimento. A apuração faz parte da Operação Transparência, iniciada no ano passado. Hugo Mota também manifestou confiança no trabalho dos servidores da Câmara e afirmou que a atuação das equipes parlamentares na operacionalização das emendas segue a rotina administrativa da Casa e não configura irregularidade. A defesa de Valdemar da Costa Neto nega qualquer irregularidade e afirma que a decisão do Supremo parte de premissas frágeis e representa uma criminalização da atividade político-partidária. Agência Rádio Web, de Brasília, Yuri Hudson.
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2: Boa tarde, hoje é terça-feira, 14 de julho de 2026. Eu sou Juliano Luz, trago para você, a partir deste momento, o plantão policial. As últimas informações no setor de segurança pública. O que aconteceu nas últimas horas na nossa região, você fica sabendo. Agora, aqui, no programa Plantão. Olha, a recém-nascida de 20 dias é salva após se engasgar durante a amamentação em Irati. A mãe recebeu orientações por telefone e conseguiu desafogar a bebê antes da chegada das equipes de socorro. Fiat Uno sai da pista e é encontrado abandonado às margens da BR-153 em Malé. Equipes de resgate foram acionadas, mas não encontraram ocupantes no veículo. Circunstâncias do acidente ainda são desconhecidas. Carreta de Bituruna se envolve em acidente que deixa dois mortos na BR-153. A colisão entre um Fox de Santo Antônio da Platina e uma carreta ocorreu em Jacarezinho. Outras duas pessoas ficaram gravemente feridas. Polícia indicia homem que chutou filha de 3 anos no Paraná por tortura e lesão corporal. Além da agressão registrada em vídeo contra a filha, a investigação apontou violência contra o filho e castigos em que crianças eram obrigadas a ajoelhar sobre tampinhas e feijão. Moradora encontra carteira com um documento e mil dólares no pátio de casa em Ponta Grossa. A moradora encontrou a carteira com documentos estrangeiros e mil dólares no pátio da residência. Após diligências, a polícia militar localizou o proprietário e devolveu todos os pertences. Era jovem, fica ferido em colisão entre carro e moto no centro de Porto União. Um acidente entre um automóvel e uma moto deixou um jovem de 19 anos ferido na noite de ontem, segunda-feira, dia 13, por volta das 6h20 da tarde, na rua Siqueira Campos, região central de Porto União. De acordo com as informações, a colisão envolveu um Hyundai HB20 prata e uma moto Honda CB250F Twister cinza. O motociclista sofreu ferimentos considerados moderados e precisou de atendimento das equipes de resgate. A vítima, identificada pelas iniciais LWDR, foi socorrida pelo Corpo de Bombeiros de União da Vitória e encaminhada ao Hospital Regional. As circunstâncias do acidente não foram informadas. Homem é preso após ameaçar familiares com facas em General Carneiro. Um homem foi preso na tarde de segunda-feira, dia 13, ontem, por volta das 4h20 da tarde, em General Carneiro, após uma ocorrência de violência doméstica atendida pela Polícia Militar. A equipe foi acionada para verificar uma denúncia de ameaças contra familiares. Ao chegar ao local, os policiais encontraram o suspeito portando duas facas e realizando ameaças de morte contra a própria irmã e outros familiares. Diante da situação de flagrante, a equipe realizou a abordagem e conteve o homem. As partes envolvidas foram encaminhadas à 4ª SDP para os procedimentos cabíveis. O caso será investigado pelas autoridades competentes, conforme prevê a legislação. Motociclista fica ferido em colisão traseira no bairro Bela Vista, em Porto União. Um motociclista de 25 anos ficou ferido após um acidente de trânsito registrado por volta das 7 da noite de segunda-feira, dia 13, na rua Itália, bairro Bela Vista, em Porto União. A ocorrência mobilizou equipes de atendimento de emergência. Segundo o Corpo de Bombeiros, houve uma colisão traseira entre uma moto Honda CG 160 Fan e uma caminhonete Montana Conquest. O motociclista foi encontrado consciente e orientado e reclamava de dores no braço e na perna direita. Após receber atendimento pré-hospitalar com imobilização e monitoramento, a vítima foi encaminhada ao hospital para avaliação médica. O motorista da Montana, de 53 anos, não sofreu ferimentos e permaneceu no local. Polícia Militar cumpre mandado de prisão por lesão corporal em União da Vitória. A Polícia Militar prendeu um homem na noite de segunda-feira, dia 13, ontem, por volta das 7:30 da noite, durante o cumprimento de um mandado de prisão no bairro João Paulo II. A ordem judicial foi expedida pela segunda vara criminal da comarca do município. Durante as diligências, os policiais localizaram e abordaram o suspeito, sendo confirmada a existência do mandado de prisão pelo crime de lesão corporal. Na busca pessoal, nenhum objeto ilícito foi encontrado com o homem. Após ser informado sobre seus direitos constitucionais, o suspeito recebeu voz de prisão e foi encaminhado ao Departamento de Polícia Penal. Ele permanece à disposição da Justiça para os procedimentos legais cabíveis. Jovem é agredido e encaminhado ao hospital em União da Vitória. Um jovem de 23 anos ficou ferido após ser vítima de agressão na tarde de ontem, segunda-feira, dia 13, por volta das 15 para as 5 da tarde, na rua Bernardina Schelder, no bairro Cidade Jardim, distrito de São Cristóvão. Segundo as informações divulgadas, a vítima, identificada pelas iniciais JWB, sofreu lesões na região do rosto. Equipes do Corpo de Bombeiros prestaram os primeiros atendimentos ainda no local da ocorrência. Após os procedimentos de atendimento, o rapaz foi encaminhado ao hospital APMI para avaliação médica. A polícia não divulgou detalhes sobre a motivação da agressão, nem informações sobre os possíveis envolvidos. Jovem morre em batida com carreta na rodovia do Xisto e a mãe fica em estado grave em Paulo Frontin. Um jovem de 27 anos, natural de Curitiba, morreu em um grave acidente após o carro em que ele estava bater contra uma carreta na BR-476, rodovia do Xisto, entre os municípios de São Mateus do Sul e Paulo Frontin, no último sábado, dia 11. A ocorrência foi atendida pelo corpo de bombeiros de São Mateus do Sul. A vítima, identificada como Richard Matheus Pereira Braz, de 27 anos, estava acompanhado da mãe, que é professora. A mulher sofreu fraturas e ferimentos graves e precisou ser internada na UTI. O jovem era filho também de um pastor da Igreja Adventista do Sétimo Dia. A morte de Richard causou forte comoção entre a comunidade religiosa e diversos amigos da família prestaram homenagens nas redes sociais. Neste momento de dor, unimos-nos em oração pelos pais, pelos dois irmãos, pela noiva, familiares e amigos, rogando para que Deus conceda força, esperança e o consolo do Espírito Santo. Dedicamos nossas preces especiais também pela plena recuperação física e emocional da professora. Que o Senhor sustente a família Brás com sua paz e seu amor, publicou a igreja. Em um comentário nas redes sociais, mencionou que ele se casaria agora, dia 26 de julho. Nossas condolências aí à família e toda a comunidade aí que perdeu seu ente querido. E olha, a moradora de Canoinhas morre dias após galão contêiner explodir em acidente doméstico. Faleceu na manhã de ontem, segunda-feira, dia 13, no município de Lages, Santa Catarina, Laudiceia dos Santos, de 52 anos, carinhosamente conhecida como Teia. Ela estava internada após sofrer graves ferimentos em um acidente doméstico ocorrido há 50 dias em Canoinhas. A tragédia aconteceu no dia 24 de maio, no distrito de Campo da Água Verde, quando um galão de tiner explodiu em uma churrasqueira em uma residência na rua Miguel Darmouros. Na ocasião, Teia e o marido foram socorridos pelo Corpo de Bombeiros, devido à gravidade das queimaduras que atingiram cerca de 30% de seu corpo, concentrando-se nas costas, braços e pernas. Os socorristas precisaram cortar partes de suas vestimentas que estavam aderindo à pele para evitar complicações. Hipertensa e sob medicação contínua, ela recebeu os primeiros socorros na unidade de pronto atendimento de Canoinhas e logo em seguida foi transferida para uma unidade especializada em Lages, onde permaneceu lutando pela vida até a manhã de ontem, segunda-feira. O marido de Teia também sofreu queimaduras em cerca de 30% do corpo, afetando o pescoço, os braços e as pernas. Ele recebeu atendimento emergencial no local, com procedimentos de irrigação e limpeza das lesões com soro fisiológico, antes de ser encaminhado para atendimento médico. A partida precoce de Teia gerou profunda comoção entre amigos e familiares que utilizaram as redes sociais para prestar homenagens e destacar sua alegria contagiante. Em mensagens emocionadas, pessoas próximas lamentaram a perda irreparável, lembrando com carinho de sua convivência e expressando votos de conforto à família neste momento de dor. Segundo informações divulgadas pela funerária São José, o sepultamento é hoje, dia 14, às 14h, no cemitério Parque Jardim das Hortênsias. Theia deixa enlutados o esposo, dois filhos e uma neta, além de familiares e um vasto círculo de amigos. Nossas condolências à família. E olha, uma vítima perdeu 100 mil reais após cair em golpe de falsação judicial pelo WhatsApp em Mafra. Você não ouviu mal, não. Ele perdeu 100 mil reais. Um prejuízo aí de aproximadamente 100 mil, esse foi o saldo de um golpe de estelionato registrado pela Polícia Militar no início da tarde de domingo, dia 12, por volta da 1h, em Mafra. A vítima foi enganada por criminosos que se passaram por sua advogada em um aplicativo de mensagens e prometeram a liberação de valores de uma ação judicial. De acordo com o relato da Polícia Militar, o contato fraudulento utilizava o nome e a foto de perfil da verdadeira defensora responsável pelo processo da vítima, o que ajudou a passar credibilidade. Durante a abordagem pelo WhatsApp, os golpistas enviaram um link e induziram a vítima a participar de uma chamada de vídeo. Na sequência, ela foi orientada a realizar diversas transferências via Pix para uma conta indicada pelos criminosos, sob o falso pretexto de que os pagamentos serviriam para evitar a incidência de impostos de renda e que seriam integralmente devolvidos junto com o montante final do processo. A farsa só foi descoberta dias depois, quando a vítima, com o auxílio de familiares, consultou suas contas bancárias e percebeu o desfalque financeiro. Diante da situação, ela solicitou imediatamente o bloqueio das movimentações junto à instituição financeira e procurou sua verdadeira advogada para relatar o ocorrido. Orientada pela profissional, a vítima formalizou o caso perante a Polícia Militar, que registrou o boletim de ocorrência e prestou as devidas orientações legais para o prosseguimento das investigações. Meu Deus do céu, 100 mil reais de prejuízo aí. As informações de hoje eram estas. O plantão volta amanhã, quarta-feira, neste mesmo horário. Um abraço para você, fica com Deus e até amanhã. Tchau, tchau.
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0: No dia 2 de agosto, a comunidade de Lajeado de Baixo, em Malé, vai viver mais uma grande festa em homenagem à Nossa Senhora Rainha da Paz. 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
8: Terça-feira, né, povo? 14 de julho, estamos aqui com aquele friozinho de inverno e a programação aquece sua vida. É Bandas do Sul. Eu sou o Jonathan Marques. Vou começar o programa com tudo. Bom astral por aqui. O bailão no seu rádio.

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0: E também mais uma novidade que é sucesso, já tá rolando, galera, pede pra mim e claro que toca. Banda Expresso do Luar Desacreditado, aproveite a terça-feira por aí, curta a nossa programação que eu já volto.
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Terra aqui na terça-feira 14, não dá. Matheus e Matias, Rainha Musical, Corpo e Alma e Banda Ébanos. E aí? Dorme, amor. Beijão. Obrigado pela audiência nessa hora. Jonathan Marques está indo. Amanhã a gente se encontra, tá bom? Até lá, tchau.

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0: Boa tarde, ouvintes. Aqui da Rádio Cidadão FM está entrando no ar o programa Tarde é Sua. Hoje é terça-feira, dia 14 de julho do ano de 2026. Sejam todos muito bem-vindos aqui na programação. Programa Tarde é Sua está entrando no ar e vai até às 5 horas da tarde. Sejam todos muito bem-vindos aqui no programa A Tarde é Sua. E fique à vontade para participar, para pedir a sua música aqui na programação. Esse é o nosso WhatsApp.
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0: 3542-1832 é o WhatsApp para você mandar sua mensagem, participar aqui na programação, mandar o seu boa tarde. Mandar a sua mensagem pedindo a sua música favorita aqui no programa. Então, não deixe para mais tarde, mande sua mensagem e participe aqui na programação. Vamos abrir o programa de hoje com Carreiro e Capataz. São 2:09.
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0: Não vamos começar, não, né, gente? Ainda tem propaganda. Deixa eu mandar um abraço pro pessoal que já está por aqui. O Edmilson com a Marli já estão por aqui. A Tereza Orne também já mandou mensagem. Franciele da LL Móveis também já mandou mensagem por aqui, participando aqui da nossa programação. Ai, ai, né? Ai, ai, ai. Duas horas e 10 minutinhos. Já, já a gente começa a programação, meu povo. Já, já. Espere só um minutinho, só até 10 segundinhos, só terminar a propaganda, a gente já começa a programação.

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1: 14 horas e 17 minutinhos, você está ouvindo o programa Tarde é Sua. Hoje é terça-feira, dia 14 de julho do ano de 2026. Sejam todos muito bem-vindos. E vamos lá para as participações aqui na nossa programação. Primeira participação de hoje é do Edmilson com a Marli. Boa tarde, pessoal.
2: Boa tarde, amiga Eliane. Tudo beleza? Tudo tranquilo?
1: Tudo bem.
2: Poderia tocar a música Iguaria Campeia. Esta música queria oferecer para todos os nossos amigos, para você e toda a sua família, para a Loriane e para a família dela, para o seu Luiz Carlos, Dona Ney, para o seu Alois da Hobbit, para o Dionísio do Pinhãozinho e também para o Polaco Majescão, beleza? Quem oferece é a Marli e o Edmilson de Fanhaque de Veracruz. Um forte abraço e tudo de bom!
1: Tudo é bom vocês também aí, Edmilson. Um forte abraço. Tereza Orne também está por aqui. Boa tarde, Tereza.
3: Boa tarde, Eliane, tudo bem?
1: Tudo
3: muito
1: bem.
3: Muito frio, hein, Malé?
1: Frio.
3: Nós queremos ouvir a música Chimariando com Jesus. Uma boa tarde, tudo de bom.
1: Uma boa tarde para vocês aí também, Dona Tereza, e tudo de bom para vocês também. Vamos ouvir, sim, Chimariando com Jesus, depois da Iguaria Campeira.
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Chimarreando com Jesus aqui na programação, a pedido da Tereza Orne, ouvindo aqui a nossa programação. Boa tarde para a Franciele da LL Móveis, também está por aqui. Também Elizabeth de Rio Azul, Helena Gonçalves Mateus, Alina Cláudia também já está por aqui. Uma ótima tarde de terça-feira para vocês. Obrigada pela audiência e pela participação. Intervalinho bem rapidinho e a gente já volta com mais músicas aqui no programa Tarde é Sua. Chegou a...

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0: Domingo teve bolo lá, só estrada que tá ruim pra lá. Obrigada, sempre tô ouvindo lá. Então tá bom, é a Márcia que me mandou a mensagem por aqui. Eu só não entendi qual música que você pediu, Márcia. Um abraço pra você e também pra todos os ouvintes e o pessoal que estiver ouvindo por aí. Solange Lela, que também está por aqui. Boa tarde, Solange.
1: Oi, amiga, tudo bem? Nós estamos bem, melhor do que ontem. Graças a Deus, a Juju tá bem, voltou a comer aos pouquinhos. E estamos as duas na escuta, como sempre. Radinho ligado. Beijos. Até.
0: Um beijo, Solange. Um beijão pra você, pra Juju. Obrigada pela audiência, vocês aqui na programação. E que bom que estão bem. Muito bom. Isso é muito bom de se ouvir quando as pessoas falam que estão bem, né? Um abração pra vocês aí. É, boa tarde, Nani. Bom toque. Flor, que é conhecido, porca véia, beleza? Com certeza. Quem mandou mensagem por aqui foi Luiz. Deixa eu achar aqui a Flor que conheci. E atender o pedido do Luiz. Flor que conheci. Pior que o Spotify não conheceu ainda essa flor, porque não tem... Não achei a música com esse nome. Mas a gente já corre lá para o YouTube, né? YouTube é mais velhinho, né? Quem diz em panela velha faz comida boa. O YouTube é mais velhinho, ele deve de saber. Ó, uma flor que eu conheci, Grupo Cordiona. Será que é essa? Deve de ser. Vamos ver se for essa aí. A gente atende a participação aqui do Luiz, aqui na nossa programação.
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0: É, já não basta o Spotify com, YouTube, com propaganda, YouTube também, né? Mas o YouTube é normal, né? YouTube toda a vida teve, né? Nunca vai deixar de ter. Mas vamos ouvir então aí a música que o Luiz pediu.

0: Uma flor que eu conheci aqui na programação da tarde é sua.
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0: E Laia, são 2h50. Deixa eu mandar um abraço pra Júlia, que tá ouvindo aqui a programação. Tá nas faxinas, Júlia, hoje, né? Passei por lá, ela tava empenhada fazendo faxina lá na casa. Um abração, Júlia. Abraço pra Isaura também, está por aqui ouvindo a programação. A Márcia Kaminski falou, toque qualquer uma. Então tá bom, Márcia, vou achar uma bem boa aqui pra você. E daí já vamos tocar aqui, tá bom? Intervalinho é bem rapidinho, gente, já volto.
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0: 2:56, 4 minutos para as 3 horas da tarde. Vamos lá para as participações. Isaura está por aqui. Boa tarde, Isaura.
1: Boa tarde, Eliana. Tudo bem?
0: Tudo bem.
1: Tá frio, né?
0: Tá.
1: Agora que abriu o sol, agora é tarde.
0: Abriu o sol, eu não vi, Isaura do céu. Eu fechei a porta ali, liguei o aquecedor aqui dentro da rádio, porque eu vim de duas blusas e uma manga comprida por baixo. Mas mesmo assim eu tô com frio e vim de bicicleta hoje de volta. E daí minhas pernas estão gelando, isso que eu vim de moletom hoje. Mas tá frio, né, Isaura do céu?
1: Perdi, né? Viu? Aqui é a Isaura, mas eu me toco aquela música Falando com Jesus.
0: Falando com Jesus, deixa eu achar. Falando com Jesus. Opa! Jesus, será que não é jantar pra Jesus? Falando com Jesus, Ozias de Paula, será que é essa? Será que é essa música mesmo? Vamos ver se é essa mesmo, né? A gente já atende aqui a participação da Isaura aqui na programação. Júlia mandou oi, boa tarde, Eliane, ótima tarde, terça-feira, estamos na limpeza da área, eu vi, Júlia, boa limpeza aí pra vocês. Toque a música Amor Virtual, um abraço pra Júlia, um abraço, tem mais uma pessoa tá ajudando lá, a Júlia lá, um abraço pra ela também, não sei o nome, eu conheço de vista, mas não sei o nome dela. Um abraço pra ela também, um bom serviço aí pra vocês. A pedido da Isaura, vamos ouvir Falando com Jesus, daí na sequência Amor Virtual, e essa música também eu vou oferecer lá pra Márcia.

0: Amor virtual do Zé Moraes aqui na programação da Tarde é Sua, pedido da Júlia, e também oferecer essa ali pra Marcial, que tá ouvindo aqui a nossa programação. Dionísio Borachesky também está por aqui. Boa tarde, Dionísio.
1: Boa tarde, minha amiga. Tudo chique e bacana. Bom. Uma ótima, abençoada terça-feira pra ti, pra todos os amigos e amigas ouvindo o programa. Toca Saudade Cruzou Lá em Casa com o grupo Cordiona e Olhos de Luar com Christian e Ralph pra nós curtir aí. Tudo de bom.
0: Tudo é bom pra você também, Dionísio. Obrigada pelo carinho da audiência e pela participação.

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Fogão de Lenha com César Menotti e o Fabiano aqui na programação da Tarde é Sua. São 3 horas e 22 minutinhos. Quem está por aqui também, deixa eu ver quem está por aqui, é o Adriano Chagas. Boa tarde, Eliane, tudo bem? Viu, gostaria que você tocasse a música do Jorge Mateus, Morena Proibida. E ofereço para todos na escuta, para todos da minha família que estão curtindo, estou curtindo a folga, mas toque só para curtir. Que estou tomando um chimarrão e ouvindo seu programa, que tá show de bola, tudo de bom, tchau e obrigada, até que enfim, véspera de sexta-feira. Quem me dera, né, Adriano? Quem dera, né, que fosse véspera de sexta-feira, né? A gente só espera por chegar a dita sexta-feira, quando vê sábado e domingo, passa voando. Não sei pra vocês aí, povo, mas pra mim, esse final de semana, como eu vim trabalhar no domingo, parece que passou voando o final de semana. Mas é desse jeito, né, fazer o quê? Morena Proibida, Jorge Mateus, tá tocando?

0: Morena Proibida do Jorge Matheus aqui na programação, a pedido do Adriano. Eliane, toque a música Casinha Verde com João Carreiro e ofereça para os meus pais que estão ouvindo o seu programa. É a Franciele que mandou mensagem. E também, se puder, toque a música Vic Souza, O Amor é Tudo. Alô, Franciele, um abração para você, um abraço para seu pai, para sua mãe também, que estão ouvindo a programação. Uma excelente terça-feira para vocês. Está tocando João Carreiro, Casinha Verde.
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1: Vic Souza aqui na programação Amor Mais Puro, aqui no programa Tarde a Sua, pedido da Franciele lá da LL Móveis. Deixa eu mandar um abraço pro Jefferson, está por aqui, ali na Cláudia também. A Lúcia Fovarni também está por aqui ouvindo a programação. Intervalinho bem rapidinho, a gente já volta.
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Já estamos por aqui novamente, são 3 horas e 43 minutos. Vamos lá para as participações. Boa tarde, Liane. Mande a música IP e o Prisioneiro. Um abraço a todos. É o Jefferson que mandou a mensagem por aqui. Boa tarde.

0: Christiane Ralf, o IP e o Prisioneiro aqui na programação da Tarde é Sua, 10 minutinhos para as 4 horas da tarde. Participe, mande sua mensagem aqui na programação, esse é o nosso WhatsApp.
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0: A Lúcia Fovarni está por aqui, boa tarde, toque Gil de Freitas, Perigosa e Linda. Alô, Lúcia, um abraço para você, obrigada pela audiência aqui na programação. Deixa eu procurar aqui a Perigosa e a Linda. Deixa eu digitar aqui, ver se nós já chamamos ela, a gente já consegue atender o seu pedido aqui na programação. Perigosa e Linda, Corpo e Alma, só não tem com Gil de Freitas. Perigosa e Linda. Mas vamos ouvir com Corpo e Alma mesmo, tá bom, Lúcia? Diga, dona Lina.
2: Essa música, Todo Mundo Menos Eu.
0: Todo Mundo Menos Eu. É a música, acho que, da Ana Castela, né? Vamos colocar ali na sequência também. Todo Mundo Menos Eu. Pera lá. E vamos lá com a Perigosa e a Linda aqui na programação do Corpo e Alma, aqui no programa Tarde é Sua. E na sequência, Todo Mundo Menos Eu.

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Todo mundo, menos eu, aqui na programação da Tarde é Sua. Essa aqui vai pedir da Lina Cláudia. Um abraço, Lina. Obrigada pela audiência e também pela participação aqui na nossa programação. A gente vai seguindo por aqui na programação da Tarde é Sua com Bruno e Marrone.

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Fuscão Preto aqui na programação da Tarde é Sua, são 16 horas e 19 minutinhos. Deixa eu ver quem está por aqui ouvindo a programação. É, a Lúcia pediu a música Picasso Velho. Deixa eu procurar esse daqui, Lúcia, para nós atender a sua participação aqui na programação. Picasso Velho. José Mendes está tocando aqui na programação.

0: E tá aí o Picasso Velho aqui na programação, a pedido da Lúcia aqui no programa A Tarde é Sua. Boa tarde pra Paula Cordeiro, está por aqui, mandou mensagem. Obrigada, Paula, pela participação. O Romeu apareceu por aqui, Macrém de Ospar. Tarde, menina, bom, tô chegando, mas tô saindo, tá? Que é saideira, obrigado. Eu que agradeço, Romeu, pela audiência e pela participação.
1: Deixa Se você assinou o seu ChatGPT pelo Google, você tá jogando.
0: Deixa eu procurar aqui, deixa eu abrir o link aí que o Romeu mandou, pra nós poder atender a participação dele. Ô, Romeu, pode aumentar o volume do rádio que tá tocando.

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0: Fala, puxa-te! Com Os Serranos aqui na programação da Tarde é Sua. São 4 horas e 43 minutinhos. Diga, dona Janina Coloda.
1: Tarde, Liane. Cheguei agora. Mandei um abraço e uma música para Josefa Chepco. Mando um abraço para todas as minhas amigas. Mando um abraço para todos os meus amigos. E vou falar um tchau também, né? Então, tchau, até amanhã, mas estou escutando, que você tenha o resto do dia abençoado, que Deus te abençoe, fique com Deus, tudo de bom para você, que você tenha uma noite abençoada, que Deus abençoe a noite, os anjinhos que protejam. Um abraço, eu estou escutando.
0: Então, tá bom, Janina, um abração para você também, que tua noite seja abençoada também, tua terça-feira também, um abraço. Toca a saideira, coração bandido com Marília Mendonça e até amanhã, Elizabeth, que está por aqui. Alô, Elizabeth, tá tocando a saideira aqui na programação. Tá nada, né? Primeiro vai ser a propaganda, depois a tua saideira. São 16 horas e 44 minutinhos aqui na programação.

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1: Marília Mendonça, Gomaeli Maraíza, Coração Bandido, aqui na programação da tarde é sua, pedido da Elizabeth. Boa tarde pra Elizabeth, pra Janina. Quem mais sabe por aqui? O Romeu, a Paula Cordeira, a Lúcia Folvarne, a Lina Cláudia, o Adriano, o Jefferson, a Franciele, o pai e a mãe de Franciele também, um abraço para eles. Dionísio Bandacheschi, a mãe também, sempre estava ouvindo a programação. A Márcia Kaminski, o Luiz, a Júlia, a Isaura, a Solange Lela, que é a Helena Gonçalves, a Tereza Orne, Edmilson Camarli. Um abração para vocês, obrigado pelo carinho da audiência. Tem um recadinho, pessoal, ali do Pablo. Pablo Luan, ele é o vocalista da banda Céu e Cantos.
2: Olá, amigos da Rádio Cidadão, Pablo Luan, vocalista do Céu e Cantos. A gente está passando aqui para agradecer de coração pelo carinho, por vocês sempre tocarem muito nossas músicas, e agora com a Morena Misteriosa não está sendo diferente. Deixar um forte abraço especial a todos os locutores e, claro, a todos os ouvintes. Tamo junto, turma. Segue com a melhor programação, sempre curtindo muito Céu e Cantos. Valeu!

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Porcelanato aqui na programação, são 16h56 e assim a gente vai encerrando a programação de hoje. Fiquem todos com Deus, um grande abraço, eu volto amanhã a partir das 14h com mais um programa Tarde a Sua pra vocês aqui na Cidadão FM. Um grande abraço, fiquem com Deus e até amanhã se Deus quiser.

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Cheguei, pessoalzinho, 17h10, sejam todos bem-vindos aqui na programação. Fiquem todos à vontade para participar, mandar sua mensagem, pedir a sua música favorita, WhatsApp 35421832, participar da nossa brincadeira também, pessoal. A nossa brincadeira é a brincadeira do Adivinha e a dica é animal. Animal, valendo R$50 no Pix para quem acertar qual é o animal. 17h10, sejam todos bem-vindos. Sejam todos bem-vindos aqui na programação, pessoal. Fiquem todos à vontade para participar aí enquanto o povinho vai chegando. Vamos de música.

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1: Eita, propagandinha. Alguém esqueceu de pagar o Spotify. Alguém que aqui vos fala esqueceu de pagar o Spotify. Gente do céu, já vou resolver isso. Já vou resolver isto. Deixa eu ver, 17 horas, 18 minutinhos. Será que chegou alguém por aqui? Ó, já chegaram os bichos, velho. Elizabeth, boa tarde, tudo bem? Toque a música, meto o pé na cara dele. A Elisa tá sempre querendo meter o pé na cara dele, gente. Volta e meia, ela pede essa musiquinha aí, ó. Meto o pé na cara dele. Com Leonardo, só pra eu curtir. A Elizabeth de Rio Azul, estou tomando um chimarrãozinho, até que enfim. Louvado seja, tá tomando chimarrãozinho, gente, dela. Deixa ela com o chimarrãozinho dela lá, né? Deixe ela com o chimarrãozinho. E pior que é um chimarrãozinho mesmo, a cuinha bem pequenininha. Ai, gente, abraço, Elisa. Seja bem-vinda, Elizabeth. Pois e agora, Elisa do céu, que eu esqueci de pagar? Esse negócio ali tá saindo propaganda, mas eu vou colocando ali na fila, mesmo assim. Vamos colocando. Vamos colocar aí. 17 horas, 19 minutinhos. Gente do céu. E agora? Como que faz pra sair daqui? Pois é. Nossa, não aparece nem a fila. Ih, gente, não vai dar pra dar não vai dar pra colocar na fila, não. Vou ter que resolver esse negócio agora mesmo aqui, ó. Porque não aparece nem a fila ali, ó. Já me cortaram meus baratos aí, ó, no negócio. Então, intervalinho bem rapidinho, daí eu já volto, tá, pessoal?
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5: Dezessete horas 27 minutinhos. Agora foi, pessoal. Agora tá tudo dominado. Agora tá tudo dominado. Agora só nós tocar nossas musiquinhas aí, ó. Vamos lá, deixa eu ver, deixa eu ver. A música da Elisa, eu já coloquei, Elizabeth, uma música ali na fila. Um abraço pra você, obrigado pela audiência. Só deixa eu abrir a mensagem dela aqui. Ah, ela disse por enquanto tá no timãozinho. A Josi ligadinho por aqui, disse hipopótamo. Será que é um hipopótamo? Será, Josi? Vamos ver. Sua respostinha está...
6: Errou!
7: Ai, que ódio!
5: Errado. Errou, Josi. Josi, será que é feminino ou masculino? Porque Josi pode ser apelido de Josi e de... E... Vocês entenderam, né, pessoal? Enfim. Adriano Chagas, boa tarde, Loriane. Eu acho que é um gato. Gostaria que tocasse a música do milionário José Rico. Decida, mais toque, só pra curtir. Tudo de bom, tchau, obrigada. Vamos tocar, milionário José Rico, decida. Decida, subida. Já vejo teu palpitinho aí. It feels like... Calma aí, tô procurando. Calma aí, não me apresse que eu tô procurando aqui. Decida. Tá na fila. Agora vamos ver se é um gato. Sua respostinha está...
6: Errou!
7: Ai, que ódio!
5: Errou! Não é um gato. Obrigada pela audiência. Adriano Chagas, seja sempre bem-vindo. Janina Cloda, oi, dona Janina. Como é que a senhora está hoje, dona Janina?
8: Boa tarde, Loriane. Boa tarde, Gael. Boa tarde, Juliano. Não sei se eu entendi direito. Então, meu primeiro é um cachorro, o segundo é um gato.
5: Cachorro e um gato.
8: E mandou um abraço e uma música para José Facheco, mandou um abraço para todas as minhas amigas e mandou um abraço para todos os meus amigos.
5: Vou mandar um abraço para todas as amigas, todos os amigos da dona Janina. Um abraço para dona Josefa. Sejam bem-vindos aqui na programação. Vamos ver, dona Janina, se é isso? Sua respostinha está...
7: Ai, que ódio!
5: Errada, dona Janina. Logo mais eu faço mais uma dica, tá, dona Janina? Aí tem direito a mais dois palpitinhos. Paula Cordeiro, chegou a Paula. Oi, Paula, ela mandou boa tarde. Ai, que linda a fotinha dela. Que bonito, boa tarde, dona Paula. Será que ela mandou um boa tarde com uma joaninha? Será que esse é o palpitinho dela? Paula, fala aí seu palpite, a brincadeira é... Animal, a brincadeira do adivinha. Ah, é joaninha? É uma joaninha? Que chiquetosa essa Paula, tá muito chique pro meu gosto, hein? Sua resposta está...
7: Ai, que ódio!
6: Errou!
5: abraço. Obrigada pela audiência. Boa sorte no próximo palpitinho. Reginaldo. Opa, beleza? Toca a música Canarinho Cantador, beleza? Vou tocar. 17 horas 31 minutinhos. Sejam bem-vindos aqui na programação. No programa Sintonizada, e você é desta terça-feira hoje, né, pessoal? 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Vamos colocar a musiquinha dele aqui na fila, Canarinho Cantador. Obrigada pela audiência, Reginaldo, seja bem-vindo. Dona Rosa Casmiercha, que boa tarde. Capivara ou lontra? Sua respostinha está...
7: Ai, que ódio!
5: Errou, Dona Rosa. Um abraço, Dona Rosa. Obrigada pela sua audiência, Dona Rosa. Seja bem-vinda. Edmilson, chegou o Edmilson escutando Marli.
9: Tarde, nossa amiga Loriane. Tudo beleza? Tudo tranquilo?
5: Hello. Tudo
9: poderia sossegado. Tocar a música do Parca Véia, Matinê. Para nós que temos descarregando a careta de milho coradinho, fazendo eco pras barocas. Essa música queria oferecer para você e toda a sua família, para Eliane da Rádio, para a família dela, pro seu Luiz Carlos, Dona Ney, pro seu Alois Laforte, pro Dionísio do Pinhalzinho, e também pro Polaco Majestão, beleza? Quem oferece é Marli Edmilson, que vai aqui de Veracruz. Um forte abraço e tudo de bom!
5: Um abraço e tudo de bom para vocês também! Obrigada, Marli Edmilson, pela audiência de sempre. Obrigado pela participação. Matinê, essa vai para todos os amigos e amigas da Dona Marli e seu Edmilson. Bom, pessoal, para não acumular muita música aqui, eu também tenho que testar se deu certo aqui, né? Se deu certo o negócio do Spotify. É pra tá tudo certinho aqui agora, não é mais pra tá saindo propaganda, vamos ver. Começando com a música da Elizabeth, Meto o Pé na Cara Dele.

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0: 18 horas 6 minutinhos, pessoal, tava com visita aqui, por isso que eu demorei um pouco pra vir falar com vocês, pessoal, intervalinho e eu já volto correndo de tudo falar com vocês, tá?
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3: 6 e 7.
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3: Voltei, pessoal. 18h18. Sejam bem-vindos aqui na programação. Deixa eu ver quem mais. Quem mais por aqui? Marlene. Oi, eu acho que é um dinossauro. Um dinossauro ou um leão. Vamos ver? Sua respostinha está...
4: Errou!
5: Ai, que ótimo!
3: Errada, Marlene. Abraço pra você. Um abraço. Vocês viram? Eu vou... Bom, deixa quieto, não vou... Eu falo, vou colocar ali, mas eu sempre esqueço, então nem vou prometer. A Nani disse, boa tarde, eu acho que é um hipopótamo. E a Larissa acha que é um lagarto. Vamos ver. Sua respostinha está...
5: Ai, que ótimo!
4: Errada!
3: Um abraço, Larissa! Um abraço! Seja bem-vinda aqui na programação! Um abraço da tia Lori pra você! Boa sorte aí no próximo palpitinho! Zumira! Boa tarde, Loriane! É uma cabra! Cabra! Uma cabra! Sua respostinha está...
4: Errou!
5: Ai, que ótimo!
3: Errada, dona Zumirinha! Um abraço pra você, dona Zumira! Daí, como é que tá a vida, dona Zumira? Já tá fazendo a janta ou não? Sandra! Tamanduá? Ou um mico-leão dourado? Mico-leão dourado, você já viu, gente? Como é lindinha! Sua respostinha está...
4: Errou!
5: Ai, que ódio!
3: Errada! Quando eu vou lá no zoológico, gente, eu fico praticamente o tempo inteiro só vendo aqueles macaquinhos lá, aqueles mico-leão dourado. Tão pequenininho, tão bonitinho, gente, que dá vontade de trazer embora. Ivanilson, disse um touro. Um touro! Será, Ivanilson? Sua resposta está...
5: Ai, que ótimo!
3: Que é isso, Ivanilson? Ivanilson, da MTEC, pessoal, nosso patrocinador. Nosso patrocinador. De onde será que tirou isso, gente? Rony Mikael, tartaruga ou um leão? Tartaruga ou leão? Sua respostinha está...
4: Errou!
5: Ai, que ódio!
3: Errada! Errou, Rony! Abraço pra você, Rony! Seja muito bem-vindo! Rosa Kasmierczak disse esquilo ou minhoca? Esquilo ou minhoca? Sua respostinha está...
4: Errou!
5: Ai, que ódio!
3: Errada, dona Rosa! Ah, pessoal, eu vi aqui ó, a mensagem da dona Rosa e lembrei. Quando eu falo animal, gente, eu coloquei animal num todo ali, ó. Num todo, é... É animal. Aí vai ter gente que vem falar assim, ai, mas... Por exemplo, ah, mas minhoca não é animal. Pra mim é. Pra mim é. Sendo bicho é animal, gente, pra mim. Ah, mas não sei o que lá, não sei o que lá. O que é? Deixa eu baixar um pouco esse trem aí, que cada vez eu grito mais e sobe mais e assim vai. Daqui a pouco nós estamos lá na esquina gritando. Vocês entenderam, né? É tudo, gente. Eu não sei diferenciar os tipos de... Ah, esse aqui é só na classe de insetos, esse daqui é só na... Não, é animal, gente. Pra mim é tudo animal, entendeu? Então coloquem o que vocês quiserem aí. A regra é essa, gente. Dona Janina, um abraço pra você, Dona Janina. Fernanda, boa tarde, Loriane. Meu palpite é um cavalo. É a Fernanda Fabiana. Seja bem-vinda. Sua respostinha está...
4: Errou!
5: Ai, que ódio!
3: Errou, Fernanda! Um abraço, Fernanda! Tá aqui, enfim, a Fernanda apareceu. A Fernanda só fica lá no grupo, né, Fernanda, colocando as coisinhas lá. Que era pra mim estar colocando, né, pessoal, colocando as coisas aqui da rádio, mas ando tão corrido, gente, que eu acho que vou até ter que deletar aquele grupo lá, porque eu não tenho tempo de colocar nada, gente. A intenção era fazer meu grupo pra me colocar as coisas que mais... Gente do céu! Inês Kaminski, oi Lore, macaco ou girafa? Da Mirelle, é uma zebra ou uma coruja? Sua respostinha está...
4: Errou!
5: Ai, que ódio!
3: Errada! Errou, Inês! Mirelle, abraço pra você, seja bem-vinda, Mirelle! Seja bem-vinda, Fábio Granteschi, porquinho da Índia. Eu queria ter um porquinho da Índia, gente. Sua respostinha está...
4: Errou!
5: Ai, que ódio!
3: Errou, seu Fábio Granteschi. Na verdade, dependendo de mim, gente. Dependendo de mim, eu ia querer ter todos os animais, acho que que existe. Lauretisca, sapo... Um sapo, será que é um sapo? Sua respostinha está...
4: Errou!
5: Ai, que ódio!
3: Errada, Dona Laura. Errou, Dona Laura Tisca. Seja bem-vinda. E o que você anda fazendo, Dona Laura? O que você está fazendo, Laura, essas horas? Márcia, oi, boa noite. Boa noite, Márcia. Seja bem-vinda aqui na programação. Um abraço para você. Um abraço, Márcia. Pessoal, nossa brincadeira, a dica é animal, tá? No modo geral. Michelle Leineker, olá, Anne, tudo bem? Meu palpite, uma tartaruga. Do meu marido, um peixe. Sua respostinha está...
5: Ai, que ódio!
3: Errou, Michelle. Errou! Maridão da Michelle, abraço pra vocês. Ó, Elisa de novo aí, ó. Um urso ou um macaco? Toca a música Calcinha de Renda, só pra curtir, a Elizabeth. Ela, primeiro ela pede, como é que é a música? Meta o pé na cara dele. Depois Calcinha de Renda. Ai, essa Elizabeth é uma figura. Vamos lá, vamos colocar aqui. Vamos colocar aqui na fila. 18 horas 26 minutinhos. Sejam bem-vindos aqui na programação, pessoal. Vamos colocar. Cadê músicas? Dananana. Vamos ver o palpitinho dela. Sua respostinha está...
5: Ai, que ódio!
3: Errou, Elizabeth! Abraço pra você! Muito obrigada, Elisa, pela sua audiência! Seu Aloysi! Chegou o seu Aloysi!
6: Boa noite, minha amiga dona Oyande!
3: Hello!
6: Cidadão de Mate, Parna, você me apoia! Cidadão de Mate, tudo brincadeira! Oyande, tá?
3: Eu sou comigo. Tua fã!
6: Você é com a música. Um peixinho doce. Hoje eu fiquei um peixinho doce. A música vai lá pra Dona Marli. Lá pro seu Júlio. Lá pro seu Luiz. Pra Dona Neiva. 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Y dá uma visitada por lado, por outro, aí por cada lá. Então não mando uma famosa aí. Me parece que amanhã vai ter chuva, que também está o tempo da cara curto. Jô em cima de barro, vai sair de choque. Tá? Minha dona Duna, oi, Ana, da história de Batman. Desculpe eu falar assim com você, mas eu quero muito ver você como Juliano disse também. Tá? Tudo de bom!
3: E tudo de bom! E tudo de bom! Pois é, tá passeandinho, bicho velho, hoje então. E vem chuva amanhã, diz ele. Tá louco! Pois é, gente, quando pedem beijinho doce, eu fico meio assim, ó, por causa que eu não sei qual que vocês querem. Tem beijinho doce, As Galvão, beijinho doce, Tonico Tinoco, beijinho doce, Michel Teló com Paulo Fernandes. É, qual mais? Eduardo Costa canta beijinho doce, gente. Qual que vocês preferem? Eu posso escolher qual que eu quero aqui? Geralmente eu coloco Tonico e Tinoco. Eu vou colocar... gente, só porque eu tô curioso pra ver como eles cantam. Eu vou colocar beijinho doce com Michel Teló e Paula Fernandes dessa vez, só pra... Porque, na verdade, eu acho que nunca nem escutei essa música, eles cantando essa música, gente. Tamiri! Seja bem-vinda, Tamiri! Olá, eu acho que é uma... Calma aí que eu preciso me concentrar pra falar essa palavra. Calopsita. Ou um cachorro. Vamos ver? Sua resposta está...
5: Ai, que ódio!
4: Errou!
3: Errado! Errou, Tamiris! Um abraço pra você, Tamiris! Boa sorte no próximo palpitinho. Obrigada pela sua audiência. Seja sempre muito bem-vindo aqui na programação. Pessoal, lembrando que sexta-feira tem sorteio, uma pizza oferecimento Pizzaria dos Roico. 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Pessoal, na segunda-feira eu não estava fazendo porque tinha sessão, então era só das 5 às 19 horas. O tempo era bem corrido e às vezes não dava tempo de gente fazer nada, já tinha que encerrar. Mas como agora tá... A sessão tá em recesso, é recesso que fala, gente, vai voltar só em agosto. Agora nesse mês eu vou fazer, tá, pessoal, na segunda-feira. Das 5 às 8 horas, tá, pessoal? Toda segunda-feira. Até voltar a sessão. Luísa, olá, amiga. Meu palpite é um carneiro ou uma cabra. Do Joacir é um galo ou um veado. Sua resposta está...
4: Errou!
5: Ai, que ódio!
3: Errou, seu Joacir, dona Luísa. Abração pra vocês. Obrigado pela audiência de sempre. Sejam bem-vindos. 18 horas 30 minutinhos. Pois é, gente, e agora o que eu faço? Não tem muita dica pra dar nessa brincadeira. Não tem muita dica, né, gente do céu. Reginaldo! Uma jiboia ou um camelo? Camelo. Sua resposta está...
7: Mas é um inferno.
4: Errou.
3: Lembrei do camelo, gente, do camelo que eu vi. Edmilson, fala.
8: Como é o primeiro palpite, eu acho que é um cavalo. E o primeiro palpite da mãe é um carneiro.
3: Um cavalo ou um carneiro? Suas respostinhas estão...
5: Ai, que ódio!
3: Errou! Ué, porque tem um áudio aqui que eu não vi?
8: Eu gostaria de ouvir a música do Amado Batista, Bate Coração. Só para ouvir. É, quem pede é a Marli Stefanhaque de Veracruz, beleza? Forte abraço.
3: Abraço.
8: Acabamos de descarregar a careta agora. O jeito de tomar uma cuba para esquentar um pouco o frio, né? Tá esfriando hoje, né?
3: Tá esfriando.
8: O meu primeiro palpite, eu acho que é um cavalo. E o primeiro palpite da mãe é um carneiro.
3: Eu não tinha... Eu quase que tava indo pra cima sem ver o áudio de cima ali, gente. Então, bate, bate, coração, Amado Batista. Vamos ver. Quem mais? Um abraço, Marli de Milson. Um abraço. Sandra! Urso panda ou caranguejo? Caranguejo! Sua respostinha está...
4: Errou!
5: Ai, que ódio!
3: Errou! Na verdade, o único animal que eu dispenso é o caranguejo. Gente, eu tenho um medo de caranguejo. Um medo de caranguejo. Taigora, olá, eu acho que é um canguru. Canguru. Existe canguru, gente? Canguru. Ou um alce. Canguru, que é isso? Eu não lembro o que é canguru, gente. Canguru. Calma aí. Canguru. Quer me vir na memória? Ah, sei qual. Mas deu um branco. É canguru. Mas eu sei qual. Aquele que ele tem a bolsinha dele. A bolsinha do bicho vem pra ele passear. Vamos ver se é isso. Sua respostinha está...
4: Errou!
5: Ai, que ódio!
3: Errada. Gente, eu fui descobrir esses tempos atrás. Eu achava que era só canguru que tinha essa bolsa, mas disse que tem a... Agora eu não vou lembrar, talvez eu vou falar uma coisa bem, uma bobagem aqui pra vocês, gente, mas se eu não me engano, eu ouvi falar que a raposa também tem a bolsinha dela. Se eu não me engano, deixa eu pegar, vou pesquisar aqui também antes que eu fale. Like 18:34. Vamos, internet. Tá pesquisando. Deixa eu pesquisar aqui no outro que fica mais fácil.

0: Pois é, pior que não é mesmo, gente. Pior que não é a raposa, não, gente. Eu não sei, não sei qual bicho que é. Não é a raposa. Não é a raposa, é algum outro bicho. Dona Shirley! Eu vi o do Tigers ou não? Aí eu vi. Dona Shirley! Boa tarde, Lore! Acho que... então vai. Da Dona Shirley Avestruz do seu Severino. Um esquilo, Natiele, um macaco. E o Anderson acha que é um pato. Sua resposta está...
1: Errou!
2: Ai, que ódio!
0: Errou, Dona Shirley, seu Severino, Natiele, Anderson. Sejam bem-vindos aqui na programação. Eu queria ir pras músicas, gente, matou com dó aí porque eu deixei vocês muito tempo sozinha aqui aquela hora. Eu coloquei as músicas daí bem no fim, tive que resolver umas coisas ali. Deixei vocês aqui sozinhos. Agora tô com dó dos mãezinhos. Paula Cordeiro, urso ou uma borboleta? As respostinhas estão...
1: Errou!
2: Ai, que ódio!
0: Errou, Paula! Errou, Dona Paula! Já sei qual é a dica que eu vou dar. Eu vou ir pra música, gente. Eu vou pesquisar. Vou pesquisar ali o que que é. Eu vou pesquisar, gente. Vou pesquisar qual animal que tem o negócio ali. Eu vou contar pra vocês. Eu tenho pra mim que eu fui enganado, gente, que alguém me enganou, mas enfim, eu vou pesquisar qual o animal que é. É, pessoal, a dica é... Não é insetos, tá? A nova dica é não é insetos. Ok, pessoal? Ok, pessoalzinho, então eu já vou mudar lá, ó. Então, a brincadeira é um animal... E a dica número 2, não é inseto. Calcinha de renda aqui na programação. 18 horas e 38 minutinhos.

de palmas. Vander Omelen. Padinha. Obrigado, meu irmãozinho. Deus abençoe você. Muito sucesso, tá?

0: Sul, Alzinho, 19 horas, 4 minutinhos, intervalo e correndo, tudo deu, já voltou.
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0: Não acredito que eu fiz isso mais uma vez, gente. Eu sempre... Sempre não. Às vezes eu clico aqui em cima pra mudar o nome do arquivo. E daí o que é que acontece? Minhas trilhas, minha abertura, meus negócios vai parar lá, saber Deus aonde, fica perdido ali no meio. E depois, provavelmente, quando começar a tocar ali os negócios da Dozara, vai começar a tocar a trilha. Misericórdia, misericórdia. Vamos puxar de novo aqui. O que que vai acontecer? Vai acontecer que quando a rádio estiver no aleatório, funcionando aqui sozinha, vai começar a tocar minha trilha e não vai parar mais, porque a minha trilha tem praticamente meia hora, gente. Calma aí. Então, daí eu puxo, pra vocês entenderem melhor, eu puxo a abertura, a trilha aqui, no usar aqui em cima, pra mim usar. Só que daí, às vezes, gente, eu clico sem querer aqui no errado. E daí ele mistura tudo, gente. Daí depois dá o que vê pra me procurar ali no meio pra deletar. Enfim. Enfim, vou.
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0: Ou depois também eu deleto tudo isso daí. Puxa de novo e vamos que vamos, né, gente? Vamos ver quem mais por aqui. R$19,15 já.

0: Isso. E ainda pra ajudar porque é trilha errada. Vamos lá, vamos lá. Quem mais? José Olixeche. Boa tarde, palpite. Um sapo ou um grilo? Sua respostinha está...
1: Ai, que ódio!
0: Errada. Lembrando, pessoal, é um animal. Nossa brincadeira, a dica é... É um animal e não é insetos, tá, pessoal? Esta é a dica para nossa brincadeirinha. É um animal e não é inseto. Só vou salvar aqui para ter para amanhã, porque agora nem vale a pena colocar ali, né, pessoal? Já é 19h16. Itanael, fala, Ita.
2: Boa noite para todos vocês.
0: Boa noite. Quero
2: ouvir uma música, Guilherme Silva, volume 2. E vou dar uma passeada depois.
0: Guilherme Silva.
2: Dentro de uma caixinha, tem cartela para ir no circo. Sorteio.
0: Da onde que ele tirou isso, gente? Calma aí, tô procurando tua música aqui, já vou lá ver o que você falou. Se você estiver se enganando de sorteio e tiver mandando pra rádio, já vou te bloquear. Porque o senhor não é a primeira vez que faz dessa. Guilherme Silva. Vamos colocar a barquinha de ouro mesmo. Aí, agora vamos com calma. Vamos diminuir aqui.
2: Dentro de uma caixinha tem cartela para ir no circo. Sorteio.
0: Não é brincadeira da caixinha, seu Itanael. É brincadeira do adivinha qual é o animal. Heraldo, boa noite, Loriane. Meu palpite é um bicho homem. Que é bicho homem? Vamos ver. Sua respostinha está...
3: Errou!
1: Ai, que ódio!
0: Errou, seu Heraldo! Quem mais? Quem mais por aqui? Adir Kalicheski mandou uma mensagem. Passei aqui para te dar um abraço de boa noite. Bem apertado e cheio de carinho. Seja bem-vindo aqui na programação. Gustavo Henrique, quanto tempo, Gustavo Henrique? Boa noite, meu primeiro palpite é um rinoceronte e o segundo palpite é uma girafa. É o Gustavo Henrique de Rio Claro. Que saudade. Sua respostinha está...
3: Errou!
1: Ai, que ódio!
0: Seja bem-vindo, Gustavo! Um abraço pra você! Agora tá de férias, né? Acabou a aula, tá de férias, dá tempo de tá bem descansado pra participar. Jane Oliveira, boa noite! É uma lebre ou um lagarto? Sua respostinha está...
1: Ai, que ódio!
0: Errado! Errou, dona Jane! Abraço, dona Jane! Seja bem-vinda! Sueli, boa noite, tudo bem? É um pato ou uma cobra? Acho que esse eu já tinha visto. Do Ed, é um cisne ou um dinossauro? Sua respostinha está...
1: Ai, que ódio!
0: Errou, dona Sueli! Seu Ed, o Ed também já apareceu por aqui, ó. Adriano Chaga, segundo palpite, porco. E se possível, eu gostaria que tocasse a música... Trio Parada Dura, avião maldito. Vamos colocar... Vamos colocar aqui na fila. Oxi! Ai, que susto! Pensei que o aplicativo tá parado, gente. Pensei que o aplicativo tá parado, mas não tá. 19h20. Não é avião das 9? Trio Parada Dura. Tem Trio Parada Dura, Avião das Nove. Tá na fila. Acho que era Avião das Nove. O palpite dele é um porco. Sua respostinha está...
3: Errou!
4: Mas é um inferno.
0: Errada. Polaco, fala.
5: Boa noite, Loriane. Bom.
0: Hello.
5: E o toque pra ouvir aí do Porca Véia. É Alma de Gaiteiro. Ofereço pro seu Luiz, pra família dele lá, pro seu Edmilson de Veracruz, pro seu Bandechaski lá, pro seu Alois aí, beleza? E pra todos que estão na audiência aí do programa aí, que tá sempre nota 10, né? Melhor que isso, estraga já.
0: Ai.
5: Beleza, um abraço pra você, Loriane, pro Juliano, pro Gael e tudo de bom.
0: E tudo de bom. Se melhorar, vira festa, né, Polaco? Nem diz o ditado. Se melhorar, vira festa. Obrigado pela audiência, Polaco. Obrigada. Se não fosse vocês, não ia ter um programa tão legal assim. O programa é legal porque vocês participam. Vocês estão aqui comigo. Sandra, tucano ou um peixe? Vamos ver. Sua respostinha está...
1: Ai, que ótimo!
0: Errou! O Kaique disse que é um hamster ou um coelho. Suas respostinhas estão...
4: Mas é um inferno!
1: Ai, que ótimo!
0: Errou! Errou! Um abraço, Sandra, Kaique, sejam bem-vindos! A Nani por aqui, oi! É um gambá ou uma onça? Da Larissa, crocodilo ou uma cobra? Vamos ver se é isso. Suas respostinhas estão...
4: Mas é um inferno!
1: Ai, que ótimo!
0: Erradas! Obrigada pela audiência, Nani, Larissa, um abração pra vocês. Um abraço bem apertado. Maristela Leal, boa noite. Um gambá ou um... Que é isso? Eu não sei nem como você lê isso. É suruê? Suruê ou suru... Não sei ler isso, Maristela. Que é isso, suruê? Deixa eu pesquisar aqui. Ah, é um gambá. Suruê. Na verdade, é um suruê, né, gente? Mas quando eu vejo esse bichinho, eu acho que é um gambá. Suruê. Ó, aprendi uma palavra nova. Suruê. Suruê. Agora eu não vou mais chamar as pessoas de gambá. Vou falar suruê. Maristela Leal, vamos ver se é isso. Sua respostinha está...
1: Ai, que ótimo!
0: Errou! Errou, Maristela! Obrigada pela sua audiência, seja bem-vinda! Inês Kaminski, coelho, pato. A Mirelle acha que é um sapo ou um hamster. Sua respostinha está...
1: Ai, que ódio!
0: Errado! Errou! Inês Kaminski, Mirelle, um abraço! Abraço, obrigada pela audiência! Chegou o seu Sérgio! Boa noite, se puder, toque a música Tordilho Negro! Vou tocar, seu Sérgio! Como que tá, seu Sérgio? O que tá fazendo de bom? Já tá fazendo jantinho? Tá tomando chimarrãozinho? O que que tá fazendo? O que anda fazendo, seu Sérgio? Fale pra nós isso aí! 19 horas 25 minutinhos. E agora, será que eu vou de música? Eu vim do intervalo, né, gente? É, eu vim do intervalo. Eu tô com medo de eu não conseguir ler todas as mensagens e tocar as músicas, pessoal do céu. Vamos ver da Dona Zumira. Dona Zumirinha, chegou a Dona Zumira. Oi, Loriane, está tudo bem, graças a Deus. Que bom, Dona Zumira. Hoje estou em casa. É um ratinho ou um... canário. Sua respostinha está...
1: Ai, que ódio!
0: Errada! Errou, Dona Zumira! Um abraço para você! Um abraço, Dona Zumira! Obrigada pela sua audiência! Tá em casa, aproveitando, né, Zumira? Elizabeth, canguru ou girafa? Toque a música solteirona. Calma aí, pessoal. Eu tô com uma tosse presa na garganta, mas eu tosse e não resolve nada, gente. Solteirona, Teodoro Sampaio. Vamos lá, vamos colocar. Pois é, pessoal, agora a gente vai ouvir essas musiquinhas aqui. E daqui pra frente é aquele momento que eu não garanto mais nada, que vai dar tempo de eu tocar as músicas. Porque eu tenho algumas mensagens ali ainda e algumas músicas. Então vamos ouvir as musiquinhas antes de tudo, aí depois eu volto pra ler as últimas mensagens. Daí eu vejo se dá tempo de tocar mais alguma música. Guilherme Silva, Barquinha de Ouro.

chega de música, que essa não tava na fila, 19h46. Pessoal, vamos ler nossas últimas mensaginhas aqui. Cadê? Cadê o povinho? Luiz Robaskept, boa noite, Anne, tudo bem? Se possível, toca a música Espírito de Ganso. Espírito.

0: usara. Sua respostinha está...
1: Ai, que ódio!
0: Ou talvez vocês não vão demorar, porque vocês estão sendo bem criativos. Vocês mandaram aqui ó, uns bichinhos que nem eu não tinha pensado. Taigoras! Taigoras! É uma anta ou um camaleão? Sua resposta está...
1: Ai, que ódio!
0: Errou! Shirley! Meu segundo palpite, onça parda do seu Severino, um tatu do Anderson, camelo da Natiele, tartaruga da Alicia, um peru! Peru, gulu, gulu! Suas respostas estão...
2: Mas é o inferno!
0: Errou, dona Shirleyzinha. Qualquer hora apareci tomar um chimarrão, dona Shirley. Agora há pouco o Antônio veio aqui, o Sumo, que tava aqui, nós tava conversando. Daí ele falou que antes tava sábado que eu não tive aqui. Eu falei, eu tava procurando na casa da dona Shirley, procurei até não ter mais forças e não consegui encontrar. Luísa, é um porco espinho ou um gato? Do Joacir, arara ou uma ovelha? Sua respostinha está...
1: Ai, que ódio!
0: Errou, dona Luísa. Vou ler bem rapidinho, tá, pessoal? Pra dar tempo de ler todas. Michele, palpitinho, aranha ou um morcego? Morcego. Sua resposta está...
3: Errou!
1: Ai, que ódio!
0: Errada. Eu sempre tive curiosidade de ver um morcego de pertinho, mas eu nunca vi na minha vida. Eu tenho curiosidade de ver como eles são. Célia Anjos! Oi, Anny! Meu palpite, uma zebra ou uma coruja? O palpitinho da Célia. Os palpites do João, papagaio ou um cavalo? Sua resposta está...
2: Mas é o inferno!
1: Que ódio!
0: Oh, Reginaldo falou um urso! Sua resposta está...
2: Mas é o inferno!
3: Errou!
0: Errou, seu Reginaldo! Fala, seu Alois! Fala, seu Alois!
4: Oi, dona... Olhando lá, andando de Batman. É um cachorro.
0: Cachorro?
4: O cachorro também tá me enchendo o saco hoje.
0: Sua respostinha está...
1: Ai, que ódio!
0: Errou! Ana Maria Borcati! Oi, Loriane! Meu palpite é um cachorro, um gato e toque a música Os Quatro Galdérios. Quando ela chega? Não vai dar tempo mais de musiquinha. Cachorro e gato... Já foi.
2: Mas é o inferno.
1: Ai, que ódio.
0: Errou. Sandra. Calma aí. Eu li o panda e o caranguejo. Tucano, o peixe, eu também já li, eu acho. Ué, por que apareceu de volta? Eu já li todos esses. Ué? Deu bug no sistema, Sandra do céu. Jânio Oliveira, zebra ou porquinho da Índia? Já foi.
1: Ai, que ódio.
0: Já foi. Maristela Leal. A Eduarda disse que é um guaxinim. Guaxinim. Suas respostas estão...
1: Ai, que ódio.
0: Gente do céu, eu sei que tá bem atrasado, mas eu vou precisar de um guaxinim, porque senão eu vou ficar, não vou nem dormir. Guaxinim. Fotos do guaxinim. Que é esse guaxinim? É um... Gente, é tudo a mesma coisa. Esse aí, qual é o nome do outro lá? É tudo gambá, gente. Pra mim, todos esses bichos que vocês estão falando, tudo gambá. Eu vejo e eu falo, um gambá. Um gambá. Dona Zumira. Loriano, meu último palpite de hoje. Um periquito. Uma lagartixa. Ai, ai. Boa noite, que Deus te abençoe. Vamos ver. Sua resposta está...
2: Mas é o
1: inferno. Ai, que ódio.
0: Ai, ai. Um abraço, Dona Zumira. Um abraço. Gustavo Henrique. Ai, gente.

0: Gustavo Henrique disse um quati, quati, quati, um peru. É o Gustavo Henrique. Quati, quati também é um gambá pra mim. A resposta está...
1: Ai, que ódio!
0: Errada, errada, gente do céu, 19h52 dele, vamos procurar o que é quati, gente. Quati, só que falta que vai me aparecer um gambá. É um gambá, gente do céu, quanta espécie de gambá que tem nesse mundo. É, Edmilson, fala.
2: Eu e a mãe estão desejando uma abençoada noite pra você e toda a sua família. Durmo com Deus, anjinhos, e até amanhã, se Deus quiser.
0: Até amanhã, um abraço, obrigado pela audiência, fala, dona Junina.
3: Eu não lembro mais dois palpites, então é um búfalo ou um peru.
0: Um búfalo.
3: Oi, Loriana, você ainda não viu meu palpite, mas eu vou falar tchau. Você tem horas do dia abençoado, que Deus te abençoe, fique com Deus, tudo de bom pra você aí. Você tem uma noite abençoada, que Deus te abençoe a noite, os anjinhos te protejam. Mas tô escutando, boa noite.
0: Amém, Jesus, abraço, dona Janina. Sua
1: ai, que ótimo!
0: Errou! O Itanael mandou uma fotinha correndo tudo, seu Sérgio Bosque. Pessoal, encerrado as participações. É, disse, obrigado pela música, bom descanso. Seu Fábio Bosque. Não, seu Fábio Granteschi, uma lagartixa, já foi lagartixa, Elizabeth Tartaruga.
4: Mas é o inferno!
0: Errou! Errou! E a dona Casimira disse boa noite, tá digitandinha, bicha véia. Boa noite, dona Casimira, seja bem-vinda, dona Casimira. Seja bem-vinda, o programa já tá no final, mas eu vou esperar ela mandar a mensagem dela, gente. Nananana. Gente do céu. Vamos lá, dona Casimira. Casimira, Casimira, Casimira. Vamos ver, será que ela vai acertar, gente? Pessoal, 19h54. It feels like da na na na na na na da da da da da na na na na na na na. Bora, dona Casimira. Eu acho que eu tô fazendo muita pressão, gente. Ela não consegue digitar. Tá digitando. Palpite, papagaio ou uma lontra? Um quartinho. Lontra, lontra. Calma aí. Ah, eu lembrei agora. Vamos ver se é isso. Sua respostinha está...
1: Ai, que ódio!
0: Esses dias eu vi um vídeo, gente, das lontras, a coisa mais fofinha do mundo, a lontrinha lá, a lontra, a mamãezinha e o papai, né? Daí a mamãe lontra pegou o bebezinho, assim, pra mostrar, e o papaizinho pegou uma pedra, não tinha nada pra mostrar, pegou uma pedrinha, você vai mostrando pedrinha, mãezinho. Pessoal, então é isso. Deixo aqui meu beijo, meu abraço, fiquem todos com Deus, tenham todos uma boa noite, continuem aqui na programação, que hoje, terça-feira, tem o programa do Pastor Everaldo, tá bom, pessoal? Obrigada pela audiência e pela participação de cada um de vocês. Espero vocês amanhã a partir das 17 horas em mais um programa sintonizado de você. Fiquem com Deus, um abraço, beijo, até amanhã.

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1: E o mundo não acabou. Pessoas de várias regiões do globo terrestre têm previsto o fim do mundo. Cria-se grande expectativa sobre o tema. O temido bug do milênio não mostrou a cara e o mundo não acabou. Mas fica a pergunta: e se tudo tivesse acabado, aonde você estaria? Pense nisso e saiba que Jesus seria a única saída.

Muito boa noite a todos nossos amigos, nossos irmãos. Está entrando em sua casa, em seu receptor, você que está aí nos ouvindo. Musical Evangélico, obrigado pelo carinho da audiência. Eita, hino bonito, 169 da Harpa Cristã. Jesus me ama e eu não posso explicar para você por que que Jesus me ama. Ele te amou de tal forma que deu o seu Filho unigênito para todo aquele que nele crê não pereça, mas tenha a vida eterna. João 3:16. Eita, vamos lá, vamos lá, vamos lá, vamos juntos até as 22 horas, levando até você a palavra de Deus, levando até você a mensagem cantada e também a mensagem falada. Vamos mandando um abraço à nossa irmã Roseli, a mãe da nossa secretária de saúde, a Bruna, da cidade de Malé, está ligadinha conosco todas as terça-feiras. E a irmã Roseli está mandando toda a programação para a enfermeira aqui de Malé, Caiane Ferreira. Alô, Caiane Ferreira, Deus abençoe sua vida, obrigado pelo carinho da audiência. Receba o carinho da nossa irmã Roseli, que está mandando toda a programação para você e também está pedindo um hino aqui de Daniel e Samuel. E eu quero tocar um hino para você, Caiane. Ela não pediu qual louvor, mas eu vou tocar para você. Você é especial. Vamos lá, vamos lá, vamos de musical evangélico até as 22 horas. Quero mandar um abraço a todo o povo aí de Jaguariaíva, minha filha Emanuele, meu netinho Telzinho. Alô, Telzinho! Deus abençoe sua vida, meu genro Yuri, toda a família, pastor Marcelo, irmã Maria, todo o pessoal da AD Primavera aí de Jaguariaíva. Que a bênção de Deus esteja presente sobre a vida de todos vocês. Obrigado, obrigado. Vamos juntos até as 22 horas. Eita, bênção de Deus. Vamos lá com mais um louvor, já nós vamos estar tocando alguns louvores bem bonitos aqui para você. Agora nós estamos indo de harpa cristã, é o 186, de valor em valor. Vamos mandar um abraço ao nosso amigo Ronaldo Ferreira, também a Eliane, estão todas as terça-feiras ligadinho conosco. Alô, irmão Orlando Sopa e a irmã Isabel também estão ligadinho conosco. Alô, irmão Orlando, Deus abençoe sua vida, também a irmã Isabel, toda a família. Alô, Celso, Yashaki, Glauciane, Claudete, eita, nossos ouvintes de todas as terça-feiras, Deus abençoe, obrigado pelo carinho da audiência.

0: 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Alô, Daniel, alô, família, alô, nosso amigo Diego e a Shaque, também a Kelly Fernanda. Deus abençoe a vida de vocês.
1: A Bíblia diz que meu rei é o rei dos judeus. Ele é o rei de Israel, ele é o rei da justiça, ele é o rei das eras, ele é o rei dos céus, ele é o rei da glória, rei dos reis e senhor dos senhores. Este é o meu rei. Será que você o conhece? Meu rei é um rei soberano. Não há como medir o tamanho do seu infinito amor. Sua força é imensurável. Ele é totalmente sincero. Ele é eternamente constante. Ele é imortal e gracioso. Ele é imperialmente poderoso. Ele é imparcialmente misericordioso. Será que você o conhece? Ele é o maior fenômeno que cruzou os céus da terra. Ele é o Filho de Deus. Ele é o Salvador do pecador. Ele é a pedra fundamental da civilização. Ele é incomparável. Não há ninguém antes dele. Ele é a ideia mais elevada na literatura. Ele é a maior personalidade na filosofia. Ele é a doutrina fundamental na teologia verdadeira. Ele é o único qualificado para ser o único e suficiente Salvador. Será que você realmente o conhece? Ele me dá força quando estou fraco. Ele ouve a petição daquele que é tentado e provado. Ele é o Salvador. Ele dá força e sustenta. Ele protege e guia. Ele cura os doentes. Ele limpa os leprosos, ele perdoa os pecadores, ele perdoa os devedores, ele liberta os cativos, ele defende os fracos, ele abençoa os jovens, ele serve ao abatido, ele lembra dos anciãos, ele recompensa o dirigente, ele traz a beleza ao mundo. Será que você realmente o conhece? Ele é a chave do conhecimento, ele é a fonte da sabedoria, ele é a porta para a libertação. Ele é o caminho para a paz. Ele é a estrada para a justiça. Ele é a direção da verdade. Ele é a rota para a santidade. Ele é o portão para a glória. Você o conhece? Sua vida é incomparável. Ele é bondoso sem limites. Sua misericórdia dura para sempre. Seu amor nunca muda. Sua palavra me satisfaz. Sua graça é suficiente. Seu reinado é reto. Seu fardo é leve e o seu jugo é suave. Como posso descrever a este Deus? Sim, ele é indescritível. Sim, ele é incompreensível. Sim, ele é invencível. Nada pode resistir à sua força. Você não pode tirá-lo da sua mente. Você não pode tirá-lo do seu redor. Você não pode viver mais que ele. Sim, você não pode viver sem ele. Os fariseus não o suportavam. Eles descobriram que nada podia o impedir. Pilatos não encontrou culpa nele. Herodes não pôde matá-lo. A morte não pôde alcançá-lo. Seu túmulo não pôde segurá-lo. Ele é o meu rei. Este é o meu rei.
0: Meu Deus, que mensagem. Oh glória a Deus. Tô sentindo Deus aqui nos estúdios da rádio. Que mensagem maravilhosa. Você não pode viver sem este Deus. Você não pode ficar um minuto sem este Deus. Aleluia. nem um segundo da nossa vida nós podemos ficar sem Ele. Porque Ele é Rei, Ele é tudo, Ele é Senhor, não tem sentido a vida sem Ele. Que maravilha, bênção de Deus. Ô Glauciane, Deus abençoe sua vida. Peço o hino Quarto Secreto com Marquinho Gomes para mim, para minha mãe e para o meu pai. Deus abençoe sua vida, já já nós vamos tocar para você aí. Que maravilha, que bênção, ô glória a Deus, aleluia.

que maravilha, precioso pra mim é Jesus. Quero mandar um abraço pro meu amigo Ederson Creveluc, lá da Vila Rural. Alô, Cleverson Creveluc, Deus abençoe sua vida. Obrigado pelo carinho da audiência. Também a irmã Ivete, toda a família que estão ligadinhos conosco também, Deus abençoe. Também quero, boa noite, na paz do Senhor Jesus Cristo, toca, sou... Toca aí o hino, toca o hino, não deu pra entender aqui se, qual que é o hino. Meu amigo, é o Cleverson Creveluc. Alô, Cleverson! Deus abençoe, já vou ver bem certinho o louvor. É... que você está pedindo aí, mas já eu vou tocar pra você. Tá ligadinho conosco aqui também, deixa eu ver, boa noite, a paz do Senhor, toque o hino, a vitória chegou, é pra curtir, Elizabeth de Rio Azul, alô Elizabeth de Rio Azul, Deus abençoe sua vida, obrigado pelo carinho da audiência, o próximo vai estar na ponta da agulha, vamos tocar três em seguida agora, nós vamos tocar três em seguida. É, Caiane, alô, Caiane, deixa eu ver aqui, eu colocar mais um louvor. É, maravilha de Deus, alô Caiane, conseguiu escutar aí Caiane, se achou aí na internet, só você entrar na internet www.cidadãofm, você vai achar aí 88.1 aí, procura, é facinho, não é difícil, e a irmã, nossa irmã Roseli, alô irmã Roseli de Paulo Frontin, ela está mandando aqui, pedindo para eu tocar um hino, e eu vou tocar, você é especial para você Caiane. Esse hino é maravilhoso, vai falar com você, eu tenho certeza disso, escuta ele. É, você é especial, Daniel e Samuel. E a irmã Roseli está oferecendo para você e ela diz que você é uma ótima, um amor de pessoa. Que maravilha, que benção, como é bom quando as pessoas conseguem... Eu estava falando esses dias, agora me veio na mente aqui, eu preciso falar. O que, que eu estava falando esses dias, que a coisa mais difícil que existe... é você reconhecer a capacidade de uma pessoa, né? Como é difícil de você reconhecer que uma pessoa faz um trabalho bonito, que uma pessoa... é mais fácil, às vezes, nós bater nessa pessoa, é mais fácil nós falar mal dessa pessoa, é mais fácil nós jogarmos fora a pessoa. A pessoa tem uma capacidade enorme, uma capacidade maravilhosa. Estava falando isso na igreja, me veio na mente agora, né? Então, o que que acontece? Quando, principalmente quem prega, quem canta, na verdade, não gosta de reconhecer que a pessoa cantou ou cantou melhor do que ele, ou pregou melhor que... meu irmão, tem pessoas maravilhosas, tem pessoas que fazem programa muito aqui, ó, muito mais maravilhoso do que eu. Eu sei que tem locutores, pessoas com vozes, mas Deus me escolheu eu, e eu estou aqui muito alegre com esta galera aí que está nos ouvindo pela internet, aqui em Malé, Paulo Frontin, fora dela. Estou muito feliz, por quê? Porque Deus nos escolheu, a cada um de nós. Então, parabéns, irmã Roseli, que benção. Está dizendo que você, Caiane, é um amor de pessoa, uma baita de uma enfermeira, e está trabalhando ali na cidade de Paulo Frontin. Que maravilha, que bênção é nós podermos reconhecer que tem pessoas maravilhosas, que tem pessoas boas pelo nosso, do nosso lado, pessoas que estão para somar conosco. Irmão Celso, se achar que para o Senhor abençoado, pensou que eu não estava na escola? Não, eu já mandei abraço para você, homem. Eu tenho certeza, você... eita, capaz que você não vai ouvir, né? Bem capaz mesmo. Tenho certeza que você está ouvindo todas as terça-feiras. Deus abençoe sua vida. Paz do Senhor, Jesus Cristo, estamos na escuta. Toca um hino. Foi o Senhor da cantora Kelly Bianca. Deus abençoe. Um abraço, meu amigo Ramon, e também a Camila, e também o Heitor. Eita, bênção. Obrigado, Ramon. Deus abençoe sua vida. Obrigado pelo carinho da audiência. Que maravilha, excelente trabalho ela faz, que Deus abençoe a vida dela, que maravilha, que bênção, irmã Roseli, muito obrigado, isso é muito bom, é um reconhecimento, e para nós, nossa, como faz bem esse tipo de coisa,
é receber o carinho de alguém. A irmã Lucicléia está também ligadinho conosco, deixa eu ver, chegando em casa pela graça de Deus, chegamos em casa pela graça de Deus e já estamos na escuta. Coloca um hino do Matos Nascimento para nós. Ô Ziel, ei, o Ziel deu um susto de nós, mas graças a Deus já está bem, já está na casa, oramos por ele e graças a Deus foi tudo bem, os exames, deu tudo certo. Se recupera aí, Oziel. Deus abençoe a sua vida, fica tranquilo aí. Vai ouvindo o musical evangélico, não se emociona muito, não chora muito, pro coração não disparar de novo. Eita, Oziel abençoado. Lembrando, meus irmãos, que temos terça-feira aqui na Igreja da Vila Carolina e todas as terça-feiras reunião com as mulheres e também nas quinta-feira culto da vitória. Tá uma bênção de Deus. Essa quinta-feira agora, eu convido você que está com problema de saúde, com problema na justiça, precisa de uma libertação, quer largar de álcool, de droga, de tantas outras porcarias, venha conosco aqui fazer uma campanha conosco na Vila Carolina. É às 19h30 horas, nós estamos ali com um culto muito alegre, muito gostoso, e você é o nosso convidado. Sábado teremos um grande culto de jovem, os jovens da sede vão todos cooperar na Vila Carolina, o presbítero irmão Jessé vai estar pregando a palavra de Deus, nós vamos estar ali cantando, apoiando o irmão Geraldo, apoiando o irmão Pedro, que estão na direção do trabalho. Meu Deus, mas está uma bênção de Deus a nossa juventude, venha ver os jovens cantar, está uma bênção de Deus. Sábado, 19 horas, você é o nosso convidado especial. E domingo à noite, um grande culto na Igreja Sede, é culto de missões, dia 19, vai estar pregando a palavra de Deus, pastor Eliel Pérez, da cidade de Irati, vai estar cantando a irmã Vanessa, e nós vamos estar ali, ajudando no comando da direção do culto, e vai ser uma bênção de Deus. Você é o nosso convidado especial, todas as terça-feira, reunião de mulheres no Dorizon, quarta-feira, é um grande culto amanhã, presbítero irmão Daniel Schmick e a irmã Maria Eduarda estão ali na direção do culto, visto que o irmão Oziel está em recuperação, então o presbítero Daniel está ali no comando, e também sábado um grande culto de adoração a Deus, e você é o nosso convidado especial. Venha conosco, chega de papo, chega de conversa, mas antes deixa eu falar aqui da JDS Estrutura Metálica, do nosso amigo Jairo. 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Deus abençoe a vida de todos vocês. Vamos com o louvor aqui que está na ponta da agulha, já chamo Quarto Secreto, Marquinhos Gomes.

Muito bem, tá aí Quarto Secreto com Marquinho Gomes, né? Nossa amiga, quem pediu esse louvor aí foi a nossa amiga Glauciane, tá na ponta da agulha aqui também para a nossa amiga Elizabeth lá de Rio Azul. Também vamos tocar aqui a Vitória Chegou com Aurelinda Dourado, também tá na ponta da agulha. E tem mais um aqui também, Sou Um Dos 10, com o nosso amigo Cleverson Creveluc, tem pedido esse louvor, vai ser o próximo aí. Não sai daí, fica aí ligadinho. Vamos junto até as 22 horas.

Essa história é muito linda. Uma certa vez Jesus curou 10 leprosos de uma vez. Mas sabe o que acontece? Só um voltou. Só um voltou para agradecer. Quantos são agradecidos? Porque Jesus entrou na sua casa.

Eita, que louvor mais lindo, meu Deus, que louvor bonito, eu parece que nunca escutei esse louvor, sou um dos 10, ô Cleverson, Cleverlu, que eu também sou um dos 10, também o Ramon e a Camila estão em Rebouça escutando o louvor, tá pedindo aqui, é o louvor, é Bênção de Gabriel Guedes, já nós vamos tocar, tá na ponta da agulha aqui também, é, quero vitória com Matos Nascimento pro meu amigo Oziel, quer vitória e também pra Lucicleia, pra Ana. Alô, Ana, você fez aniversário, nem me convidou por... Ah, tá bom, Ana, deixa. Vou comer bolo depois da rádio aí na tua casa. Deus abençoe a Ana, completou mais um ano de vida. Parabéns! Parabéns, Deus abençoe sua vida, Ana. Que bênção. Também a irmã Nair e toda a família.

que louvor bonito! Maravilha de Deus! Oh, glória a Deus! Oh, meu Deus! Que maravilha! Hoje tá gostoso demais! Hoje tá gostoso demais! Todos os dias tá, mas hoje tá demais! Aleluia! Glória a Deus! Deixa eu mandar um abraço também aqui o meu amigo que está ouvindo nós aí, alô Arildo Simone, também a Amanda Amabe e também o filho do Arildo, que eu não me lembro o nome dele agora, e também o Lucas, toda a família aí, Deus abençoe, da Alta Elétrica São José. Eita, benção de Deus, obrigado pelo carinho. Também quero mandar um abraço à nossa amiga Cláudia, também o Ivan, toda a família, Deus abençoe a vida de todos vocês. Não sai daí, fica comigo.

0: coração assim, ó.
1: Mas não vai embora.
0: Não vai embora, Pai.
1: Não vai embora, Pai. Fica, Jesus. Fica conosco, Jesus. Que maravilha de Deus. Que bênção de Deus. Esse louvor é lindo demais. Já baixei para mim aqui, Ter. Quero ouvir mais vezes. A Vitória chegou com a Orelinda Dourado. Vamos tocar para a irmã Elizabeth. Mas antes, deixa eu atender mais algumas pessoas que estão ligadinhas aqui conosco. Deus abençoe a vida. Deixa eu ver aqui, deixa eu ver aqui, deixa eu ver quem que tá. Paz do Senhor, meu irmão. Pastor, eu, a Soili e o Floriano. Pedimos o hino Folha Seca com Jair Pires. Alô, meus irmãos de Dorizon. Alô, Floriano, alô, Soili. Deus abençoe a vida de vocês. Obrigado pelo carinho da audiência. Já já vou tocar esse louvor para vocês. Deixa comigo aí, que eu já já vou tocar para vocês este louvor. Que benção, né? Falei que não entendi qual que era o hino. O Cleber já mandou aí, já mandou a quem canta, quem até o hino aqui para mim. Eita, que azada, gente boa. Que maravilha, que benção, né? Que benção que vocês são na minha vida. E eu acredito que eu sou benção na vida de vocês também, né? É tão gostoso. Hoje nós estamos falando de reconhecimento, né? Então a gente, meu Deus, esses dias eu recebi uma mensagem, na verdade, de um ouvinte nosso. E a gente recebe o carinho do povo, né? Andando pela cidade. E, pastor, como o senhor faz bem na vida da gente? Às vezes está aqui sozinho, ó. Estou sozinho, aqui represento sozinho, mas o Espírito Santo está aqui comigo. Mas tem muita gente ouvindo nós. E às vezes você está aí angustiado, está com problema, está com dificuldade. E aí Deus usa a gente, né? Bem, está aqui, de repente desce do céu uma palavra, eu falo para você. E você fica animado, você volta a sorrir novamente. Porque a vida é assim. Esses dias eu falei dos maus dias. Quem nunca passou um mau dia? Quem nunca teve um dia ruim na vida? Quem nunca teve um dia de notícia ruim? De viver momentos de ansiedade ou até mesmo quase entrando em depressão? Todos nós passamos por esse dia ruim. Mas o importante é que Deus nunca nos abandona. Ele diz que se passar pelo fogo, Ele vai estar com nós. Se passar pela água, Ele vai estar com nós. Aleluia. Os amigos nos deixam... preste atenção em alguém que tem muito dinheiro. Ele é rodeado de amigos, tem muitos amigos ao seu lado, porque ele pode pagar tudo que as pessoas esperam. Na verdade, esses amigos são só passageiros, são amigos que não confrontam, são amigos que não falam a verdade, está vendo a pessoa cair no buraco e não fala a verdade. Mas quando o amigo de verdade vem e confronta e fala a verdade, o camarada fica brabo. Cria-se uma cicatriz, às vezes até um mal entendido, às vezes na hora. Mas o verdadeiro amigo é aquele que fala a verdade, mesmo que doa a verdade. Para que você não caia nesse buraco. Glória a Deus. E nós temos um verdadeiro amigo. Oh, glória a Deus. Esse amigo é o Espírito Santo, meu amigo. Pode faltar sua esposa, pode faltar o pastor, pode faltar o padre, pode faltar o sacerdote, pode faltar o amigo, pode faltar dinheiro, pode faltar tudo, mas o Espírito Santo nunca vai abandonar você. Nós vemos uma história bonita. Do filho pródigo, na verdade, né? Glória a Deus. Glória a Deus. Eu estou sentindo Deus aqui. Nos estúdios dessa rádio. Deus está aqui.

0: recebeu, Deus. Eu estou sentindo Deus aqui nesta. Ele está aqui conosco. E eu estou sentindo Deus aqui. E eu estou falando deste amigo, deste pai poderoso, deste pai maravilhoso. Eu estou falando deste amigo. Que nunca nos deixa em hipótese alguma. Ele é amigo 24 horas. Eu dei uma pausa, mas eu já vou voltar no louvor aí. Tá na ponta da agulha aqui. Ô, Ziel, fica aí, não sai daí. Tá aqui, ó, quer vitória e o louvor benção com Gabriel Guedes e também da Aurelinda Dourados. Três louvores que eu já vou tocar. Mas antes eu preciso falar o que Deus está me impulsionando eu falar. O que, que Deus quer que eu fale? Deus quer que eu fale para você. Eu vou contar uma história para você, bem rápida, de um homem, de um pai que tinha dois filhos. E a Bíblia diz que o mais moço desse filho, o filho mais moço desse pai, ele chegou no pai e disse: pai, não quero mais viver na tua casa. O pai, eu não quero mais ficar aqui, eu quero que o senhor me dê a parte da fazenda e eu vou embora. Pense um pai maravilhoso, pense um pai compreensivo, porque herança você pega depois que morre, não em vida. A não ser que o pai queira repartir, mas aqui não foi o caso do pai querer repartir. Foi ele que quis, ele estava enjoado de viver na casa do pai. Ele estava enjoado, quem sabe o pai estava ali, fosse hoje, o pai é quadrado, a mãe é redonda, uma falta de educação, de filhos às vezes, que tem tudo dentro da casa, tem comida na hora certa, tem roupa passada, tem tudo, tem carinho, tem cama para dormir, tem um teto para se esconder do frio, mas é mal agradecido. E esse moço pediu a parte da fazenda e foi embora. Foi embora. Eita, como é bom quando você tem dinheiro. Rodeado de amigos. Eita, que maravilha. Mulherada. Amigos que estão à volta. Pessoas que estão ali, na verdade, só sugando, porque tem dinheiro, pode pagar, paga uma janta, paga uma cerveja, paga outras e tantas outras coisas. Só que ele esqueceu que o dinheiro se acabava. Tem um ditado que diz: da onde ele tira e não ponha, se acaba. E ele estava andando e o dinheiro acabou. E a Bíblia diz que houve uma fome naquela cidade. E ele não conseguia achar serviço para trabalhar e ele procurava algumas pessoas que outrora tinham comido, bebido com ele, e essas pessoas ninguém lhe dava nada. É o que eu falei para você. Enquanto você tem dinheiro, você tem amigo. Enquanto tem churrasco, tem companheiro. Enquanto você pode fazer uma janta, convidar, um almoço, convidar, tá cheio de amigo. Quero ver a hora que você tá lá no hospital, quem que manda mensagem para você? Eu quero ver a hora que você tá lá se acabando, não tá sozinho, não tem ninguém. Quantos amigos verdadeiros que mandaram uma mensagem para você? Como que você tá? Você tá bem? Tô orando por você. Se esquece, é poucos que tem. Mas o nosso Deus é o amigo inseparável, maravilhoso. Perceba que ele foi trabalhar, cuidar de porcos, e a Bíblia diz que ele desejou comer a comida que o porco comia. O mais interessante, que eu acho mais lindo nessa história, é que a Bíblia diz assim: e caindo em si. Porque uma pessoa que faz uma coisa dessa, ele está fora de si. Tem que ter amigo verdadeiro para falar com ele. Porque uma pessoa que pega uma herança e sai gastando com todo mundo, pega um dinheiro e na verdade começa a gastar do nada, e começa a gastar aqui, gastar ali, é coisa para lá, é coisa para cá, e amigo para lá. Esse camarada, a tendência dele é o fracasso. A tendência dele é a falência. A tendência dele é não chegar em lugar nenhum. Só que ele teve um raciocínio, a sua mente lembrou, caindo em si. Ele disse: quantos jornaleiros de meu pai têm café da manhã? Quantos trabalhadores que trabalham lá na fazenda do meu pai, eles comem meio-dia, têm almoço delicioso, preparado para todos sentar à mesa e comer. 3 horas tem o café da tarde. Tem jantar delicioso, tem dinheiro porque o meu pai paga eles. Sabe do que? Não tem outro jeito. Não tenho amigo, ninguém me dá nada, estou com fome, maltrapilho, eu vou voltar para a casa do Pai. E aquele pai todos os dias esperava o seu filho de braços abertos. Por quê? Porque ele é o melhor amigo que existe no mundo. O Espírito Santo é o melhor amigo que existe no mundo. E ele volta para casa numa tarde e o pai estava esperando ele. Quando o pai viu, uma alegria só. A Bíblia diz que o pai correu, abraçou, beijou. Olha que maravilha, olha o que o pai faz com você. Olhou para ele, a veste está ruim, está feia, precisa tomar um banho, precisa trocar de veste, precisa colocar um anel novo, uma aliança nova no dedo, aliança no dedo, sinal de, aleluia, compromisso, aleluia, coloca um anel novo. Ele estava descalço. Filho não anda descalço, filho anda calçado, filho anda de sandália. Então ele coloca uma sandália no seu pé. Que lindo, que maravilhoso, que benção. Isso aqui é coisa de Deus. Aí depois tem o filho mais velho que ficou brabo, não quero entrar nesse assunto aqui. Quero ficar só neste assunto aqui. Você que está me ouvindo pela internet, temos algumas pessoas já entrando. Eu resolvi fazer essa live um pouquinho antes agora, porque Deus vai falar com alguém que vai ouvir essa live. Alguém que está vivendo, talvez você proferiu palavras dizendo, não tem um amigo do meu lado. Não tem ninguém para me dar uma palavra, não tem ninguém. Parece que eu estou sozinho, todos se esqueceram de mim. Deus me manda dizer nesta noite que Ele, a Bíblia diz, aleluia, que pode uma mãe se esquecer de um filho que cria. Mas todavia Deus, jamais. Deus jamais se esquece de você. Deus nunca se esquece de você. Porque o amor de Deus é tão grande pela sua vida. Oh, glória a Deus. O amor de Deus é tão sincero, é tão maravilhoso, que Ele deu o seu filho para morrer por você. Pense nisso. Vamos de louvor. A vitória chegou com Aurelinda Dourado. 20 horas e 46 minutos. Não sai daí, nós já voltamos com mais uma palavra de Deus para o seu coração. Vem entrando, vai chamando mais alguém. Deus tem bênção pra você.
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Ei, que maravilha, tá aí a Olinda Dourado, a vitória chegou, nossa irmã Elizabeth lá de Rio Azul, Deus abençoe sua vida, quero mandar um abraço, nosso amigo Adnan, alô Adnan Rogus, que ligadinho conosco, também meu amigo João, alô João, manda um hino pra nós, ele tá pedindo aí, ô João, Deus abençoe sua vida, obrigado pelo carinho da audiência, Jaguariaíva, missões aí de Jaguariaíva, abraço pastor, Deus abençoe, obrigado pelo carinho da audiência, é o povo ligadinho conosco aí, deixa eu ver quem tá aqui conosco mais, deixa eu ver, irmã Silmara, alô irmã Silmara lá da Barra Bonita, Deus abençoe sua vida, obrigado pelo carinho da audiência, que a bênção de Deus esteja presente, Paulo Terleschi, Clarice da Silva, Hipólito, Luciana, Svirgikoski, Deus abençoe, irmã Elizabeth e Achaque Soares, Deus abençoe a vida de vocês, alô irmã Elizabeth, que a bênção de Deus esteja presente sobre a vida de vocês, Lourdes Svirgikoski, alô dona Lourdes, Deus abençoe sua vida, obrigado pelo carinho, irmã Paulina Soares, também o Marquiano, alô Marquiano, um abraço, Deus abençoe a vida de vocês, obrigado lá do Rio Claro do Sul, também ligadinho conosco, que maravilha, Deus abençoe, glória a Deus.

Que maravilha, bênção de Deus. Tá aí o hino, bênção. Que lindo esse louvor, que lindo. Com Gabriel Guedes, que lindo. É a nossa irmã Ruth, né? E Daniel Silva. A Diana Paz do Senhor, 1 milhão de glória. Eita, que maravilha. Isso aqui é a bênção de Deus, né? 1 milhão de glória pro Senhor. Aleluia, como é bom dar glória a Deus, né? Meu amigo Luiz Iceia, lá da Barra Bonita, um abraço para vocês, Deus abençoe a vida de vocês, obrigado pelo carinho da audiência. É também, irmão Luiz Iceia, tá, paz do Senhor, pastor Everaldo, Deus abençoe a vida de vocês, obrigado pelo carinho da audiência. Vamos atendendo mais uns amigos que estão ligadinho conosco aqui, deixa eu ver quem está mandando. Olá, boa noite, podia tocar a oração, moramos no Eldorado, Deus abençoe a vida de vocês, não sei quem que está falando aqui, porque não tem, manda seu nome aí, por favor, para mim falar, Deus abençoe, um abraço para todos vocês. Também a nossa amiga Noemi, nosso ouvinte de toda terça-feira, paz do Senhor, boa noite. Toque o louvor, Banco Vazio, é a Noemi, um abraço Noemi, Deus abençoe a sua vida, obrigado pelo carinho, boa noite, pedimos o louvor, Banco Vazio, Fábio, Ana, Enzo e Andrew e Érica, Fabiane, um abraço para, olha, toda a família aí ligadinha conosco, vou tocar aí o Banco Vazio, 2 pedidos, né, vamos tocar sim, irmã, deixa eu ver, irmã Floriano e também a Sueli, não achei aqui com Jair Pires, mas vou tocar o louvor aqui, Folha Seca, com outro cantor e não vou deixar de atender vocês. Muito bem, tá entrando também aí nossa amiga Rosane, Deus abençoe, Rosane Vanderlei, um abraço para você, Deus abençoe, Desuíta Miranda, boa noite, pastor, na paz do Senhor Jesus, boa noite, Deus abençoe, que bom que vocês estão aí comigo, vamos juntos até as 22 horas. Que louvor mais bonito, 22 horas agora, deixa eu ver, ou é 22 horas, não, 20 horas, eita, tô terminando o programa daí não, né, 20 horas e 58 minutos, vamos lá com Folha Seca e já vamos também com o Banco Vazio, né, vamos tocando aí os louvores que nossos irmãos estão pedindo aí.